0: de medicação causam um impacto global estimado em 42 bilhões de dólares por ano e afetam milhões de pacientes. Cerca de 5% deles sofrem danos evitáveis relacionados a medicamentos, sendo que metade desses casos poderia ser prevenida. Idosos, gestantes e crianças estão entre os mais vulneráveis a esse tipo de ocorrência. O diretor da Agência Nacional de Vigilância Sanitária, Anvisa, Tiago Campos, diz que a campanha quer fortalecer a cultura de notificação dos erros, com foco na melhoria dos processos.
1: Isso significa incentivar a identificação e a notificação dos erros, sem foco na punição das pessoas envolvidas, mas sim no aprendizado e na melhoria contínua dos processos.
0: No Brasil, entre dezembro de 2018 e agosto de 2026, a Anvisa recebeu quase 58 mil notificações de erros de medicação, correspondendo a 16,2% de todas as notificações registradas no período. As categorias mais notificadas foram erro de prescrição, omissão de dose, posologia inadequada e erros de administração. Reportagem Luana Karen.
2: O Brasil reforçou a vacinação e a vigilância contra o sarampo diante do aumento de casos nos Estados Unidos e em outros países das Américas.
3: Até 5 de outubro, o país registrou 52 casos da doença. A vacina é gratuita e está disponível nas unidades de saúde pelo Sistema Único de Saúde.
4: Com o avanço do sarampo nos Estados Unidos e em outros países das Américas, o Brasil reforçou a vacinação e a vigilância contra a doença. Nos Estados Unidos, mais de 90% dos casos são de pessoas não vacinadas ou sem informação sobre a vacinação. No Brasil, foram registrados 52 casos importados até 5 de outubro, 41 em São Paulo, 10 no Amazonas e 1 no Rio de Janeiro. Segundo o Ministério da Saúde, as ações incluem busca ativa, investigação de casos, acompanhamento de contatos e bloqueio vacinal. O país continua sem circulação endêmica do vírus. A vacina contra o sarampo está disponível gratuitamente no Sistema Único de Saúde, o SUS. Quem estiver com doses em atraso deve procurar uma unidade de saúde para atualizar a caderneta conforme as recomendações do Programa Nacional de Imunizações. Saiba mais em gov.br/saúde. Thaís de Araújo para a Voz do Brasil.
2: E para manter em dia todas as informações sobre vacinação, doses recebidas e certificados, o cidadão pode contar com a ferramenta Meu SUS Digital.
3: De forma simples, é possível baixar a Carteira Nacional de Vacinação e verificar os imunizantes já administrados.
5: A plataforma do Ministério da Saúde permite verificar registros de vacinas recebidas, acessar a carteira digital de vacinação e emitir documentos e certificados utilizando a conta gov.br. Na área de vacinação, o cidadão pode consultar os imunizantes registrados em seu nome nos sistemas de saúde integrados à Rede Nacional de Dados em Saúde. E é possível verificar, por exemplo, as vacinas recebidas, as doses aplicadas e os respectivos registros de vacinação. A plataforma disponibiliza ainda a Carteira Nacional de Vacinação Digital, onde constam todas as informações recebidas dos sistemas integrados, além do Certificado Nacional de Vacinação contra a COVID-19 e o Certificado Internacional de Vacinação contra a Febre Amarela. Para isso, basta abrir o aplicativo Meu SUS Digital ou acessar o endereço meususdigital.saude.gov.br. Para quem ainda não baixou o aplicativo, ele está disponível de graça para Android e iOS, além da versão da web. Cleide Lopes, para a Voz do Brasil.
2: E quase metade dos municípios brasileiros está em situação de alerta ou risco para a presença do mosquito Aedes aegypti, transmissor da dengue, chikungunya e zika.
3: De acordo com o Ministério da Saúde, 49,2% dos 3.732 municípios avaliados apresentaram esses índices.
2: A maior parte dos criadouros está em vasos e pratos de plantas, garrafas e outros recipientes que acumulam água.
3: Com a proximidade do verão e as condições associadas ao El Niño, a orientação é fazer vistorias regulares para eliminar locais que possam acumular água.

0: Pela redução gradual de hormônios como o estrogênio. Já a menopausa se consolida quando a mulher passa 12 meses consecutivos sem menstruar. Acontece em média aos 52 anos. E o acompanhamento dessas mulheres pode ser feito pelo SUS, o Sistema Único de Saúde. Ao perceber os sintomas, a mulher pode procurar atendimento nas unidades básicas de saúde e, se necessário, é encaminhada ao atendimento especializado. A médica ginecologista e obstetra do Hospital Universitário de Brasília, Bruna Heine, lembra que o tratamento da menopausa deve ser individualizado.
1: A terapia hormonal é o nosso tratamento de primeira linha para os sintomas climatéricos. Ele reduz até em 90% os sintomas, só que existem contraindicações. Então, por isso a importância dessa paciente passar por uma consulta, fazer uma avaliação, né, rastreios. Então, essa paciente, antes de iniciar uma terapia hormonal, normalmente faz, a gente faz um rastreio para câncer de mama, a gente faz rastreio de doenças metabólicas, vê se a pressão, né, tá bem controlada, se não tem um diabetes descompensado.
0: Além de tratamento hormonal, o SUS também dispõe de medicamentos como estriol em creme para tratar o ressecamento vaginal, um dos sintomas da menopausa. Nas consultas também são dadas orientações sobre alimentação, atividade física, sono e saúde mental, além da avaliação de condições crônicas. O Ministério da Saúde recomenda que a mulher tenha acompanhamento constante na atenção primária durante toda a transição. Reportagem Gabriela Noronha.
2: Na era das redes sociais, a preocupação com a segurança das mulheres também está no ambiente virtual.
3: Exposição de conteúdo íntimo sem autorização, perseguição online e ataques por meio das plataformas digitais estão entre os crimes mais cometidos na internet.
2: E o serviço Ligue 180 está se aprimorando para dar orientação mais precisa para as mulheres que sofrem esse tipo de violência.
3: Nós conversamos com a coordenadora do Ligue 180, Ellen Santos, sobre esse trabalho e o que as vítimas podem fazer quando sofrem uma agressão virtual. Acompanhe. Coordenadora Ellen Costa, bem-vinda à Voz do Brasil, um prazer ter a senhora conosco. Bom, fala pra gente um pouco mais sobre esse acordo, né, que foi firmado entre o Ministério das Mulheres e a Secretaria de Comunicação Social da Presidência da República. O que que vai ser desenvolvido a partir dele? Quais são os objetivos?
4: Então, esse acordo, ele parte de uma realidade muito concreta que a gente vive, que é justamente essa violência contra a mulher que também acontece no ambiente digital e nós precisamos estar preparados para enfrentá-la, né? Então, essa parceria do Ministério das Mulheres com a SECOM, da presidência, ela tem dois eixos que são muito importantes, né? Um deles é justamente a educação midiática. A gente precisa ampliar o conhecimento das mulheres sobre os seus direitos na internet. E o outro eixo é justamente a qualificação do Ligue 180, né, que a gente sempre vem trabalhando para preparar a central, e nesse nicho agora, a central vai estar cada vez mais preparada para orientar as mulheres que estejam sofrendo algum tipo de violência no mundo digital. Então, a gente está falando de situações de ameaça pela internet, perseguição pelas redes sociais, né, exposição de imagens íntimas sem consentimento e tantas outros tipos de violência.
3: Foi encaminhado um ofício, né, às plataformas digitais solicitando informações justamente sobre os mecanismos que são adotados por elas para o recebimento das denúncias de violência, como a senhora citou aí alguns exemplos, violência digital, né? Que informações vocês querem e a partir delas o que pode ser feito?
4: Então, a gente quer conhecer de maneira muito objetiva, né, como é que funciona o caminho da denúncia dentro de cada plataforma, né? Então, a gente precisa saber como é que essa mulher deve denunciar, quais são as informações que ela precisa apresentar, os prazos, né, de análise que existem dentro da plataforma e se ela recebe algum tipo de confirmação de que a denúncia foi recebida e se ela consegue também acompanhar o pedido, né, dessa denúncia, quais são os mecanismos que existem ali também para impedir que um conteúdo removido, que ele volte a circular, né? E a gente também quer saber como é que essas plataformas estão tratando esses conteúdos, né, que são produzidos ou manipulados por inteligência artificial, e buscar estabelecer, quem sabe ali, um ponto focal também dentro dessas empresas aqui no Brasil.
3: Agora, nos casos em que uma mulher é vítima de violência digital, coordenadora, que tipos de provas ela deve reunir para denunciar posteriormente?

0: E quem ela deve procurar para fazer essa denúncia, né? A senhora acabou de mencionar aí, tem essa questão de denunciar nas plataformas, mas ela só deve denunciar na plataforma e aguardar, ela deve reunir provas, como que ela deve proceder quando ela perceber, por exemplo, que ela está sendo vítima de uma exposição de fotos íntimas ou de ameaças na internet?
1: Então, a orientação que, inclusive, as nossas atendentes já estão fazendo, né, é que sempre que for possível e seguro também, ela preserve a prova antes de apagar a mensagem ou antes de bloquear um perfil ou de denunciar aquele conteúdo na plataforma. Então, é importante que, se possível, ela consiga fazer prints completos, né, que ela mostre o perfil, a data, o horário, guardar esses links, o nome dos usuários, número de telefone, mensagem, áudio, né, vídeo que tem também, os e-mails, enfim. Se ela for fazer a denúncia na própria plataforma, guardar também o protocolo de confirmação dessa denúncia. Depois, a gente orienta para que ela procure ajuda. Então, ela pode utilizar os mecanismos de denúncia da própria plataforma ou ela pode procurar os órgãos competentes quando houver crime ali ou necessidade de um atendimento imediato, né? A gente orienta e quando a gente registra a denúncia, a gente encaminha para os órgãos de segurança pública, dependendo ali de quem for a competência da apuração. Então, eu quero dizer que ela pode procurar realizar essa denúncia também no Ligue 180, né? A gente acolhe essa mulher, a gente presta as informações sobre os direitos, registra a denúncia, então essas provas que ela conseguiu juntar, ela também pode encaminhar para o 180 via os seus canais de acesso e a gente orienta também sobre os serviços da rede de atendimento, quais são os órgãos que ela pode procurar no seu território. E aí, é importante a gente sempre fazer uma distinção, tá? Se houver uma situação de risco imediato, uma ameaça concreta à integridade física da mulher naquele momento, a gente sempre orienta para ligar para o 190 da Polícia Militar, que tem a competência de ser acionada nesses casos, né? Vai chegar ali numa situação de urgência e emergência.
0: Bom, para a gente concluir, então, a senhora pode dizer para a gente quais são os canais do Ligue 180, né? Obviamente, a gente tem a ligação para o número 180, mas o Ligue 180 hoje é uma plataforma maior e tem outros canais, né?
1: Sim, a central hoje é uma central que ela é multicanal, né? Então, sim, a gente liga gratuitamente para o 180, que é o tridista, é muito bem disseminado, mas a gente também tem o atendimento via WhatsApp, através do número 61-9610-180. Nós temos o atendimento por e-mail, videochamada Libras, o webchat, todos esses também no site do Ministério das Mulheres. Todos esses canais funcionam 24 horas por dia, todos os dias da semana, tá? Aí eu gostaria só de reforçar para as mulheres que estão nos acompanhando ou terceiros que sabem de situações, né? Não precisa esperar uma situação se agravar para procurar o Ligue 180. Então, se ela estiver vivendo uma situação de violência, inclusive no ambiente digital, ou simplesmente se ela tiver uma dúvida sobre os seus direitos, sobre onde buscar ajuda, procura a central, procura o Ligue 180. A gente existe justamente para acolher, para orientar, ajudar essa mulher a encontrar os caminhos de proteção.
0: Muito bem, no ambiente digital e fora dele também, né? Eu conversei com Ellen dos Santos Costa, coordenadora geral da Central de Atendimento à Mulher, o Ligue 180. Muito obrigada, Ellen, pela sua entrevista à Voz do Brasil.
1: Eu que agradeço, bom trabalho a todos.
2: A Procuradoria-Geral da Fazenda Nacional publicou edital que oferece condições para regularização de débitos.
0: A depender do caso, o contribuinte pode conseguir até 100% de desconto. Para transações de pequeno valor, a redução pode chegar a 50% do total da dívida.
2: Os interessados têm até o dia 9 de outubro para aderir através do endereço regularize.pgfn.gov.br.
0: E as empresas que pensam em renegociar dívidas com a União contam com uma novidade.
2: O sistema Regularize agora permite acesso às funcionalidades usando a conta gov.br.
3: O novo acesso ao sistema Regularize está disponível para quem é responsável por uma pessoa jurídica e tem conta gov.br nível prata ou ouro. A novidade torna mais direto o acesso aos serviços do Regularize e dispensa a necessidade de outros procedimentos para entrar no ambiente da pessoa jurídica, como detalha Raquel Ribeiro de Carvalho, coordenadora nacional de atendimento da Procuradoria-Geral da Fazenda Nacional.
4: Você poderá, por exemplo, consultar débitos inscritos em dívida ativa da União e do FGTS em nome da empresa, emitir guia de pagamento, fazer negociação do débito da empresa, mas atenção, para conseguir esse acesso, você precisa constar como responsável legal pelo CNPJ no cadastro da Receita Federal do Brasil.
3: Para acessar, é só seguir estes passos. Após fazer o login no portal Regularize com a conta gov.br, prata ou ouro, clique no seu nome e depois em alterar perfil de acesso. Informe o CNPJ da empresa pela qual você é responsável e clique em alterar perfil. O endereço do portal é o gov.br/regularize. Reportagem Luciana Colares de Holanda.
0: O Programa Nacional de Acesso ao Ensino Técnico e Emprego, o Pronatec, está com 1.500.000 vagas abertas para cursos gratuitos de qualificação profissional voltados à área ambiental.
2: As oportunidades estão distribuídas em 11 estados e incluem formações em áreas como energias renováveis, biocombustíveis e preservação do meio ambiente.
5: Ao todo, serão oferecidas 1.500.000 de vagas para cursos de qualificação profissional em áreas relacionadas à preservação, conservação, recuperação ou melhoria do meio ambiente. O diretor de Articulação e Fortalecimento da Educação Profissional e Tecnológica do Ministério da Educação, Sérgio Pedini, conta onde os profissionais que concluírem esses cursos poderão atuar.
6: A sociedade mudou, né? Todas as atividades acabam derivando para um interesse na área ambiental, o que é muito bom, né? Frente ao que a gente encontra de desafios aí de mudanças climáticas, né? Então, hoje uma capacitação dessa qualifica a pessoa para atender qualquer setor.
5: As vagas são oferecidas por meio do Pronatec, o Programa Nacional de Acesso ao Ensino Técnico e Emprego. O programa tem como objetivo expandir o acesso à educação profissional e tecnológica e contribuir para a inserção de jovens e adultos no mercado de trabalho. Os 11 cursos gratuitos são ofertados nos estados do Maranhão, Minas Gerais, Mato Grosso do Sul, Pará, Pernambuco, Piauí, Rio de Janeiro, Rio Grande do Norte, Roraima e Rio Grande do Sul. Jonas Benício Costa é pedreiro e decidiu investir em uma nova formação. Agora, ele é aluno do curso de instalador de sistemas fotovoltaicos, oferecido pelo Instituto Federal do Maranhão, e conta como tem sido a experiência.
7: A gente cresce um pouco mais no mercado de trabalho, enriquece o currículo, e são vários benefícios que um curso desse tem a oferecer pra gente, né? Porque o conhecimento é uma coisa que ninguém te rouba.
5: Sérgio Pedini, do Ministério da Educação, destaca a importância de investir na educação profissional.
6: Cursos de qualificação profissional acabam abrindo oportunidades muito semelhantes a quem tem um título de graduação, que inclusive muitos estão passando dificuldade. Então a gente tem que entender a educação profissional tecnológica como um espaço de oportunidades para esse mundo que mudou.
5: As vagas e os cursos disponíveis podem ser consultados no painel de oportunidades do Pronatec, na internet. Para participar, é necessário atender aos pré-requisitos indicados para cada curso. As informações sobre inscrição estão disponíveis nos editais e nos canais das instituições que oferecem os cursos. Reportagem Márcia Fernandes.
0: Participantes do Exame Nacional do Ensino Médio, que são concluintes da rede pública de ensino, deverão selecionar obrigatoriamente o idioma de preferência para a prova de língua estrangeira até o dia 18 de outubro.
2: Os estudantes devem escolher entre inglês ou espanhol. Quem perder esse prazo fará obrigatoriamente a prova de inglês, sem chance de mudança.
0: E aqueles que tiveram a inscrição automática deverão preencher o questionário socioeconômico disponível no site de inscrição para acessar o local de prova.
2: Para fazer o preenchimento e também selecionar a língua estrangeira, basta acessar enem.inep.gov.br.
0: E essas foram as notícias do governo federal.
2: Uma realização. realização da Secretaria de Comunicação Social da Presidência da República.
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2: Fique agora com o Minuto do TCU. Em seguida, as notícias do Poder Judiciário e do Congresso Nacional. Boa noite.
8: Boa noite, até amanhã.
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10: 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Você vai ouvir agora notícias do Poder Judiciário.
12: STF exclui o crédito presumido de ICMS da base do PIS e da COFINS.
13: Resolução do CNJ prevê fim de processos judiciais em dívidas de até R$10 mil.
12: Missões de observação eleitoral destacam a transparência e organização das eleições 2026.
13: Boa noite, eu sou Marcela Luiza.
12: E eu sou Walter Lima.
13: O Supremo Tribunal Federal excluiu o crédito presumido de ICMS da base do PIS e da COFINS.
12: Prevaleceu o entendimento de que o benefício fiscal concedido por estados e pelo DF não deve integrar a base das contribuições federais. Marta Ferreira.
14: O julgamento chegou a ser iniciado no plenário virtual, quando havia sido formada maioria favorável aos contribuintes. Só que um pedido de destaque levou a análise para o plenário físico. Os votos proferidos pelos ministros aposentados foram mantidos. Autor do destaque, o ministro Gilmar Mendes, votou no sentido da inclusão dos créditos presumidos de ICMS na base de cálculo do PIS e da COFINS, mantendo a posição que havia adotado no plenário virtual. No final, prevaleceu o entendimento de que o benefício fiscal concedido por estados e pelo Distrito Federal não deve integrar a base das contribuições federais.
13: Resolução do CNJ de 2026 prevê o fim de processos judiciais referentes a dívidas de baixo valor movidos por bancos.
12: A norma prevê a extinção de processos judiciais movidos por bancos quando a dívida for de até R$10 mil. Marcelo Della Libera.
15: Essa resolução trata de processos de baixo valor e sem perspectiva de satisfação, ou seja, quando não foi possível localizar o devedor ou quando, mesmo localizado, não foram encontrados bens suficientes para pagar a dívida. Tratam de processos de cobrança que continua tramitando, mas sem perspectiva concreta de que o credor consiga receber o valor que lhe é devido. O objetivo da medida é aumentar a eficiência do sistema de justiça, que deixa de lado dívidas de baixo valor sem perspectiva de pagamento e pode priorizar processos mais complexos.
13: Convidados internacionais que participaram das missões de observação eleitoral neste ano reconheceram a confiabilidade, a organização e a transparência do trabalho da Justiça Eleitoral na condução do primeiro turno das eleições.
12: O relatório preliminar foi divulgado nesta terça-feira. Vitor Struck.
16: O documento foi elaborado por representantes da Organização dos Estados Americanos, a OEA, do Parlamento do Mercosul, do Carter Center dos Estados Unidos, da Liga dos Estados Árabes, além de universidades brasileiras, como a Pontifícia Universidade Católica de São Paulo. Participaram das missões 91 observadores e observadoras de 23 nacionalidades.
13: Tribunal Superior do Trabalho e Astral, Associação Brasileira de Televisões e Rádios Legislativas, firmam um acordo de cooperação institucional.
17: Uma forma de ampliar a divulgação de conteúdos audiovisuais produzidos pelo Tribunal. Rafael Silva.
18: A parceria com as emissoras que integram a Astral vai permitir à Secretaria de Comunicação Social do TST levar a um maior número de ouvintes por todo o país todo o conteúdo multimídia produzido. Tudo que é de interesse nas relações de trabalho pode ser utilizado pelas emissoras associadas em diferentes formatos e plataformas, como televisão, rádio, sites, aplicativos, plataformas de streaming, redes sociais e podcasts.
13: STJ decide que violação de patente permite reconhecer dano moral presumido.
17: Isso significa que não é preciso prova de prejuízo à imagem, à reputação ou ao prestígio da empresa. Fátima Uchoa.
19: O STJ restabeleceu a condenação por danos morais imposta pelas instâncias de origem em Goiás a empresas que fabricaram e venderam sem autorização do titular cópia de uma máquina agrícola protegida por patente de modelo de utilidade concedida pelo Instituto Nacional da Propriedade Industrial para proteger melhorias no uso ou na fabricação de objetos já existentes. Para os ministros, a proteção da patente como espécie de propriedade industrial segue a mesma lógica já adotada pelo STJ a casos de uso indevido de marca. A relatoria foi do desembargador convocado Luiz Carlos Gamboge.
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13: Uma boa noite.
17: E até amanhã.

0: Eu sou Paula Groba.
1: E eu sou Humberto Pinheiro.
0: E estes são os destaques de hoje do Jornal do Senado, que começa agora.
1: Em segundo dia de discussões, fim da escala 6-1 gera debate sobre momento da votação.
0: Senadores divergem sobre MP que proíbe bets no Brasil.
1: Agentes de trânsito podem ter lei geral e porte de arma.
0: Boa noite.
1: Boa noite.
0: A proibição das bets em todo o país divide governo e oposição no Senado. Na volta dos trabalhos parlamentares após o primeiro turno das eleições, os senadores discutem os efeitos da medida provisória que suspende a atuação das empresas de apostas.
1: Em vigor desde 25 de setembro, a MP é questionada no Supremo Tribunal Federal por representantes do setor que alegam violação à segurança jurídica e à livre iniciativa. Os detalhes com o repórter Alexandre. Alexandre Campos.
2: O futuro da medida provisória que proíbe as bets em todo o território nacional está nas mãos do Supremo Tribunal Federal. Relator de ações que questionam a constitucionalidade da lei que regulamenta as apostas de cota fixa no país, o ministro Luiz Fux deve decidir também sobre os pedidos de entidades ligadas ao setor para suspender a eficácia da MP editada pelo governo em 25 de setembro. Associações das empresas que exploram esse negócio no país e de emissoras de rádio e TV, além de clubes de futebol, alegam que o texto gera insegurança jurídica e viola o princípio da livre iniciativa. Ao se manifestar contrariamente à exploração de apostas no país, a senadora Damaris Alves, do Republicanos do Distrito Federal, afirmou que os representantes desse segmento têm razão em questionar a proibição imediata por meio de medida provisória.
3: Eles contrataram. Existe contrato de publicidade com emissoras. Então, quando você tem um contrato de publicidade, você já contratou um monte de gente. Então, vai ter desemprego. Então, que acabe-se com as bets de forma escalonada, dando para o segmento a oportunidade de interromper os seus contratos sem prejudicar tanta gente. Mas podemos, por exemplo, de imediato proibir as publicidades. Eu sou relatora do projeto que proíbe a publicidade. Isso sim, vamos proibir a publicidade. Agora, acabar do jeito, o Congresso cometeu um erro em liberar, agora vai cometer um outro erro acabando dessa forma.
2: Já o senador Jax Wagner, do PT da Bahia, acredita que se o ministro Luiz Fux não for favorável à ação que questiona na MP, o texto deve ser aprovado pelo Congresso Nacional.
4: Eles ingressaram no STF. Eu não sei qual vai ser a posição do ministro Fux, que foi para quem foi distribuído. Aqui eu acho difícil que alguém sustente contra o que virou uma doença social de graves consequências no Brasil inteiro. Então, defender o dinheiro dos donos da Rebetes contra o suicídio e a depressão de milhares de pessoas, eu acho muito difícil.
2: Além de proibir as Betes em todo o território nacional, a MP editada pelo governo veda publicidade, propaganda e patrocínio relacionados a esse tipo de atividade e impõe obrigações aos provedores de aplicações de internet e lojas virtuais, como o impedimento de oferecer produtos ou serviços referentes a apostas.
0: E os agentes de trânsito podem ganhar uma lei geral para unificar o regime jurídico da carreira em todo o país.
1: A proposta, já aprovada na Comissão de Segurança Pública e em análise na Comissão de Constituição e Justiça, também garante o direito ao porte de arma de fogo para profissionais que atuam em atividades externas. Repórter Bruno Lourenço.
5: A proposta de lei geral dos agentes de trânsito aprovada na Comissão de Segurança Pública reconhece a carreira como típica de Estado. O relator, senador Efraim Filho, do PL da Paraíba, destacou que esse entendimento evitaria a delegação integral de suas atribuições a empresas privadas. Sobre o porte de arma, o senador defendeu na ocasião a previsão de que o direito seja restrito aos agentes que trabalham diretamente na fiscalização ostensiva.
6: Apesar de considerarmos valorosa a previsão de porte de arma de fogo para os agentes de trânsito, é necessário limitar esse direito àqueles servidores que exerçam atividades de forma ostensiva e externa, tendo em vista o caráter finalístico restritivo do Estatuto.
5: O texto, que será analisado agora na Comissão de Constituição e Justiça, tem o objetivo ainda de evitar uma ampliação conceitual excessiva da atividade policial, ao assegurar que as atribuições de engenharia e educação continuem sendo partes integrantes da segurança viária, sem serem descaracterizadas. Depois da CCJ, o projeto de lei vai ao plenário do Senado.
0: Tomou posse nesta terça-feira a nova senadora pelo Distrito Federal, Leani Lemos, do PSB. Servidora de carreira do Senado desde 1993, ela ocupa a vaga da senadora Leila Barros, de quem é primeira suplente. Leila está licenciada por 120 dias para tratar de interesses particulares. O afastamento termina em fevereiro de 2027.
1: No primeiro discurso como senadora, Leani disse que vai atuar em defesa da democracia, do fortalecimento das instituições e do federalismo. Também citou como prioridades uma gestão pública eficiente, a redução das desigualdades e ampliação de oportunidades. Emocionada, Leani lembrou sua trajetória no Senado e a história do pai, um paraibano que chegou a Brasília em 1958 para trabalhar na construção do prédio do Congresso Nacional.
7: Hoje, os netos do meu pai estão aqui, na tribuna de honra, mas muitos outros netos de candangos continuam a lutar por um emprego, um salário digno, uma jornada digna, uma jornada que não seja 6x1 e uma vida de alegria com suas famílias. É tudo o que essas pessoas pedem e é pouco.
0: E a proposta que acaba com a escala 6x1 no Brasil avançou mais uma etapa no Senado, mas o momento da votação divide os senadores.
1: Na segunda sessão de discussão, a oposição questionou a decisão de acelerar a análise às vésperas do segundo turno das eleições. Já a base do governo defendeu a votação e classificou o fim da escala 6x1 como uma reivindicação histórica dos trabalhadores. Repórter Douglas Castilho.
8: Líder da oposição, o senador Rogério Marinho, do PL do Rio Grande do Norte, questionou o fato de o governo pautar o tema às vésperas do segundo turno.
9: Não nos negamos a discutir jornada, não nos negamos a discutir esse ou qualquer outro assunto. A estratégia é que o regimento seja cumprido, que haja discussão, que haja interstício, que não haja atropelo. Nós não somos contra nem a favor da escala 6x1, nós somos a favor de que haja uma jornada flexível. Quem trabalha precisa ter a condição de escolher e fazer a sua própria condição de trabalho.
8: A líder do governo no Senado, Tereza Leitão, do PT de Pernambuco, disse que já está colhendo assinaturas para acelerar a tramitação.
10: Meu desejo era que essa PEC fosse votada aqui no plenário imediatamente depois da aprovação quase unânime na Comissão de Constituição e Justiça. O que é que pode mudar este rito? É um calendário especial. Estamos recolhendo as assinaturas.
8: Faltam 3 sessões de discussão para a votação em primeiro turno e outras 3 para o segundo turno. Entre os dois momentos, deve haver um intervalo de 5 dias úteis que poderá ser modificado caso o requerimento de Tereza Leitão seja aprovado.
11: Eleições 2026.
0: Você sabia que eleitores que não votaram no último domingo podem votar normalmente no segundo turno? Isso acontece porque a Justiça Eleitoral considera cada turno como uma eleição independente. Por isso, o não comparecimento à primeira etapa da votação não impede a participação no segundo turno. Para votar, a eleitora e o eleitor precisam apenas estar com o título em situação regular, ou seja, o documento não pode estar cancelado nem suspenso.
1: No dia 25 de outubro, o Distrito Federal e 6 estados irão eleger seus governadores. Na mesma data, ocorrerá em todo o país o segundo turno para escolher o presidente da República. O senador Paulo Paim, do PT do Rio Grande do Sul, enfatizou a importância de voltar às urnas. Na avaliação dele, os eleitores devem comparar os projetos dos dois candidatos e acompanhar os debates que devem ocorrer antes da eleição.
12: No fundo, pede para que as pessoas votem, que assim é a democracia. Mas comparem os dois projetos. São dois projetos. Você pode escolher. Quando der o debate dos dois candidatos, cada um vai demonstrar o que fez durante a vida e o que pretende fazer ganhando as eleições.
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1: Edição de Paula Groba e trabalhos técnicos de Eliseu Caires. O Jornal do Senado fica por aqui. Acompanhe agora as notícias da Câmara dos Deputados. Boa noite.
0: Boa noite e até amanhã.
14: Jornal Câmara dos Deputados. Plenário da Câmara pode votar mudanças na legislação sobre mineração.
15: 12 partidos e 2 federações não cumpriram a cláusula de barreira.
14: Bancada feminina manterá atuação suprapartidária na próxima legislatura.
15: Boa noite. Deputadas da bancada feminina afirmam que a atuação do grupo continuará sendo suprapartidária em 2027. Os resultados das urnas mostraram um aumento de 90 para 109 deputadas entre os 513 que compõem a Câmara. A repórter Silvia Munhato tem as informações.
16: Deputadas da bancada feminina da Câmara acreditam que, apesar da acentuada divisão ideológica do país, reafirmada nos resultados do primeiro turno das eleições, a atuação do grupo continuará sendo suprapartidária. Em entrevistas ao programa Painel Eletrônico da Rádio Câmara, tanto a deputada Jaque Rocha, do PT do Espírito Santo, atual coordenadora da bancada, quanto a deputada Soraya Santos, do PL do Rio de Janeiro, defenderam, por exemplo, a luta pela reserva de cadeiras para as mulheres no parlamento. Hoje há reserva de 30% para candidaturas femininas com recursos proporcionais, mas não de cadeiras. Jaque Rocha acredita que a reserva poderia começar com os mesmos 30%. A partir de 2027, a bancada vai subir de 90 para 109 deputadas, em um total de 513, ou seja, pouco mais de 20%. Para Soraya Santos, a reserva poderia ser de 50%, já que as mulheres representam 52% do eleitorado. Segundo ela, isso poderia até reduzir os ataques contra as candidaturas femininas.
17: Se você perguntar para as deputadas e parlamentares dos países europeus, elas não sofrem esse tipo de ataque. Por quê? Porque as cadeiras já estão lá definidas, 50% para um, 50% para outro, ou 30% que seja. Isso já está consolidado. Então, as mulheres, ainda por cima, sofrem ataques de formas diferentes para que elas se desestimulem na disputa eleitoral.
16: Soraya Santos lembra que ainda há muito o que fazer, já que estados como Piauí e Roraima e o Distrito Federal não elegeram nenhuma mulher como deputada federal. Para Jaque Rocha, as mulheres acabam se unindo em relação a várias pautas que são comuns.
18: A gente consegue colocar o direito das mulheres acima de qualquer questão ideológica ou até mesmo de pensamento individual. No dia de hoje, infelizmente, as estatísticas nos mostram que vão morrer 4 mulheres vítimas de feminicídio no nosso país. Então, nós não podemos fechar os olhos para esses dados e estatísticas.
16: Jaque Rocha explicou que a principal pauta é colocar mais recursos no orçamento para temas como combate à violência contra a mulher e o apoio ao empreendedorismo feminino. Da Rádio Câmara de Brasília, Silvia Minhato.
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11: Eleições.
14: 12 partidos e 2 federações não cumpriram a cláusula de barreira nas eleições deste ano, mas a situação ainda pode mudar com decisões judiciais. Quem explica os detalhes é a repórter Paula Bittar.
20: Nas eleições deste ano, 12 partidos políticos e 2 federações não atingiram a cláusula de barreira. Criada em 2017, a cláusula estabelece critérios para que as legendas possam acessar os recursos do fundo partidário e o tempo de rádio e TV destinado à propaganda partidária. Segundo as regras, os partidos precisavam obter nas eleições para deputado federal ao menos 2,5% dos votos válidos distribuídos em pelo menos 9 estados, com um mínimo de 1,5% dos votos válidos em cada um. A outra opção era eleger pelo menos 13 deputados federais, distribuídos em no mínimo 9 estados. PDT, Agir, Mobiliza, Avante, PSTU, PCB, PRTB, DC, PCO, Democrata, UP e Missão foram as legendas que não passaram na cláusula de barreira. Desses, apenas PDT, Avante e Missão elegeram algum deputado. Já as federações que não cumpriram os critérios foram PSOL Rede e PRD Solidariedade. Marina Lacerda, cientista política e professora do mestrado da Câmara, ressalta que o papel da cláusula de barreira é evitar uma superfragmentação partidária e permitir o debate político.
3: Qual é o objetivo do sistema proporcional? Você representar a diversidade de opiniões que existem na sociedade. O problema do sistema proporcional é que ele pode ter regras que vão levando a uma fragmentação partidária imensa. Então, ao longo da última década, o Brasil foi criando regras para equilibrar. Não perder a representação de minorias e de grupos que não são majoritários na sociedade, mas também de ter uma racionalidade do sistema partidário.
20: Mas esse equilíbrio nem sempre é perfeito, segundo a cientista política. Marina Lacerda cita o exemplo do PSOL, partido que não atingiu os critérios, mas que é conhecido por representar diversas minorias, tendo parlamentares indígenas e trans, por exemplo. A Federação PSOL Rede não atingiu a cláusula por uma diferença de 185 votos. O grupo alcançou 1,5% dos votos válidos para deputado federal em 8 estados, mas registrou 1,49% no Espírito Santo e elegeu 15 deputados federais, mas distribuídos apenas por 6 estados. O cientista político Paulo Castro aponta que as regras já têm surtido efeito com a redução de siglas com representação na Câmara.
21: Isso já reflete o movimento dos partidos de se unirem em federações para evitar eventuais problemas para atingir a cláusula de barreira. Então, a cláusula de barreira, ela segue de fato esse propósito para o qual ela se propõe, que é de diminuir o número de partidos para que a Câmara tenha um cenário de disputas nacionais e não apenas partidos pequenos que muitas vezes não têm ramificação nacional, que estão aqui representados, mas sem essa capacidade de participar do grande debate político brasileiro.
20: Mas a situação dos partidos que ficaram fora da cláusula ainda não está completamente definida. Decisões judiciais podem alterar a validade de votos e os percentuais. Partidos podem se fundir ou incorporar outras legendas ou ainda entrar em uma nova federação. Da Rádio Câmara, de Brasília, Paula Bittar.
11: Segurança Pública.
15: Zuco do PL do Rio Grande do Sul é um dos autores da proposta que torna obrigatório o trabalho de presos condenados em regime fechado e semiaberto. Pelo texto, metade da remuneração obtida com a atividade deve ser destinada ao custeio e à manutenção do sistema prisional.
14: A outra metade do salário, segundo o deputado, seria repassada à família do detento. Zuco argumenta que os recursos destinados ao sistema prisional podem financiar melhorias na infraestrutura das unidades, além de ações de segurança, ressocialização e capacitação profissional dos presos.
11: Educação.
15: Os deputados estão analisando um reforço da inclusão escolar de pessoas autistas e com altas habilidades. O repórter José Carlos Oliveira tem mais detalhes sobre a proposta.
22: A Câmara dos Deputados analisa projeto de lei com foco na inclusão escolar de pessoas com transtorno do espectro autista. O texto original da deputada Carla Dixon, do PL do Rio Grande do Norte, já foi aprovado nas comissões de educação e de defesa dos direitos das pessoas com deficiência, que estenderam as medidas também para os estudantes com altas habilidades ou superdotação na rede pública da educação básica. A proposta cria a política Incluir, com o objetivo de apoiar ações voltadas à permanência, à participação e à aprendizagem desses estudantes. A Câmara tem uma frente parlamentar de proteção às pessoas com transtorno do espectro autista, coordenada pelo deputado Felipe Beccari, do Podemos de São Paulo.
23: Existem muitos projetos parados na Câmara dos Deputados que tratam desse universo do autista. Então a gente precisa resgatar esses projetos, atualizá-los, fazer um novo novo bloco, né, que atenda às necessidades dos autistas hoje, para que a gente consiga avançar nas políticas públicas.
22: O projeto de lei que reforça a inclusão escolar de pessoas autistas e com altas habilidades ainda vai passar por votação nas comissões de Finanças e Tributação e de Constituição e Justiça. Da Rádio Câmara de Brasília, José Carlos Oliveira.
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4: Transportes. Projeto obriga companhias aéreas e operadores aeroportuários a oferecer equipamentos mais seguros para embarque e desembarque remoto. A proposta de Maurício Neves, do PP de São Paulo, prioriza idosos, pessoas com deficiência, gestantes, lactantes e passageiros com mobilidade reduzida.
15: O deputado acrescenta que o texto prevê o uso de rampas e plataformas elevatórias, mas proíbe escadas íngremes como o único acesso para esses passageiros. Segundo Maurício Neves, o projeto também estabelece multas para empresas que descumprirem as regras.
4: Agricultura. Dalo Barreto, do União da Bahia, apoia a proposta que cria regras diferenciadas para pequenos produtores rurais que cometerem infrações ambientais. Em vez de sofrer imediatamente sanções, como embargo da atividade ou a apreensão de produtos, eles terão 24 meses para corrigir os danos.
15: Dalo Barreto avalia que o prazo permite a adequação ambiental sem interromper a produção, que garante o sustento da família. Pela matéria em tramitação na Câmara, as penalidades poderão ser aplicadas caso o produtor não faça as correções dentro do período estabelecido.
4: Jorge Brás, do Republicanos do Rio de Janeiro, propõe manter as exigências sanitárias para importação de amêndoas de cacau da Costa do Marfim e impedir a flexibilização de regras. A ideia é proteger as plantações brasileiras contra pragas que podem chegar com o produto importado.
15: Jorge Brás defende que qualquer alteração nas regras seja feita somente após uma análise formal dos riscos e com base em evidências científicas. O deputado argumenta ainda que é preciso garantir mais proteção à produção nacional de cacau.
4: Tião Medeiros, do PP do Paraná, propõe retirar a exigência do Registro Geral da Atividade Pesqueira para os produtores de peixes e outros animais aquáticos. O deputado explica que a medida evita burocracia e custos adicionais para os aquicultores.
15: O deputado acrescenta que a produção já é fiscalizada por meio da nota fiscal e da guia de trânsito animal, que garantem o controle sanitário e a origem dos produtos. Para Tião Medeiros, exigir também o registro não traz mais segurança e pode dificultar a comercialização.
4: Votação. Vários projetos polêmicos e com urgência aprovada podem ser incluídos na pauta de votações do plenário. Uma dessas propostas prevê mudanças na legislação sobre mineração. Saiba mais sobre a perspectiva de votações na reportagem de Antônio Vital.
5: Depois do primeiro turno das eleições, diversos projetos estão prontos para entrar na pauta de votações do plenário da Câmara. Um deles é o que reduz a jornada normal de trabalho para 40 horas semanais e garante 2 dias de repouso semanal remunerado, sem redução de salário. O projeto apresentado pelo governo regulamenta a proposta de emenda à Constituição aprovada pelos deputados no primeiro semestre e que aguarda análise pelo Senado. O projeto prevê regras de transição, como da proposta de emenda à Constituição já aprovada. A jornada passa a ser de 42 horas semanais 2 meses depois da publicação da lei. Um ano depois desse prazo, passa a valer o limite definitivo de 40 horas semanais, mas ainda não há consenso para a votação do projeto, que é criticado pela oposição e por entidades empresariais. Também pode ser votado o projeto que aumenta o limite de receita bruta anual para os microempreendedores individuais, os MEIs. Hoje podem ser enquadrados como MEI, pagando menos impostos, microempreendedores que faturem até R$81 mil por ano. O projeto aumenta esse limite para R$130 mil. Além disso, permite que o MEI contrate até 2 empregados. Hoje pode contratar apenas um. Esse texto, porém, pode ainda ser alterado até a data da votação. O governo admite um teto de R$140 mil para os microempreendedores. Outro projeto que ganhou regime de urgência e pode ser votado a qualquer momento é o que altera diversos pontos da legislação da mineração. Entre outras medidas, o texto amplia o conceito de garimpeiro e cria o leilão social, que vai ofertar áreas de menor volume de minérios e pode beneficiar cooperativas de garimpeiros, que terão prioridade no processo de autorização. A proposta foi apresentada por um grupo de trabalho criado em 2022 e é assinado pelo deputado Felipe Barros, do PL do Paraná, coordenador do grupo, que foi eleito senador. A justificativa é que o projeto dá mais agilidade ao processo de mineração. Um dos pontos dispensa o licenciamento ambiental para lavras se a tecnologia usada não provocar impactos significativos. O regime de urgência provocou discussão no plenário. O governo se manifestou contra a proposta e pediu mais discussão antes da votação, como disse a deputada Érica Cocai, do PT do Distrito Federal.
6: Esse projeto é para legalizar o garimpo, e legalizar o garimpo sem regras. O Brasil inteiro viu o desastre que houve no território Yanomami, pela ação sem regras do próprio garimpo. Porque não dá para ficar todo o tempo passando a boiada, porque meio ambiente é fundamental para a própria soberania. Mas nós também temos a posição do Ministério do Planejamento, da Casa Civil, contra esta proposição. Não dá para liberar, como está se propondo, o garimpo sem regras.
5: Já o deputado Joaquim Passarinho, do PL do Pará, relator do grupo de trabalho que apresentou a proposta, defendeu as mudanças na lei de mineração. Segundo ele, o objetivo é permitir que pequenas empresas atuem no setor.
7: No nosso projeto, não há nenhum tipo de restrição ao meio ambiente, não há nenhum tipo de facilitação, não há anuência prévia, não há tácita, não há nada disso. Pelo contrário, o que nós estamos tentando é tirar da mão de 5, 6 empresas, umas nacionais, outras internacionais, que detêm quase todo o subsolo nacional pesquisado. Está na mão de 5 empresas. E essas empresas não dão anuência para as menores empresas trabalharem. E o subsolo brasileiro, ele é do povo brasileiro.
5: Outras propostas que podem ser votadas foram apresentadas como prioridade no primeiro semestre pela Frente Parlamentar da Agropecuária. Um dos projetos suspende por 2 anos sanções e embargos ambientais a pequenos produtores rurais. A medida não tem apoio do governo, que argumenta que na Amazônia legal, isso pode significar a suspensão de sanções a quem possui propriedades de até 400 hectares. Outro projeto pronto para ser votado é criticado pela oposição desde o início do ano e ainda não tem consenso para ser votado. A proposta combate a misoginia, que é como se chama o ódio, desprezo ou preconceito contra as mulheres. O texto, já aprovado pelo Senado, foi alterado pela deputada Tabata Amaral, PSB de São Paulo, coordenadora do grupo de trabalho que analisou a proposta. O texto aprovado pelo Senado equipara a misoginia ao crime de racismo, o que a torna inafiançável e imprescritível. Na nova versão, a relatora alterou principalmente a definição de misoginia. Ela retirou os termos ódio e aversão à mulher, previsto no projeto original para caracterizar a misoginia e considerados vagos pela oposição. Na nova versão, misoginia é descrita como a prática, a indução ou a incitação de menosprezo ou discriminação contra a mulher que promova violência. A pena prevista é de 2 a 5 anos de prisão. Da Rádio Câmara de Brasília, Antônio Vital.
9: Justiça.
15: Paulo Litro, do União do Paraná, apoia a proposta de emenda à Constituição que estabelece mandato de 12 anos sem recondução para ministros do Supremo Tribunal Federal. A medida mantém as 11 vagas da corte com idade de ingresso entre 45 e 70 anos.
14: A PEC, apoiada por Paulo Litro, também divide entre executivo, legislativo e judiciário a indicação dos integrantes da corte. O texto ainda estabelece períodos de quarentena antes da indicação e depois da saída do STF.
15: A Câmara aprovou e encaminhou para o Senado projeto que atualiza a estrutura da Advocacia Geral da União. Vinícius Gurgel, do PL do Amapá, informa que o texto reorganiza e define atribuições das carreiras que integram o órgão responsável pela defesa jurídica da União.
14: Vinícius Gurgel avalia que a reorganização pode tornar mais eficiente a atuação da AGU, reduzindo sobreposições e tornando mais claras as competências dentro da estrutura institucional.
15: Projeto aprovado pelo Congresso e já transformado em lei, cria 8 varas federais no Amazonas e em Mato Grosso do Sul. João Maia, do PP do Rio Grande do Norte, avalia que a medida amplia a presença da Justiça Federal em regiões com demanda crescente.
14: A nova lei, que contou com o apoio de João Maia, também cria cargos de juízes e servidores para reforçar o atendimento de processos ambientais, fundiários, previdenciários e criminais.
15: Termina agora o Jornal Câmara dos Deputados. Deputados, produzido pela Rádio Câmara, com trabalhos técnicos de Everson Urani e apresentação de José Carlos Andrade e Luciana Vieira. Uma boa noite para você.
14: Uma ótima noite. A Voz do Brasil volta amanhã.
8: 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Boa noite.

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Estamos de volta com o Paredão da Sentinela. E aí, música só pra você. Alan e Aladim, liguei pra dizer que eu te amo. As Mineirinhas, Mulher, Cachaça e Viola. Ataíde e Alexandre, Café no Bule.

0: 22h12.
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0: Estamos de volta com o Paradão da Sentinela, 97.9. Amado Batista e Kelly Schmidt, separação. Banda Balada, locutor preferido, Sérgio Reis, de Papo Pro Ar.

0: 22h24.
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0: Prossegue o Paradão da Sentinela pela Sentinela do Vale 97.9. Berenice Azambuja, uma vaneira que eu fiz pra você. Gino e Gino, Diplomado, Lourenço e Lourival, meu rebanho.

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0: 22:35.
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0: É o Paradão da Sentinela 97.9. Léo Magalhães, Se Ainda Existe Amor. Léo Canhoto e Tino Santos, Amargedão. Marília Mendonça, Mara e Maraíza, Coração Bandido.

0: 22:47.
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0: Paradão da Sentinela aqui pela Sentinela do Vale 97.9. Brise Caroline, dono da lancha. Vanderlei Rodrigo, siga livre, amor. Box 3, Deutsche Mamona.

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1: Uma vez fomos tocar, numa certa ocasião, chamaram de Deutsche Mamona, os Mamona Alemão. Ah, nós fiquemos muito honrados com essa comparação. E para homenagear, nós fizemos essa canção.

0: Tchau.
1: 22:58.
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1: Paradão da Sentinela, aqui pela Sentinela, música só pra você. Ana Castela, Minha Herança, Amado Batista, A Saudade Tá Danada. Bruna Viola, No Fundo da Grota.

0: 23:10.
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0: Paradão da Sentinela com boa música, sempre renovando pra você. Teixeirinha, não é papo furado. Alemão do Forró, fica amor. Raul Seixas, tente outra vez.

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2: É o Paradão pra você, sempre com boa música. Adriana Gobi, Vaneira Velha, Ernesto Nunes, Casa de Praia, Zé Bart e Larissa Costa, Desafio do Futebol.

hora certa para você, 23 horas e 30 minutos.

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1: É o Paradão com boa música, família Angiolin. Estilo é uma companhia. O céu é uma companhia. Grupo Ventania, ajoelhou, tem que rezar. Irmãos Bertucci, calça larga.

0: Paradão da Sentinela e a hora certa para você. 23:41.
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0: Mais músicas para você no Paradão da Sentinela. André e Andrade, Pé de Frango, Porca Véia, Alegria do Rincão, Banda Céu e Cantos, Não Dá Pra Disfarçar.

0: Paradão da Sentinela, 23 horas e 51 minutos.
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0: É o Paradão sempre com boa música pra você aqui na Sentinela do Vale, 97.9. De Paulo e Paulino, Tô Por Aí, Milionário e Zé Rico, Sonhei Com Você, Teodoro e Sampaio, É o Apaixonado.

0: Paradão da Sentinela volta amanhã à noite neste mesmo horário. Boa madrugada a todos.
1: Hora certa.
2: 12:03.
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1: 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Zé Gabriel Farias.

0: meia-noite 34.
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0: certa. 1:08.
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0: 18. 1 e 18.
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0: 1:42. 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

0: 1:58.
1: 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Hora certa.
0: 1:59.
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0: 2:06.
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2: Que é isso, Gilmar?
3: Uma honra estar com você aqui, viu?

0: 12:22.
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2: E vem mais uma inédita.

0: 2:30.
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0: 12:52.
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0: hora certa. 2:56.
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0: prioridade.
1: Não é por falta de tempo não, viu? Você só não tem prioridade.
2: 3 e 2.
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0: 10:21.
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0: 3:31. 10, água mineral gasparense com pH e pureza que seu corpo precisa para melhor hidratação. 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

0: 3:58.
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refrão. Que delícia. Lindo demais. Eu queria ouvir o refrão mais uma vez de vocês, que tá lindo demais. Vamos cantar de novo com a mãozinha pro lado e pro outro. Vamos assim.

0: 4:18. 97.9.
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0: demais, moleque.
1: 4:28.
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0: 4:48.
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Bom dia, tomara que o sol da manhã apareça hoje novamente. É, ontem ele deu ar da sua graça e ficou forte aí. É, agraciou nossa população aí a tarde todinha, a mulherada, quem tinha que estender roupa, deixou o varal aí bem, como que é, arcadinho de tanta roupa que tinha para secar. Tomara que hoje ele apareça novamente. Hoje, dia 8 de outubro de 2026, a temperatura já está agradável na casa dos 19 graus centígrados.

Se você quer a Sentinela, então é só ficar ligado aqui na 97.9, que está iniciando no seu rádio o programa Despertando Vale, programa que vai ao ar de segunda a sexta-feira, no horário das 5 da manhã até às 6. E falando em horário, o galo cantando agora pontualmente 5 da matina, como falava o saudoso Newton Simas.

Vamos começando o programa, primeiramente aí desejando que todos tenham tido assim a sua noite agradável de sono, estejam com as energias recarregadas para mais esta quinta-feira de trabalho. Quem já está com a gente é sintonizado aqui, mandando sua mensagem através do 988-380192. São os nossos amigos Hamilton Amaral, o Amaro Reis, o Jair Arca, lá mandando aquele abraço para o Sebastião Prebianca, o Dair Nicoletti, para Cibele e para Preta Nicoletti. Também com a gente a Maria Carmen Gueder, a Ana Maria Aguiar do Gaspar Grande, o Amaro Reis aqui do Gaspar Mirim. Lá de Blumenau, o Marcelino Bertoldi, logo do ladinho ali de Indaial, o Ingo, fotógrafo. Lá para as bandas de Brusque, mais precisamente aqui em Gaspar, no bairro Bateia, temos a participação também da Zilda Brunenzucchi. E aqui do outro lado do rio, na margem esquerda, Hélio Stanck. Localidade de Morro Grande.

vamos mandando aquele alô, aquele abraço também pro nosso amigo lá, o Edemir Venturini, lá do bairro Lagoa. 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Agora vamos começar com música, já atendendo o pedido aí de todos aí que já pediram suas músicas. O Hamilton Amaral pediu aí com o Sérgio Reis, Pinga em Mim. Também temos aqui o pedido da Ana Maria Aguiar, que pede música aqui para, pede a música com Roberto Meirinho, A Noite do Nosso Amor. A Maria Carmen Gueder oferece música para o esposo que está de aniversário hoje. Nossos parabéns então para o esposo da Maria Carmen Gueder, e ela disse que ele gosta, então vamos rodar a música que ele gosta. Maria Carmen Gueder oferecendo para o aniversariante seu esposo, Milionário José Rico, Lenha Molhada. Na sequência, Roberto Meirinho, A Noite do Nosso Amor, e a trinca de ouro, então, Sérgio Reis, Pinga em Mim. 5:03.

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E agora o Galo cantando, hora certa para você, pontualmente 5:17. É, e ontem, dia 7 de outubro, teve início. Na festa mais alemã do Brasil, a segunda mais alemã do mundo, a Oktoberfest.

Pra quem gosta de bandinha, é lá na Oktoberfest, na Vila Germânica. É, daqui a pouquinho a gente roda essa música aqui completa aí pra você ouvir. Quem quer participar do programa, é só mandar seu zap aqui pro 988-380192. Faça como a Ivonete lá do bairro Bateias, o Ademar Zeferino também, mandando aquele alô pro seu Gaspar e pro seu Vanderlei, o Hélio Stank, o Ingo, fotógrafo lá de Indaial, Marcelino Bertoldi de Blumenau, a Zilda do Bateias, a Maria Carmen Gueder, mandando aqueles parabéns pro seu esposo que hoje está de aniversário, também um abraço para Ana Maria Aguiar do Gaspar Grande, o Amaro Reis do Gaspar Mirim, Jair Arca lá do Alto Gasparinho e o Hamilton Amaral aqui do bairro Santa Terezinha. Agora vamos com mais música para atender todo mundo. Vamos então atendendo aqui primeiro o Marcelino Bertoldi. Ele pediu com Chico Rei Paraná, Lua é Testemunha. Logo após, a Zilda oferece para todos que estão ouvindo Tião Carreiro e Pardinho, Cabelo Louro. E a Ivonete pede e oferece para a Zilda, para o Mim, para o Nica, para a Sandra, para o Enéas, a Soraya, também para a Lene, a Madalena e todos os seus amigos, a música com Barrerito, O Menino da Canoa. Vamos ouvir.

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Despertando Vale, a hora certa para você agora, passando um minutinho das 5h30, 5h31. Nosso abraço, nosso agradecimento aqui pela audição do programa da dona Cláudia Rodrigues, ela que faz aquele docinho especial e também aquela orelha de gato de primeira. Um abraço também para Rosana Queller e para Zulmira Casaril e para o nosso amigo Ademar Zeferino. 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Agora vamos atendendo a participação da Rosana Queller. Ela pediu a música com Lourenço e Lourival, Casinha de Ouro. E logo na sequência, conforme prometido, já que estamos em outubro, é época de outubro, vamos aqui com a música, vamos ver se eu consigo pronunciar esses nomes alemão aqui. É a banda Die Meyerhofer, com a música Musikant Haus den Zillertal. Vamos ouvir então primeiro Lourenço e Lourival.

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3: É, o galo cantando, cantando. Vamos ver se ele canta mais forte, né? Tá muito fraquinho. Agora sim, 5h42, faltando, portanto, 18 minutos para as 6 da manhã. Nosso abraço aqui também para a participação da Maria Paulina Vaz.

agora vamos prosseguindo o momento gaúcho do programa. É, temos aqui essa, vai lá pro Jair Arca, lá do Alto Gasparinho, grupo Cordiona, uma flor que conheci. Logo na sequência, o Bacudo, na estrada pro sul.

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3: E para você que ficou com a gente até este momento, a hora certa agora faltando 9 minutos para as 6 da manhã, 5:51. O nosso agradecimento a todos que participaram do programa através do 988-380192. Um abraço também para Maria Paulina Vaz, que pediu a música com Oswaldir e Carlos Magrão, a música no título Nós, daqui a pouquinho, para finalizar o programa. Um abraço também para Terezinha Vitorino. E o nosso agradecimento a todos os nossos ouvintes, que começa desde lá de Apiúna, Ascurra, Indaial, Rodeio, Benedito Novo, Rio dos Cedros, Timbó, também cidade de Indaial, Blumenau, aqui de Brusque, Guabiruba, Nova Trento, São João Batista, lá do litoral, desde o Balneário Barra Velha, Piçarras, Navegantes, Itajaí, Balneário Camboriú, também para nossos amigos ali de Itapema. E não esquecendo de Luiz Alves e Ilhota aqui do ladinho. E aqui dentro de Gaspar, o nosso abraço, nosso muito obrigado para todos os ouvintes, desde o Gaspar Alto, Gaspar Grande, Figueira, bairro Águas Negras, Bela Vista, Coloninha, para nossa amiga Maria Paulina Vaz, aqui da Coloninha. Também os nossos amigos do Gaspar Grande, Alto Gasparinho, Gaspar Mirim, lá pro seu Vilmar Alves, pro Cleberson e pro Ricardo Alves. Um abração também para Barracão, Óleo Grande, Bateias, Poço Grande, Macucos, bairro Santa Terezinha, bairro 7 de Setembro, Centro, Margem Esquerda, Arraial e Belchior. E vamos encerrando o programa com as últimas músicas de hoje, pedindo para você se manter ligado aqui na nossa programação. Às 6 em ponto, oração da Ave Maria com César Costa, logo após o Panorama Agrícola. E após o Panorama Agrícola, Jean Carlos já está posto para comandar o Sentinela da Manhã e logo após prosseguir com o Jornal Sentinela. As duas últimas do programa, atendendo a Maria Paulina Vaz, Oswaldir e Carlos Magrão. Nós, logo na sequência, para finalizar com chave de ouro, os vozeirões aí de César Menotti e Fabiano, Dois Corações. O meu abraço a todos e até amanhã, sexta-feira, se Deus quiser. Até lá.

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3: No programa de hoje falaremos sobre Nossa Senhora do Rosário. O Rosário é uma oração católica dirigida à Santíssima Virgem Maria, formada a princípio por 3/3. Posteriormente, houve acréscimo de mais um e caminho de contemplação à vida de Nosso Senhor Jesus Cristo. Ele surgiu por volta do século 800, época em que as invocações ainda não eram voltadas à Virgem Maria e os monges cristãos orientais usavam pedrinhas para contar o número das orações vocais. O monge anglo-saxão São Beda sugeriu o uso de vários grãos inseridos num barbante para que os irmãos leigos conseguissem contar o número de Pai Nossos que contemplavam suas práticas de piedade. Segundo uma antiga lenda, posteriormente, a própria Virgem Maria apareceu a São Domingos de Guzmão, também conhecido como Apóstolo do Rosário, e indicou-lhe a recitação da oração como maneira eficaz de dominar os hereges albigenses, como eram chamados os nascidos em Albi, cidade situada ao sudoeste da França. Nascia assim a devoção do Rosário, cujo significado é uma grinalda de rosas oferecidas a Nossa Senhora. Em 1571, o Papa Pio V convocou todos os sacerdotes a recitar o Rosário em homenagem ao triunfo sobre a frota turca em Lepanto, na Grécia, instituindo uma comemoração inicialmente conhecida como Festa de Santa Maria da Vitória. Em 1716, por iniciativa do Papa Clemente XI, o evento passou a fazer parte do calendário romano, válido para toda a igreja, e mais tarde, em 1913, São Pio X fixou em 7 de outubro a data da festa de Nossa Senhora do Rosário. Cristãos do mundo inteiro veneram Nossa Senhora do Rosário, retratada com o menino Jesus no braço esquerdo e o rosário na mão direita. Invocada por meio de uma das orações mais importantes e divulgadas do cristianismo, a devoção a Nossa Senhora do Rosário chegou ao Brasil trazida pelos portugueses no século XVI. O dia de Nossa Senhora do Rosário é comemorado em 7 de outubro. Rezemos a Nossa Senhora do Rosário. Nossa Senhora do Rosário, dai a todos os cristãos a graça de compreender a grandiosidade da devoção do Santo Rosário, dos santos mistérios da vida, da morte e da ressurreição de Jesus, vosso Filho e nosso Redentor. São Domingos, Apóstolo do Rosário, acompanhai-nos com a vossa bênção na recitação do terço, para que por meio desta devoção a Maria, cheguemos mais depressa a Jesus, como na Batalha de Lepanto. Nossa Senhora do Rosário, leve-nos à vitória em todas as lutas da vida. Por seu Filho Jesus Cristo, na unidade do Pai e do Espírito Santo. Amém.
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10: Panorama Agrícola para 8 de outubro de 2026, quinta-feira.
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10: Quinta-feira de lua minguante, hoje 8 de outubro de 2026, no ar para você, amigo ouvinte, está o Panorama Agrícola. Na mesa de som está o Eduardo Maier e o ditado de hoje é: a necessidade faz a lei. Confira nesta quinta-feira aqui no Panorama Agrícola, tecnologia para gestão do manejo de apiários. Confira palestras de hoje do Simpósio Brasil Sul de Bovinocultura de Leite em Chapecó. E Concórdia prepara a jornada de iniciação científica este mês. Acompanhe o Panorama Agrícola na internet, no aplicativo Epagrimob e nas plataformas digitais de áudio SoundCloud e Spotify. Ligue 48-3665-5359 e participe do nosso programa. Envie e-mail com sugestão para panoramaagricola@epagre.sc.gov.br.
0: Dica do dia.
10: A produção de forragem, o manejo do pasto e a suplementação, sempre planejados de forma integrada, tem papel importante para a produtividade e para a competitividade da bovinocultura de leite. A forragem é um componente estratégico na alimentação dos rebanhos. Boas pastagens melhoram a nutrição animal e ajudam no controle dos custos de produção.
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10: Hoje tem um encerramento em Chapecó do Simpósio Brasil Sul de Bovinocultura de Leite e do Fórum Brasil Sul de Bovinocultura de Corte. A programação de hoje envolve o painel Nutrição de Alta Performance. Às 8 da manhã, a palestra Como os Probióticos Auxiliam os Sistemas de Produção de Leite. Na sequência, o papel das fontes lipídicas na produção, sólidos do leite e saúde de vacas leiteiras. E a partir das 10h30 em Chapecó, a palestra Alimentação de Vacas Leiteiras no Brasil, novas abordagens e tecnologias para otimização da produção. Na sequência, mesa redonda e o encerramento do Simpósio Brasil Sul de Bovinocultura de Leite. Promovida pela Embrapa Suínos e Aves e pelo Instituto Federal Catarinense Campus Concórdia, a jornada de iniciação científica chega este ano à sua 20ª edição. As apresentações dos trabalhos da jornada serão realizadas este ano presencialmente na Embrapa Suínos e Aves, em Concórdia, no próximo dia 26 de outubro. O evento tem por objetivo divulgar e valorizar as pesquisas desenvolvidas por estudantes de iniciação científica nas instituições participantes. A jornada integra a programação da Semana Nacional de Ciência e Tecnologia em Concórdia, dia 26 de outubro. E o tema deste ano é Ciência Delas, com trabalhos nas áreas de ciências agrárias, ciências biológicas e engenharias, ciências exatas e da terra, ciências humanas e ciências sociais aplicadas e da saúde.
0: Você sabia?
10: Você sabia que Santa Catarina tem 1.898 vinhos registrados? É o segundo estado do Brasil com maior registro de vinhos, atrás apenas do Rio Grande do Sul, que tem bem mais, em torno de 10 mil registros. Os números são do Anuário do Vinho 2026, com informações sobre a cadeia produtiva do vinho referentes ao ano de 2025. Essa publicação reúne dados sobre estabelecimentos e produtos registrados no Ministério da Agricultura, Produção, Empregos e Comércio Exterior. E as informações organizadas no anuário podem ser utilizadas como fonte de consulta por produtores, pesquisadores, instituições públicas e demais interessados em acompanhar dados relacionados ao setor vitivinícola brasileiro. Segundo o Anuário do Vinho, o Brasil contava no ano passado com 965 vinícolas registradas, distribuídas em 327 municípios. O Rio Grande do Sul concentra 600 estabelecimentos, seguido por Santa Catarina, com 102, e São Paulo, com 86. No ano passado, a produção declarada de vinho ultrapassou 300 milhões de litros. A atividade registrou 7.361 empregos diretos no período de 2025. No comércio internacional, as exportações brasileiras de vinho somaram 7,35 milhões de litros no ano passado, enquanto as importações de vinho alcançaram 165,66 milhões de litros.
0: Informações do mercado agrícola.
10: Nos 8 primeiros meses deste ano, na Companhia de Entrepostos e Armazéns Gerais de São Paulo, a CEAGESP, o volume comercializado de banana foi superior a 38 mil toneladas, sendo 5,6% de origem catarinense. No período foram gerados 152 milhões em valores negociados de banana, sendo 8,4% de participação catarinense. Mercado externo da banana. Entre janeiro e agosto, o volume das exportações brasileiras de banana
12: apresentou redução em relação ao ano anterior, mas com uma maior participação de Santa Catarina no mercado exportador da banana. Uruguai e Argentina são os principais destinos da banana de Santa Catarina. O estado de Santa Catarina, com 19 mil toneladas, representa 50,5% do volume exportado brasileiro de bananas entre janeiro e agosto deste ano. Os valores das exportações catarinenses de banana nesse período foram de 6,940 milhões de dólares. Nos 8 primeiros meses deste ano, os principais países de destino das exportações brasileiras de banana foram Uruguai, Argentina, Países Baixos e Espanha. Informações de Rogério Goulart Júnior, economista do Centro de Socioeconomia e Planejamento Agrícola da IPAGRI.
13: Confira a entrevista de hoje.
12: Apicultor, quanto custa o seu mel? Everton Loff, de Blumenau, ajuda a responder com um aplicativo para facilitar a vida do apicultor. Fique ligado.
14: Então, nós estamos lançando uma plataforma de tecnologia aí para dispositivos móveis, que é a intenção, ela é justamente ajudar, facilitar a vida do apicultor. Desde o pequeno produtor

0: a fim de trazer para ele ideias ali sobre como atuar em algumas situações, como por exemplo a frente fria e tudo mais, para que ele possa sempre garantir com praticidade e tecnologia a produção dele, né?
1: E que tipo de registro ele pode fazer no aplicativo?
0: Ele pode registrar, obviamente, né, todos os seus apiários e também todo um histórico do seu manejo, os seus materiais, né, os custos. E a grande ideia que visa a facilitar, e que é uma solução que nós não havíamos encontrado na prática até então, de forma fácil principalmente, é justamente sobre a gestão, principalmente financeira, e a produção dele, né? Nós percorremos aí o Brasil todo aí e conversamos com muitos produtores, e a gente sempre faz uma pergunta que é: quanto custa o seu mel? E muitos não sabem necessariamente responder isso aí. E quando respondem, por exemplo, até uma questão de precificação, eles não sabem exatamente o porquê que eles cobram aquilo. O meu vizinho cobra isso, então eu também cobro, né? Mas a realidade de cada um é diferente. Então a ferramenta, ela atravessa esses dados e traz informações muito importantes sobre produção, custo, lucro, despesas, e o histórico, né? E uma rastreabilidade daquilo que ele está produzindo, né?
1: Como é o nome do aplicativo e onde acessá-lo?
0: O aplicativo é o Apicultor, Apicultor, seria a palavra apicultor, só que com dois P's, né? E você pode encontrar no site www.apicultor.com.br, ou a gente tem também no Instagram, que é Apicultor.
1: Qual é o custo?
0: O custo é um valor simbólico, eu diria, né? É a partir de R$ 9,90.
1: Essa entrevista de hoje do Panorama Agrícola, de Everton Loff, de Blumenau.
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que satisfação estar chegando mais uma vez para conversar com você, mandar música, atender o seu pedido. A você que está chegando de casa, chegando para casa, né? Porque muitas pessoas trabalham em segundo turno, terceiro turno, aqueles que estão indo para o trabalho também, pessoas que estão no trânsito, nosso agradecimento também por estarem dando carona pra gente. E aos nossos amigos que estão já no trabalho também, né? Tem um radinho ligado na Sentinela FM 97.9. A você que está na sua casa, dona de casa, dono de casa, fazendo aquele cafezinho para começar bem amanhã, né? Não tem coisa melhor, né? Temperatura até tá agradável, estamos aí com 18 graus centígrados e ainda o tempo nublado, né? Só para não perder o costume, chuvisco desde madrugada. Será que vai chover? A previsão é que vamos ter mudança aqui no tempo mais uma vez. Depois de uma quarta-feira que tivemos sol, até tava quente, né, minha gente? Mas foi bom, né? Dona de casa aproveitou para estender a roupa no varal, secar aquele monte de roupa que já tava até mofando, né? De tanto tempo sem chuva, sem sol. 6h24, eu vou trazendo então aqui os pedidos musicais. Tem mensagem? Se tem. Tem muitas mensagens aqui de alto astral, já tava dando uma olhadinha aqui. E também passando aqui para ver as músicas. E eu já vou atendendo o Marcelino, que mandou cedinho. 5h34, ô Marcelino, tá certo, né? Tem que já mandar cedo pra não perder, porque o programa é curto. Então, tá aí. E o Hamilton Amaral, 5h41, mandou a sua mensagem. Então a gente vai atender os dois primeiros. O Marcelino tá pedindo aqui a música. Ah, é bonita. Cuitelinho, é o Beija-Flor. Pena Branca e Chavantinho. E o Hamilton Amaral, aquele cavalo, né? O cavalo preto. Sérgio Reis cantando, então, abrindo o seu Sentinela da Manhã desta quinta-feira. 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Vamos com as músicas. Cuitelinho.

essa música aí é pra matar saudade. Cuitelinho, Pena Branca e Chavantinho. A hora certa informando Scheiter Relógios e Ótica. 6:29.

0: Tá aí, cavalinho do Sérgio Reis, e esse cavalo é preto. Olha a hora certa, 6h32, eu tenho um pequeno intervalo, depois eu já vim com as mensagens e mais pedidos musicais pra você.
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1: 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também oferece para você as mensagens de alto astral. Vamos começando aqui, deixa eu ver quem já mandou a mensagem, é o Marcelino, né? O Marcelino da Itopava Central, da família Bertoldi, colocou aqui, ó, que a vontade de Deus se faça presente em todo o nosso dia. Bom dia, Marcelino. Abraço pro Amaro Reis, é o Amaro Reis, é ali do Gaspar Mirim, mas nessa hora ele tá na rua Frei Solano, porque padeiro tem que acordar cedo, né, pra fazer os pães, bolos, cucas, né, é, tem que, quando o cliente abrir lá a porta do supermercado estanque, as portas, já tem que estar tudo pronto, né, Amaro? E a Andréia também, que é confeiteira lá, fazendo aqueles rocamboles, aqueles bolos confeitados, é, também croissant e tudo mais, né? Aquele abraço aí pro Amaro e também para a Andréia, para toda a equipe do Super Estanque. Zumira Casaril, lá do Sertão Verde, também já tá desejando um bom dia, repleto de amor e paz. Amém. Abraço também para Carmen Guedert, que tá ligadinha aqui na nossa programação. Cláudia Rodrigues, a mulher da orelha de gato, de doces e muito mais. Jair Arca, lá do Alto Gasparinho, chegou aqui. Urra! O Jair mandou mensagem pro Cláudio às 3h56. É gostar de acordar cedo, né, ô Jair? Brincadeira. É, mas é porque o Jair gosta de fazer muitas coisas já de manhã cedo para aproveitar o dia, né? Cada amanhecer é um recomeço e um motivo para estar feliz e grato. Bom dia. Essa é a mensagem que ele manda aqui pra gente. Então, bom dia, Jair. É que eu sou abelhudo, né? Eu vou ver quando é que ele já mandou mensagem. Eu olhei 3h56. Ô, louco, né? A Terezinha Vitorino já é mais tarde, né? 6h48 já mandou mensagem aqui pra mim. Bom dia, Jean. Bom dia, Terezinha. Um monte de sorrisos aqui, sinal que tá tudo bem, né, ô Terezinha? E a gente espera que seja um dia muito produtivo pra você. Correca chegou aqui com mensagem, né? Ela não mandou mensagem escrita, só falada. Então eu vou deixar pro final, tá certo, Correca? Nesse bloco ainda vai sair o pedido musical e a sua fala. Ana Maria Bauler mandou aqui um cafezinho saindo aí da chaleira, quentinho, quentinho, né? Paz, boas ideias, fé na vida, uma boa xícara de café e um dia feliz. Não tem coisa melhor, né? Aquele cafezinho quentinho numa hora dessa, né? Bom dia, Ana. A Belinha chegou aqui, a dona Luzia Isabel Vipel, e manda assim, ó, bom dia, tenha fé, as batalhas são difíceis, mas todas as vitórias são possíveis com Deus ao seu lado. É verdade, né? A gente não pode fugir das lutas e batalhas que a gente enfrenta no dia a dia. Rosana Keller chegou aqui. Bom dia. Deus, entrego esse dia em tuas mãos. Que a tua presença guie meus passos, me dê força e paz. Amém. Rosângela Pamplona, Ela chegou aqui, todos os dias ela também faz questão de parar o seu trabalho para mandar a sua mensagem. Obrigado, Deus, por me dar mais um dia de vida. Coloco esta quinta em tuas mãos e que seja feita a tua vontade. Paz e calma na alma, ela coloca aqui. Tá certo, Rosângela, aquele abraço para você e também lá pro Nelson Pamplona. Maria Paulina Vaz chegou aqui para dizer, ó, Jean, trabalhando e ligadinha na rádio, ali no Coloninha. Bom trabalho então, Maria. Zé Tizuki chega também mandando a sua mensagem. Seja qual for o seu plano, convide Deus para seguir com você. Não tem melhor companhia, né, Zé? Bom dia, que seja abençoado o seu dia também. Paulo Reinert, lá do Arraial, também chegou aqui para dizer bom dia. Bom dia, Paulo, aquele abraço. Grande Paulo, ó, o cavalo preto foi para você também, tá certo, Paulo? Falando Paulo, o Paulo de Oliveira, meu conterrâneo lá de Ibirama, ele diz que fica ligado, acordado, mas ele não tem aquele WhatsApp, né? Aí fica complicado. Paulo diz assim: Jean, lembra de mim, que eu não tenho WhatsApp. Então, lembrei, eu lembro do Paulo Reinert, que o Paulo me lembra, né? Aí eu já lembro do Paulo de Oliveira também. Grandes amigos da gente. A Zilda do Bateias chegou aqui também, ó. Bom dia, delicadezas e sutilezas, que seja um dia de boas notícias e ótimas energias. É um vaso de flores, acho que são margaridas, né, o Antúrios? É, eu não sou muito bom de saber. Rosa eu conheço logo, né, mas outras flores é ruim. Mas vamos lá então, até a trilha acabou, é hora então de trazer as mensagens faladas. Eu tenho aqui primeiramente a Correca, né? É, a Ivonete mandou aqui o seu pedido. Deixa eu encontrar aqui, cadê ela? Sumiu? Ah, ela já mandou mais mensagem aqui. Ah, que ela esqueceu da mensagem. É, ah, vou voltar com a trilha então. Fazer o quê, né? Bom dia, quinta-feira. Deus abençoe sua vida, seu dia, seu coração, sua saúde, sua casa, sua família, seu trabalho, sua vida espiritual, suas finanças. É, aí tem que abençoar mesmo, né? E os seus projetos. É, lembrou das finanças, é, ô Correca? A coisa tá ruim mesmo, né? Fazer o quê? Mas a vida é assim, né? Ô Correca, agora sim eu posso te ouvir? Posso, né? Vamos lá então fazer a Correca falar e não cantar, né? É, porque ela canta também aqui, ó. Ó, não tô dizendo, né? Mas ela é pra falar. Então, Correca, o que que você manda pra hoje? Bom dia.
2: Bom dia, Jean. Uma ótima quinta-feira pra vocês aí. Toca música Bica d'Água.
1: É boa.
2: Ofereço lá pra Rosana, pro Nelson, pra Celina lá do Gasparinho, o marido dela, pra todos os meus amigos. Beijo.
1: Beijo também pra você, ó, o Amaro tava ligadinho, ó, ele e a Andréia já mandaram aqui os sorrisos, dizendo que estão ali na sintonia, né? O rádio tá bem alto lá na padaria do supermercado Estanque e eles trabalhando e ouvindo a Sentinela, não é isso, Amaro? Aquele abraço, beijão aí pra Andréia e bom trabalho, boa produção aí pra vocês. A Zilda do Bateias, eu não sei, talvez ela viu alguma coisa diferente no céu ontem, né? O que que foi, Zilda? Bom dia.
3: Bom dia, Jean. Toca a música aí pra nós com o Jacó Jacozinho, disco voador.
1: Oh.
3: Quero oferecer lá pra Inês, pra Correca, pra Lourdes, pro João, lá pra Cássio, pra Enéas, pro Vanderlei, lá pro Mi, pro Nica, pra Zé Tizuki, pra Irizuki, pra família Sansão, pra Osvaldina, pra todos que estão ouvindo.
1: Tá certo. Quem sabe se tem disco voador, né? Não sei, né? Eu nunca vi. Mas vamos lá, Bica d'Água e depois Disco Voador, Jacó e Jacozinho. 6h43, informou o Chaite Relógios e Ótica. Ótima quinta-feira pra você. Irido e Irineu, chegando aqui no Sentinela da Manhã.

antigamente tinha muita bica d'água, né? Hoje já não, né? O Samai aqui em Gaspar dá conta do recado, né? Mas tem alguns rincões da vida ainda que tem aquele poço artesiano, né? Aquele poço que é feito. Tem muitos lugares ainda que o pessoal usa essa água que é muito boa, né? Vamos lá, então, seguindo aqui com o Sentinela da Manhã, Disco Voador. Essa música vem, então, a pedido da Zilda. Jacó e Jacozinho, 6:46, informou Scheiter Relógios e Óticas.

0: essa música é uma lição de moral. Jacó e Jacozinho, disco voador. Tem um intervalo e eu já volto. 6h48, informou Chaite Relógios e Ótica.
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0: 6h51. Eu devo ter falado errado o nome aqui? Pode ser, né? É, às vezes acontece na correria. A Correca falou aqui, né? Ô Correca, cadê tu? É, tá lá em cima, né? Quando manda o zap, volta pra outro caminho. O que que foi que eu falei?
5: O Jean é a Rosana Pompona, não é Killer.
0: Ah, não. A Rosana é Killer. E tem a Rosângela Pamplona. É. Se eu falei errado, então é Rosângela Pamplona e o Nelson, né? E tem a Rosana Killer. Também já li a mensagem da Rosana. Mas eu vou continuando com as mensagens, que tem muitas ainda para ler. Tuti lá do Paciência, em Itajaí, mandou aqui, ó. Bom dia, que amanhã traga calma para seu coração e foco para sua mente. Lembre-se que você é capaz de enfrentar qualquer desafio que surgiu hoje ou que surgir hoje. Estou aqui torcendo por você, sempre acreditando que seu potencial é enorme. Um abraço carinhoso para começar bem o dia. Vamos com calma, Jean. Não posso acelerar demais aqui, senão me atrapalho todo. Paulo Rainer, eu já falei. Ah, o Ademar Zeferino. O Ademar mandou áudio aqui, depois eu vou ouvir. Mas ele agora tá com um pedido de música da Oktober, né? Que o Oktober começou, ele quer dançar. Ah, Edinalda Rodolfo da Luz, do Baú Baixo. Te desejo tudo que te faça feliz. E eu também te desejo um dia feliz para você, Edinalda. Bom dia. Ricardo Garcia chegou aqui com a mensagem que é a seguinte: que a gente sempre carregue fé, amor e pensamentos positivos todos os dias. Deus te abençoe. A você também, Ricardo. Ana Maria Deschamps, ali do bairro 7, ela e o Celso sempre ligadinhos aqui com a gente. Bom dia, que cada minuto do nosso dia seja guiado, protegido e abençoado por Deus. É, a Aninha já está se preparando para o aniversário da mãe Cacilda, né? A dona Cacilda vai completar seus 92 anos, é isso? Acho que é 92, né? Na quarta-feira que vem. Parabéns à dona Cacilda. Ela que tá na casa da Maria, né? E do Benedito. Aquele abraço para esse casal maravilhoso. Vamos ver aqui. A Ninha já tá dizendo aqui É isso mesmo, 92, acertei. Uma vez eu acerto na vida, né? Mas não é toda hora, não, né? Então vamos torcer e vibrar quando acontece isso, né, minha gente? Fazer o quê, né? Mas a coisa é assim, é turbulento aqui. A Elisete Roman Camargo mandou aqui a mensagem: a nossa força vem de Deus, a nossa esperança está em Deus e a nossa vida está nas mãos de Deus. Obrigado a Elisete. Chegando aqui a mensagem da Márcia Cunha ali de Ilhota. Márcia sempre faz questão também de parar o seu trabalho para mandar mensagem pra gente. Ela tá mandando aqui, ó, pro professor Vitório, para nós aqui, e a mensagem é a seguinte: mais um dia que se inicia, quando tudo falhar, lembre-se, Deus jamais falhará com você. Obrigado, Márcia. Maria Carmen Gueder te mandou aqui abençoada quinta-feira. Que nesse dia a presença de Deus nos acompanhe, que o seu amor nos proteja e sua graça nos fortaleça. Bom dia. Eu ouvi hoje, o Cláudio estava dando os parabéns aí pro esposo da Maria Carmen Gueder, que tá de aniversário hoje. Parabéns então e felicidades para o esposo da Maria. Não sei o nome dele, mas vai os parabéns para ele. Valéria Vieira, do Santa Terezinha. A Valéria, já faz tempo que a Valéria não manda aqui mensagem. Mandou a mensagem no Face. Deixa eu ver se eu consigo abrir sem rodar aqui. Ah, deixa eu ver aqui, tá abrindo. Antes de pedir qualquer coisa, hoje queremos agradecer. Obrigado, Senhor, pelo dom da vida, por esse novo dia e por tudo aquilo que o Senhor já está fazendo, mesmo que ainda não consigamos enxergar. É isso aí, muitas vezes a gente nem percebe, mas Deus sempre está ao nosso lado. Enéas Marcos Lana, o diretor da Escola Cívico-Militar Frei Godofredo, mandou aqui para hoje: que Deus esteja na frente de tudo. Bom dia! Abrindo caminho pra gente, né? Isso, Enéas, aquele abraço. Nerli do Coloninha, Nerli, né? A Nerli às vezes não quer ser chata, não manda mensagem todo dia, mas sempre tá ligadinha aqui com a gente. Não é isso, Nerli? Mas hoje ela manda, ó: que hoje todas as coisas boas em nossa vida se multipliquem e que a mão de Deus esteja sempre sobre todos nós. Bom dia, Nerli. Beijão aí no coração pra você. Celina Sassima Vilverti: o melhor bom dia que tenho para te oferecer hoje. Deus te abençoe, não apenas hoje, mas todos os dias da sua vida. Eu também desejo em dobro para você, Celina. A Oswaldina Rangel também chegou aqui para desejar um ótimo dia para todos, lá para os amigos, lá do Bateias e também aqui do centro, porque a Oswaldina é uma pessoa popular. Elza Rodolfo, do Baú Baixo, mandou aqui, ó: bom dia, que todas as coisas boas em nossa vida se multipliquem e que nosso dia seja abençoado. Amém, dona Elza. Dona Elza, que é a mãe da Edinalda e da Heloísa. A mês que vem, a Ana disse que a dona Cacilda vai ir pra casa dela, vai pra Gaspar. Hoje ela tá lá no baú, né? Mas então, no mês de novembro, o compromisso é na casa da Ana e do Celso, no bairro 7. Vamos embora então? Não vai dar tempo nem de rodar música, que eu tenho aqui os compromissos com as propagandas. Lembrando que amanhã o Jornal Sentinela vai começar depois das 7h10, porque começa amanhã o horário político para presidente da República. Os presidenciáveis vão falar até não sei quando, mas vamos ter aí alguns dias, dois dias antes da eleição. Então a eleição nesse segundo turno vai acontecer no dia 25, então até o dia 23 vai ter propaganda eleitoral, tá certo? Tchau, tchau, pessoal, desejo a todos uma ótima quinta-feira, amanhã a gente volta.
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4: Pontualmente 7 horas em Gaspar, estamos iniciando o Jornal Sentinela, edição desse dia 8 de outubro do ano de 2026, Primavera Brasileira. Hoje é dia do nordestino, também dia nacional de doação do cordão umbilical e dia mundial da visão. Falando nisso, hoje vamos ter as 8 horas, a presença do optometrista da Ótica Celso, Murilo Silva, vai falar sobre a visão. E hoje, Dia Mundial da Visão, não tem uma oportunidade melhor do Murilo estar presente aqui no Jornal Sentinela e vai conversar com o repórter Gil Dias. Jornal Sentinela chegando então com a minha apresentação, Giancarlo, repórter Gil Dias, Miguel Vivo, que também a parceria da agência de notícias Acaerte, com os repórteres Nirlene Pamplona, Carol Denardi, Bárbara Amaral e Cadu Reis. Jornal Sentinela está começando.
5: As manchetes de hoje.
4: Samai de Gaspar identifica ocorrência de segurança envolvendo uma de suas contas bancárias mantidas junto à Caixa Econômica Federal. Valores foram retirados de forma indevida da conta da autarquia, afirma o diretor-presidente Cícero Amaro. Projeto da CDL Gaspar busca arrecadar 500 brinquedos para o Dia das Crianças. Haverá programação especial na Praça Getúlio Vargas no sábado, dia 10 de outubro. Vamos também com destaque do Tribunal de Contas, Nirlene Pamplona.
6: O Tribunal de Contas de Santa Catarina está orientando preventivamente prefeituras e câmaras municipais de 74 cidades do estado a melhorar a previsão das receitas públicas. O objetivo é ajudar os municípios a planejar melhor o orçamento.
4: É, não pode gastar mais do que arrecada, né? Temos também destaque da BR-470, Carol Denardi.
7: A duplicação da BR-470 no trecho entre Navegantes e Indaial arrasta-se há quase 2 décadas e corre o risco de novas paralisações por falta de caixa.
4: É, esse é o alerta da Fetransesc. Está preocupado com essa situação. Vamos trazendo destaque da segurança pública aqui no Jornal Sentinela. Tá chegando o repórter Gil Dias com seus destaques de hoje.
8: Em Gaspar, mulher de 32 anos morre em colisão entre moto e caminhão na BR-470. Bombeiros de Ilhota resgatam um cachorro que ficou prensado em vão da parede de um galpão na tarde desta quarta-feira, 7 de outubro. O trabalho durou 4 horas e 25 minutos. E secretário e empresário são presos em ação que apura corrupção em contratos de segurança após ataque à creche em Blumenau. Detalhes daqui a pouco no Boletim de Segurança Pública.
4: Lamentavelmente, mais uma morte na rodovia federal e trecho duplicado. Não quer dizer que a duplicação vai salvar vidas, também depende dos motoristas. E também motociclistas, né? Todo mundo que utiliza a via. Vamos falar de Oktoberfest. Não é só a festa, também tem outros eventos que acontecem no decorrer desse período da festa em Blumenau. Bárbara Amaral.
9: O encontro reúne conteúdo, experiências e atividades ligadas à Oktoberfest com programação no Teatro Carlos Gomes e no Parque Vila Germânica.
4: É o Summit Fest da Oktober, Summit 2026. Tem aí também atrações durante esse período da Oktober Blumenau. Tem demissão de técnico. Miguel Vivo que traz o seu destaque de hoje.
10: Campeonato Brasileiro da Série A, técnico do Corinthians é dispensado após a derrota na capital gaúcha. Mais detalhe daqui a pouco no boletim esportivo da 97.9 FM.
4: É, o time do Gil Dias tinha perdido não sei quantas seguidas, foi ganhar, mas em casa, né? Do Corinthians. E Fernando Diniz não aguentou, né? Foi demitido ontem. 2-1 foi o placar. Essas e outras informações chegando no Jornal Sentinela.
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4: Céu nublado em Gaspar, a temperatura de 19 graus centígrados nesse momento. E vamos já trazendo a meteorologista da Caerte, Daniele Lima, que traz o tempo para toda Santa Catarina para esta quinta-feira. Alô, Daniele, bom dia, como vai ser essa quinta?
11: Bom dia. Nessa quinta-feira o tempo fica instável devido à formação de uma frente fria. Teremos variações de nuvens e aberturas de sol, que causam calor e abafamento. Mas há condições para pancadas de chuva e trovoadas. A chuva começa pela manhã no Grande Oeste e avança para as demais regiões à tarde, com menor chance no litoral norte e na Grande Florianópolis. Há risco de temporais isolados, principalmente no Grande Oeste e no Planalto Sul. As máximas passam dos 30 graus no extremo oeste e chegam perto disso em Criciúma e Chapecó. Caçador e Canoinhas atingem 26 graus. Joinville e Florianópolis, 24. E Lages não passa dos 22 graus. O vento sopra de nordeste, com rajadas no litoral sul e em Florianópolis. No interior, vira para noroeste, com rajadas no oeste. Na sexta-feira, a instabilidade avança por todo o estado, intercalando aberturas de sol com chuva a qualquer hora. No Grande Oeste, os volumes acumulados devem ser maiores e segue o risco para temporais isolados. As temperaturas sobem no norte e caem nas demais regiões por causa da chuva. Para o feriado, a tendência é seguir instável, mas não chove o tempo inteiro. Faça chuva ou faça sol, que seu dia seja iluminado. Até a próxima! Com informações do tempo, meteorologista Daniele Lima, de Florianópolis, para a Rede de Notícias Acaerte.

0: 7:08, 11 então, rápido, trazendo já as informações para esta manhã de quinta-feira. E o Tribunal de Contas do Estado de Santa Catarina orienta municípios a melhorar a previsão de receitas. A Nirlene Pamplona traz a informação.
1: O Tribunal de Contas de Santa Catarina está orientando preventivamente prefeituras e câmaras municipais de 74 cidades do estado a melhorar a previsão das receitas públicas. O objetivo é ajudar os municípios a planejar melhor o orçamento. O trabalho do TCE começou com a análise de dados enviados pelas próprias prefeituras. O tribunal comparou quanto os municípios esperavam arrecadar com o que realmente entrou nos cofres públicos. A análise levou em conta os anos de 2023 a 2025 e identificou diferenças importantes, principalmente no ano passado, nas chamadas receitas tributárias não vinculadas. Diante disso, os municípios receberam orientações específicas. A recomendação é revisar a forma como as receitas são calculadas antes da elaboração dos próximos orçamentos. Isso inclui avaliar os resultados de anos anteriores, rever os métodos usados nas projeções e considerar outros fatores que podem influenciar a arrecadação. A ideia é fazer com que a previsão de receitas fique mais próxima possível da realidade. O tribunal também reforça que a iniciativa não significa que os municípios tenham cometido irregularidades. O envio das orientações não representa a abertura de um processo de fiscalização. A intenção do TCE é contribuir para melhorar o planejamento e a qualidade dos orçamentos municipais. Na prática, os prefeitos devem revisar os critérios utilizados para calcular as receitas. Já as câmaras municipais podem usar essas informações no acompanhamento e na análise do orçamento. Com a iniciativa, o Tribunal de Contas busca atuar antes da execução do orçamento e oferecer aos municípios informações que possam ajudar na tomada de decisões. Da Rádio TCE, para a Rede de Notícias Acaerte, Nirlene Pamplona.
0: 7:10 e uma boa notícia para Gaspar. Prefeitura Municipal de Gaspar mandou já a nota sobre a aquisição que vai acontecer do terreno da empresa, antiga empresa Sulfabril, onde que está localizada a arena multiuso. Já temos essa informação já oficial por parte da Prefeitura Municipal de Gaspar. Após 15 anos, chega ao fim esse impasse sobre a desapropriação da área do Parque da Arena Multiuso Francisco Ostins. A decisão judicial encerra essa disputa entre a prefeitura e a família. Após 15 anos, essa disputa judicial sobre a desapropriação da área onde está instalado o Parque da Arena Multiuso, o prefeito Francisco Ossim, chegou ao fim. A decisão sobre a desapropriação transitou em julgado, ou seja, não cabe mais recurso sobre a questão. Agora a Prefeitura de Gaspar trabalha na última etapa do processo, que é o registro definitivo da desapropriação junto ao Registro de Imóveis de Gaspar. O impasse teve início em 2011, quando o município declarou de utilidade pública uma área de aproximadamente 435 mil metros quadrados, localizada na rua Ercílio Fide Zimmermann, no bairro Margem Esquerda. Naquele ano, foi ajuizada a ação de desapropriação e, após autorização judicial, o município obteve a missão provisória na posse da área. Para efetivar o registro, o município precisa cumprir exigências técnicas do registro de imóveis, entre elas a apresentação da planta integral autenticada, da anotação de responsabilidade técnica, ART, do responsável técnico e do memorial descrito, cadastrado no sistema de registro de imóveis. A Procuradoria-Geral do município já encaminhou as providências necessárias à Secretaria de Planejamento Territorial. Para o prefeito Paulo Queires, a solução do impasse tem um significado especial e esteve entre as prioridades da administração municipal. Resolver a situação da arena sempre foi uma das prioridades e um desejo de todos nós. Parabéns então à prefeitura, também ao jurídico da prefeitura que conseguiu concluir essa disputa que já durava 15 anos. Agora então vamos ver o que será feito a partir desse momento lá, se vai ficar só a Arena Multiuso como está, uma outra instalação, outros imóveis serão instalados lá para a Prefeitura Municipal. Repórter Gil Dias já tem uma entrevista agendada com o prefeito municipal de Gaspar, que vai trazer várias informações e uma dessas é sobre a Arena Multiuso. Vamos trazendo Oktoberfest Summit 2026, que revela bastidores da festa em Blumenau. A reportagem é de Bárbara Amaral.
2: Blumenau recebe de 20 a 22 de outubro a segunda edição do Oktoberfest Summit. O encontro reúne conteúdo, experiências e atividades ligadas ao Oktoberfest, com programação no Teatro Carlos Gomes e no Parque Vila Germânica. O CEO da Toindo Viagens e Eventos, Gelson Walker, explica a proposta do evento.
3: Nós vamos convidar as pessoas a mergulharem nos bastidores desta que é a maior festa cultural da América Latina no seu segmento. E também, claro, descobrir Blumenau, como Blumenau se transformou essa tradição, a cultura, a cerveja, a gastronomia em um dos maiores cases de sucessos em eventos no Brasil. Então, nós vamos revelar os segredos da organização, os desafios superados, as inovações que marcaram época, os bastidores que fazem Oktoberfest e Blumenau um exemplo de gestão pública, né?
2: Nessa edição, o Summit amplia a programação e também aproxima o público de experiências de outros grandes eventos culturais brasileiros. A proposta é colocar diferentes realidades no mesmo debate e mostrar desafios comuns desse setor.
3: Nós teremos nesse painel representantes dos principais eventos culturais brasileiros. Olha só quem vai estar conosco: Carnaval do Rio de Janeiro, São João de Campina Grande, Festival de Parintins, Festa do Peão de Barretos e, claro, a Oktoberfest junto nesse mesmo painel.
2: Além dos painéis, a programação aposta em uma experiência mais prática. Os participantes poderão circular por os espaços da festa e conhecer de perto partes da operação que normalmente não ficam visíveis ao público.
3: Então a gente tem dito assim: você conhece a festa, porém não conhece os bastidores. A gente vai abrir então os bastidores da festa para as pessoas conhecerem.
2: O conteúdo também passa por gastronomia, comunicação, segurança, patrocínio, economia criativa e inovação. A organização quer mostrar como diferentes áreas ajudam a construir a experiência da Oktoberfest e o impacto do evento em Blumenau.
3: A Oktoberfest, ela não é apenas uma festa, ela é uma expressão viva da identidade cultural do nosso povo. E ele é um motor de economia regional.
2: A expectativa é reunir cerca de 600 participantes. As inscrições seguem até 19 de outubro pelo site do Oktoberfest Summit. No último dia, a programação inclui uma visita aos bastidores do Parque Vila Germânica. De Florianópolis, da Rede Notícias AKERT, repórter Bárbara Amaral.
0: Tá aí, né? Com certeza, Oktoberfest existe além da festa. Muitas pessoas trabalhando, é um batalhão de pessoas trabalhando no setor de segurança, lazer e entretenimento. 7:16, temos um intervalo comercial, depois já informações da segurança pública aqui.

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6: Olá, eleitor catarinense. O Tribunal Superior Eleitoral aprovou a minuta de resolução que estabelece o plano de mídia do horário eleitoral gratuito para o cargo de presidente da República no segundo turno das eleições 2026. A veiculação inicia nesta sexta-feira e vai até 23 de outubro, quando faltarem 2 dias para o pleito. As emissoras de rádio e televisão de todo o país reservarão 10 minutos diários para cada bloco de propaganda eleitoral gratuita de segunda-feira a sábado. Também são garantidos 25 minutos por dia ao longo de toda a semana para as propagandas por inserções. Os tempos são divididos igualmente entre os dois candidatos. A veiculação começa pela candidatura mais votada no primeiro turno e segue em ordem alternada. Até o próximo Minuto do Eleitor. De Florianópolis, da Rede de Notícias Acaerte, Cadu Reis.

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2: 7h20, já vamos acionando o repórter Gil Dias no Jornal Sentinela com as informações da segurança pública e também o trânsito nesse momento aqui na região do Vale de Itajaí. Infelizmente, falando em trânsito, Gil, mais uma morte registrada na BR-470 aqui no nosso município. Bom dia.
3: Alô, Giancarlo, bom dia a você que está ligado no Jornal Sentinela. É verdade, Gê, mais uma morte, mais uma vítima fatal, infelizmente, na BR-470. É um movimento intenso, né, de veículos nos dois sentidos, nesse trecho que compreende especialmente entre Pouso Redondo até Navegantes. Todo motorista, todo condutor precisa ter muita atenção, porque mesmo com o trecho duplicado entre Navegantes e Indaial, motorista precisa ficar muito atento, porque os perigos são constantes, né, Gê? Nos dois sentidos, uma pequena ultrapassagem, um descuido, uma olhadinha no rádio do carro, no celular, pode causar um acidente, pode ser fatal, né, Gê?
2: E ontem não podemos ter desculpa com o tempo, né? O tempo tava bom, né, Gil?
3: É verdade, por isso que se chama acidente, né, Gê? Infelizmente, uma mulher de 32 anos é a vítima fatal do grave acidente registrado na BR-470 na manhã de ontem, quarta-feira, dia 7 de outubro. Ela pilotava uma motocicleta que colidiu na traseira de um caminhão por volta das 10 horas. Devido ao impacto da batida, a mulher sofreu traumatismo crânioencefálico. Quando o socorro chegou, ela já estava sem sinais vitais. O caminhão era conduzido por um homem de 54 anos que não se feriu.

0: atenderam a ocorrência, o Corpo de Bombeiros Militar de Gaspar, os Bombeiros Voluntários de Ilhota e a equipe médica do helicóptero Arcanjo 03 de Blumenau e também a Polícia Científica, que veio recolher o corpo para a perícia, e a Polícia Rodoviária Federal. A segunda Companhia de Polícia Militar de Gaspar atendeu a 29 ocorrências na comarca de Gaspar nas últimas 24 horas, sendo 26 ocorrências em Gaspar e 3 em Ilhota. Uma pessoa precisou ser detida e conduzida para a delegacia de polícia. O 10º Batalhão de Polícia Militar de Blumenau atendeu a 65 ocorrências nas últimas 24 horas e a 614 ligações pelo número 190. Uma pessoa foi presa em Blumenau e levada para a central de polícia. Os bombeiros voluntários de Ilhota foram acionados na tarde desta quarta-feira, dia 7, para resgatar um cachorro de médio porte que havia passado por uma abertura entre dois galpões de armazenamento de tecidos e acabou caindo em um vão da estrutura, ficando preso entre as edificações. A ocorrência foi registrada por volta das 16h35 na rua Leoberto Leal, no centro de Ilhota. Devido à dificuldade de acesso ao local onde o animal estava, os bombeiros precisaram buscar uma alternativa. A equipe acessou um galpão localizado abaixo do ponto onde o cachorro estava preso e retirou materiais que obstruíam a área. Na sequência, foi necessário realizar uma abertura controlada em uma parede de concreto, utilizando ferramentas e equipamentos específicos para criar um acesso até o animal. O trabalho durou aproximadamente 4 horas e 25 minutos e contou com a participação de 9 bombeiros voluntários. Após a abertura da estrutura, a equipe conseguiu alcançar o cachorro e retirá-lo com vida. O animal não apresentava ferimentos aparentes e foi entregue à proprietária. Parabéns, né? Dedicação e ao trabalho dos bombeiros voluntários, que ficaram 4 horas e 25 minutos para retirar o animal desse acidente que aconteceu em Ilhota já.
1: É verdade, teve uma manobra grande ali e concreto armado não é fácil de fazer aquele buraco não, né? Por isso que demorou tanto assim, né?
0: É verdade, eu não entendo de concreto, mas pelo que eu vi as imagens é complicado, né?
1: É, eu tô vendo que as novas placas de concreto armado que são colocadas nesses galpões tem um recheio de isopor, então seria mais fácil, mas essa ali era concreto puro mesmo.
0: É um galpão mais antigo.
1: Mais
0: pelo
1: antigo,
0: jeito,
1: né? É. E o cachorro danado, né? Foi entre esse vão e era muito estreito, né, Gil? Não tinha como fazer de outra forma.
0: Olha, a gente fica imaginando que o animal é animal, né? Ele não tem um raciocínio lógico e vai atrás de alguma coisa, né? Já eu acordei hoje de manhã, ontem também, eu pensei, eu tô ouvindo o miado de um gato, eu não tenho gato, tenho só dois cachorros. Aí fiquei, eu saí mais cedo de casa, hoje de manhã falei pra minha esposa, ela falou que é um passarinho que tá miando igual um gato, já pensou já?
1: É, mas você tá confundindo bem, né?
0: Mas você conhece passarinho que mia quase igual um gato, já pia igual quase um gato?
1: Olha, tem uma ave, mas não é aqui, que imita tudo que é sons, mas aqui no Brasil, em Santa Catarina, nunca vi não, né?
0: Mas rapaz, ouviu de manhã 3 miados, de repente o passarinho miou lá em casa, vou fazer uma matéria sobre isso com o passarinho.
1: E já. Você feliz que ia ter um gatinho, agora não vai ter mais?
0: Não, os cachorros vão tocar o gato embora.
1: Ah, tá certo.
0: Os gatos aparecem só, os cachorros correm atrás, né,
1: gente? É, fazer o quê, né?
0: Olha, dia 16h22 dessa quarta-feira, dia 7, a Polícia Militar deu cumprimento ao mandado de prisão contra um homem de 29 anos de idade no bairro Itopava Central, em Blumenau. Mandado de prisão preventivo expedido pela primeira vara da comarca de Blumenau, vinculada ao Tribunal de Justiça do Estado de Santa Catarina, com fundamento no artigo 155 e 4, que é furto qualificado da lei 2848. O homem foi preso e conduzido ao fórum e posteriormente ao presídio regional de Blumenau, ficando à disposição da justiça sob responsabilidade da Polícia Penal. Giancarlo, a última notícia. André Espezin, ex-secretário de comunicação da Prefeitura de Blumenau, e o empresário Leonardo de Souza foram presos na manhã desta quarta-feira, dia 7, na segunda fase da Operação Sentinela, que em maio de 2026 começou a investigar contratos para segurança segurança na cidade após o ataque à creche Cantinho Bom Pastor, que matou 4 crianças em 2023. Um crime que foi divulgado a nível nacional. Além das prisões, o GAECO cumpre 9 mandados de busca e apreensão, cumpriu, né? E apreensão em Blumenau e Florianópolis. Nesta fase, com o avanço das investigações, a força-tarefa apurou e apura suspeita de falso testemunho, falsidade ideológica e obstrução na investigação. André Espezinho, todo poderoso da comunicação do ex-governo de Blumenau, acabou indo também para a cadeia, juntamente com o empresário Leonardo de Souza. Blumenau virou uma farra, né, Jean?
1: Pois é, né? Infelizmente, né? Claro que a creche era porque depois desse crime é que a prefeitura tinha que fortalecer a segurança, foi aí que é o problema, né, ô Gil?
0: É, daí veio verba estadual, verba federal, e enquanto faziam a missa na igreja São Paulo Apóstolo, a igreja matriz, eles já estavam distribuindo a sua propina, viu, gente? Fizeram uma farra, mais de 400 milhões de desvios nessa turma aí do ex-governo de Mário Delbrão, que passaram a mão valendo na prefeitura de Blumenau, e muita gente está com tornozeleira eletrônica e muitos estão na cadeia ainda. Segue o processo, vai dar muito o que falar ainda esse crime ocorrido na vizinha cidade de Blumenau. Por falar em Blumenau, começou ontem a Oktoberfest, que movimentou muito a cidade, inclusive equipes aqui de Gaspar estão indo desfilar nos desfiles da Oktoberfest, e a banda São Pedro também vai tocar em 3 desfiles durante a Oktoberfest Blumenau. Jean Carlos, seguimos acompanhando as informações de Gaspar e região, trânsito movimentado na BR-470, nos dois sentidos, e há cerca de 10 minutos dava uma garoa leve no bairro Belchor Baixo, mas aqui no centro o tempo está bom, né, Jean?
1: É isso aí. Obrigado, Gil. Tá aí a participação do repórter Gil Dias, com apoio da Intercor Gaspar. Já o repórter Gil Dias vem com a entrevista ao vivo com Murilo Silva, da Ótica Celso. Aguarde.
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1: Sete horas e 31 minutos, horário de Brasília. Nós vamos seguindo aqui com o Jornal Sentinela, falando sobre a BR-470. com quase 32 mortos por 100 quilômetros. Olha só, na BR-470, Fetransesc alerta para risco da nova paralisação das obras da BR-470, principalmente ali no trecho de Indaial. Quem traz a informação é Carol Denardi.
6: A duplicação da BR-470 no trecho entre Navegantes e Indaial arrasta-se há quase duas décadas e corre o risco de novas paralisações por falta de caixa. A Federação das Empresas de Transporte de Carga e Logística no Estado reuniu-se com o DENIT para cobrar garantias orçamentárias. Dos R$1,5 bilhão de reais solicitados para o Estado neste ano, a União liberou apenas R$400 milhões de reais. Para 2026, estão previstos R$50 milhões de reais ao lote 3, conforme o DENIT. O presidente da Fetransesc, Dagnor Schneider, cobra empenho para evitar o travamento dos trabalhos.
7: Nós recebemos a informação de que nós teríamos mais uma vez uma interrupção das obras em decorrência da ausência de recursos para poder suportar os custos à continuidade da execução. E até porque isso não é a primeira vez que isso já acontece. E é uma rodovia extremamente estratégica, não só para o transporte rodoviário de cargas, porque é um principal corredor da movimentação da economia do Oeste, do Alto Vale, em direção ao litoral e aos portos catarinenses, mas também para os demais usuários da região. Então, uma rodovia extremamente importante e que nós precisamos efetivamente que essa obra, pelo menos esse trecho de 70 quilômetros, seja concluído.
6: Mas o alerta vai além do prejuízo econômico. Dagnor Schneider traz dados preocupantes sobre os acidentes.
7: Principalmente o fator que nos leva também à preocupação é a questão da segurança viária. Santa Catarina já é um dos estados que tem o maior número de óbitos em rodovias federais do Brasil. Nós somos o terceiro estado que mais mata em rodovias federais. E quando a gente olha para a BR-470, esse número é extremamente agravado, só para a gente ter uma referência. Santa Catarina, nas rodovias federais, para cada 100 quilômetros, nós temos em 2025 17 óbitos, enquanto a média brasileira está na ordem de 9 óbitos para cada 100 quilômetros de rodovia federal. E quando a gente olha para 100 quilômetros de média na BR-470, nós vamos para 31, quase 32 óbitos para 100 quilômetros.
6: Diante desses números alarmantes, o setor produtivo cobra mobilização da bancada catarinense em Brasília para evitar a paralisação dos trabalhos. De Florianópolis, da Rede de Notícias AKERT, Carol Denardi.
1: Obrigado, Carol. Vamos seguindo, trazendo agora a informação. Samai de Gaspar identifica ocorrência de segurança envolvendo uma das suas contas bancárias mantidas junto à Caixa Econômica Federal. Os valores foram retirados de forma indevida da conta da autarquia, afirma o diretor-presidente Cícero Amaro. Olha só, roubando diretamente da conta do Samai de Gaspar. Confira como é que foi essa ação dos bandidos.
8: O Samai de Gaspar identificou na última terça-feira, dia 6, uma ocorrência de segurança envolvendo uma de suas contas bancárias mantidas junto à Caixa Econômica Federal. Eu vou conversar agora com o diretor-presidente do Samai de Gaspar, Cícero Giovanna Amaro. Diretor, seja bem-vindo à Rádio Sentinela. O que foi que aconteceu que vocês identificaram esse problema na segurança da conta ligada à Caixa Econômica? Bom dia.
9: Bom dia, Gil. Ontem à tarde, por volta das 13h40, o nosso tesoureiro aqui da autarquia tentou acessar o site da conta através do site da Caixa Econômica Federal e no momento não conseguiu. Aí usou então o aparelho do celular, através do aplicativo da Caixa Econômica, onde que ele conseguiu identificar alguma movimentação, percebeu uma movimentação atípica. Eram transferências eletrônicas internas, junto à conta da Caixa Econômica, nossa conta da Caixa Econômica, e nesse momento já, de imediato, ele acionou então o gerente aqui da agência local, que também fez o bloqueio da conta, mas que a gente percebeu também que ainda assim houve, os conseguiram fazer através de um processo, um ataque, um hackeamento ali, transferências entre outras contas também a própria Caixa Econômica, da conta do Samai para outras contas que têm relação com o setor público.
8: Diretor, quando o ouvinte ouve uma notícia como essa, de repente fica até preocupado sobre o valor da sua conta de água. Isso pode impactar, de certa forma, no consumidor ou é somente diretamente na conta pessoa jurídica do Samai?
9: Não, é a conta pessoa jurídica do Samai. Isso parece já ser uma coisa sistemática também, já ocorreu, esse ataque já ocorreu recentemente na prefeitura de Jaraguá do Sul, também na prefeitura de Guaramirim, mais recentemente agora dia 18 de setembro também na prefeitura de Lontras e agora a autarquia aqui Samai no dia de ontem também sofreu, todas contas públicas de, da prefeitura, ou seja, de órgãos públicos, não tem relação nenhum com o consumidor e é contra o sistema da Caixa Econômica Federal, todas as agências da Caixa Econômica Federal. Então, esses elementos têm conseguido ultrapassar as barreiras de segurança do sistema da Caixa Econômica e conseguir transferir de forma eletrônica, né? Então, tudo via sistema, os recursos da conta do município para outras contas de terceiros. Então, ontem mesmo, o Samai, a autarquia, entrou em contato com, né, fez toda a tratativa para exigir a abertura de procedimentos de apuração junto à Caixa Econômica, que foi feito. Hoje ainda a gente está, mais uma vez, um outro documento transferidos indevidamente, né, para outras contas. E fizemos também, lógico, né, a abertura do boletim de ocorrência policial para registrar essa ocorrência, né, se trata de crime, mas é uma coisa que vem ocorrendo, parece que algumas equipes aqui de Santa Catarina, Gil.
8: E o senhor conversando com o pessoal do financeiro e também com o jurídico, chegaram algum a saber qual o valor? Os bandidos chegaram a acessar algum valor e retirar esses valores da conta da Caixa ligada ao Samai?
9: Sim, na verdade conseguiram acessar valores. O detalhamento da importância, a Caixa Econômica ainda está apurando, porque conseguiu bloquear parte desse intento, né? Então, no dia de hoje, esse detalhamento, essa apuração vai ser nos repassado pela, através da Caixa Econômica Federal, que está apurando, fazendo todo o detalhamento. Então, nesse momento, ainda a gente não pode dizer o valor que conseguiram acessar, mas, porque ainda está num processo de apuração, viu? Mas, com certeza, no dia de hoje, a gente vai estar sabendo e a gente sabe que sim, houve transferências indevidas para outras contas.
8: Diretor, eu lhe agradeço pelas suas informações. Tenha um bom dia, um bom trabalho.
9: Bom dia, Gil. Agradeço a Rádio Sentinela por permitir sempre a gente esclarecer. Ontem o prefeito Paulo já nos orientou, inclusive como delegado que é também, sobre esse, todo o procedimento necessário e a transparência que sempre é zela, né? Para com a proteção dos recursos públicos e tudo mais. E a gente fez então a publicação da nota no nosso site justamente para esclarecer e dar a transparência necessária a toda a nossa comunidade. Obrigado, Gil, mais uma vez por deixar o microfone aberto para a gente trazer as informações.
8: Eu conversei com o diretor-presidente do Samai de Gaspar, Cícero Giovanni Amaro. Reportagem Gil Dias.
1: Tá aí, né? Esse estelionato, né? Bancário, né? Esse roubo das contas, esse desvio, vai ter que ser apurado pela Polícia Civil. Com certeza existe equipes de policiais que sabem trabalhar nessas investigações e descobrir quem é ou quem são, né, os bandidos que estão entrando nas contas dos municípios, e dessa vez foi o município de Gaspar na conta do Samai, lamentavelmente, né? Vamos ao intervalo comercial, depois eu volto com mais informações. Tem ainda o projeto da CDL que busca arrecadar brinquedos para as crianças no Dia das Crianças. Já já essa informação para você.
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0: Agora são 7h44, horário de Brasília. A dona Helena veio aqui. É, vamos passar pro repórter Gil Dias, mas vamos já colocar essa reclamação da dona Helena. Não estava sabendo dessa situação, mas ô dona Helena, não existe fila do idoso. É prioridade o idoso ser atendido em qualquer local. Mas qual é a sua reclamação na lotérica, é isso?
1: Vê se fala alguma coisa aí da lotérica, porque tiraram as filas do idoso da lotérica. Ontem fui na lotérica pagar minhas coisas, eu fiquei mais de uma hora, quase uma hora lá em pé, ainda com o pé quebrado lá. E agora eu disse pra moça, o que está acontecendo aqui? Ah, agora é tudo misturado.
0: É tudo misturado, é? Não existe isso. É, ainda, mesmo se não tem nada de placas, ainda é prioridade idoso, gestante, pessoas com deficiência e também as pessoas, mulheres que são, teve filho recentemente, crianças de colo. Então, isso... E existe também o bom senso, né? Das pessoas, acima de tudo, né? Mas não tem esse negócio de não ter prioridade o idoso. 7h45, olha só, pergunta do Gil Dias, que ave que pode ser que está cantando, fazendo miado? A Miriam Hausmann diz que é o pavão. O grito do pavão é semelhante ao miado de gato. É, será que tem pavão voando lá na terra do Gil Dias? Não sei não, né? Mas eu acho que não deve ser o pavão lá. Não, é uma ave grande, né? É. Mas tá certo, Miriam, e que é verdade, o pavão é muito bonito, mas o canto dele é feio demais, né? Exemplo tucano, não tem beleza, só tem beleza nas plumas, mas na ave em si, o canto é horrível. 7h46, vamos continuando, vamos trabalhar aqui. Projeto CDL de Gaspar busca arrecadar 500 brinquedos para o Dia das Crianças. Haverá programação especial na Praça Getúlio Vargas nesse sábado, dia 10 de outubro. Repórter Gil Dias conversou com o gestor da CDL, Jefferson Chiram.
2: O Centro de Gaspar terá uma programação especial no dia 10 de outubro, com várias atividades gratuitas para as crianças e uma ação de solidariedade voltada às famílias do município. A CDL está realizando a campanha de arrecadação de brinquedos para beneficiar as crianças que mais precisam na cidade. Eu vou conversar agora com Jefferson Chiram, que é o gestor executivo da CDL de Gaspar. Jefferson, seja bem-vindo à Rádio Sentinela. Como que está essa campanha de arrecadação de brinquedos? Bom dia.
3: Bom dia, Gil. Bom dia a todos os ouvintes da Rádio Sentinela. É um projeto que a CDL lançou agora, toda a sua diretoria, né? Que ele é todo envolvido para as crianças. De que forma? Projeto Ser Criança. É um projeto de resgatar ainda a família gasparense, né? E trazer essa parte aí que a gente sabe que tem crianças mais carentes, que não vão ter esse Dia das Crianças tão feliz, e a gente conseguir então agradar eles e contribuir um pouco, entregando esses presentes aí que a gente está ganhando em massa aí de toda a população, logística, empresários de Gaspar.
2: E quem quiser colaborar com essa campanha, como que faz, Jefferson?
3: Gil, é fácil, tá? A gente tá separando todos os brinquedos aqui, todos os presentes, roupas, a gente tá aceitando até cesta básica também, tá? Tanto presentes novos, como também em boas condições. Às vezes tem em casa aí um presente aí, um brinquedo, algo nesse sentido, que não usa mais, e pode fazer então a felicidade de outra criança. E a gente vai estar recebendo aqui até na sexta, né? Aqui na CDL, porque colocar dentro de um papel de presente, tudo pra ficar bonitinho, né? Na hora da entrega para as crianças, e depois no sábado a gente fazer essa entrega. Então, quem tiver algum brinquedo e queira contribuir também com essa ação, pode trazer aqui na sede da CDL aqui e agradecer bastante por essa contribuição.
2: E haverá uma programação especial então na véspera do Dia das Crianças.
3: Então, Gil, no sábado, já com essa entrega dos presentes para os mais carentes aí, que a gente tá até fazendo uma boa chamada junto com a Conferência Vicentina, que tem bastante famílias cadastradas, né? Que a gente quer levar, na verdade, as crianças mais carentes, né? Não vai ser uma entrega de presentes geral, vai ser uma entrega para os mais necessitados e carentes nesse momento. E daí, claro, tem o sábado especial da CDL, lojas abertas até as 16 horas, vai ter entrega de pipoca, vai ter distribuição de algodão doce, vai ter brinquedos para toda a criançada e, claro, uma banda e um shopping então para toda a família ficar junto nesse dia especial aí da família, junto com a CDL Gaspar.
2: E qual que é a expectativa para a movimentação do comércio, Jefferson, nesse período de compra de brinquedos e, é claro, de tudo que as crianças crianças gostam de ganhar?
3: Então, a movimentação a gente já vê que dá uma mudada, né? Todas as datas comemorativas têm uma movimentação maior no comércio aí gasparense, e a gente já vê que teve esse impulsionamento. Hoje o dia já tá mais bonitinho, né? Porque essa chuva também tá dando uma atrapalhada, mas a gente vê aí que as lojas já estão aí com suas vitrines diferenciadas, já esperando essa data, e a CDL tá aí para contribuir.
2: Jefferson, muito obrigado pelas suas informações e parabéns por essa iniciativa da CDL.
3: Obrigado, Gil, e também queria fazer um outro chamado para a comunidade, né? Que além do centro de estar fazendo esse sábado especial até as 4 horas e com esses brinquedos e tudo mais, as lojas dos bairros, a gente vai estar fazendo um sorteio de bicicletas. Então, se você comprar numa loja do bairro, vão estar aqui, por exemplo, no Santa Terezinha, ali naquela redondeza, Chavico, Eliane, Rabi, Daiane Modas, daquele pessoal da Criativa, Gimene, vai ter uma bicicleta sorteada só para quem comprar aquelas lojas. Conforme cada bairro de Gaspar, a gente vai fazer isso também.
2: Eu conversei com o gestor executivo da CDL de Gaspar, Jefferson Chiran. Reportagem Gil Dias.
0: 7h50 e o repórter Gil Dias agora vai trazer informações sobre a agricultura de Gaspar, que vai promover um encontro de mulheres rurais no bairro Gaspar Grande no próximo dia 15 de outubro. Confira a reportagem. Ele conversa com a secretária de Agricultura e Aquicultura de Gaspar, Karina Mateus.
2: A Secretaria de Agricultura e Aquicultura de Gaspar, em parceria com a Empresa de Pesquisa Agropecuária e Extensão Rural de Santa Catarina, EPAGRE, promove no dia 15 de outubro, às 15 horas, o Encontro de Mulheres Rurais na Capela São Cristóvão, no bairro Gaspar Grande. Eu vou conversar com a Secretária Municipal de Agricultura e Aquicultura, Karina Mateus. Secretária, como que está a expectativa para esse grande evento com as mulheres lá no dia 15 de outubro na comunidade São Cristóvão? Bom dia.
4: Bom dia, Gil. Bom dia, ouvintes. Então, esse encontro de mulheres rurais, ele vai acontecer no dia 15 de outubro, na Capela São Cristóvão. A gente busca aí reunir as mulheres do meio rural para uma palestra, né, que está intitulada como Cultivar a Si Mesma, Autocuidado, Propósito e Presença Plena, onde a gente vai ter a palestrante, a Terezinha Alves, que traz aí essa palestra para esse encontro, né, das mulheres, onde a gente vai ter um bate-papo, uma troca, uma roda de conversas. Então, fica o convite a todas as mulheres de Gaspar e poder proporcionar esse momento para esse contato.
2: As mulheres que querem participar desse evento terão que fazer uma inscrição prévia, secretária. Qual que é o melhor contato?
4: Isso, as inscrições, elas podem ser realizadas com a Amanda no telefone 47 98422 6112.
2: A senhora acredita que eventos como esses, palestras como essas, dão aquele fortalecimento necessário para que a mulher venha a crescer também e atualizar as suas informações para o dia a dia na produção rural?
4: Com certeza, né? É uma atividade que vai sempre gerar esse autocuidado, o fortalecimento da autoestima, o bem-estar, sempre proporcionar isso às mulheres, principalmente do meio rural. Então, ter essa reflexão, ó, se dedicar a si mesma, né? Esse cuidado, eu acho que é muito importante ter essas valorizações, essas políticas públicas também. Então, a Prefeitura Municipal de Gaspar traz isso via a Secretaria de Agricultura, e a gente busca trazer e proporcionar esse momento, né, para todas as mulheres.
2: Porque a gente sempre comenta que o mundo vem evoluindo a cada minuto e a agricultura não é diferente, evoluiu muito a cada dia. A senhora observa que o agricultor agora é o agricultor mais jovem que vai se dedicando a uma nova prática, e esse agricultor geralmente vive em família com a esposa, que também são mulheres mais jovens que precisam desse cuidado, dessa atenção da Secretaria da Agricultura para trazer informações.
4: Com certeza, assim como todas as áreas que a gente trabalha, todas as linhas, né, que a gente atua, também o cuidado com a mulher rural, ter essa atenção, esse olhar, né, para essa mulher que está lá no campo, eu acho que é muito importante, né, trazer ela junto também, né, à agricultura, trazer junto à secretaria, trazer junto às outras entidades ali que a gente tem participantes, eu acho que é muito importante.
2: A senhora acredita que esse autocuidado, o bem-estar, reflete no dia a dia na produção rural também do município?
4: Com certeza. Então, a mulher, né, quando ela tem esse autocuidado, essa atenção, essa valorização, ela também se sente bem, ela também consegue fazer, né, as suas atividades, proporcionar esses momentos e em família também. Depois, eu acho que é bem interessante ter esse olhar para a mulher que está lá no campo.
2: Secretário, eu lhe agradeço pelas suas informações. Tenha um bom dia.
4: Bom dia, Gil. Valeu, obrigado.
2: Eu conversei com a secretária municipal de Agricultura e Aquicultura do município de Gaspar, Karina Mateus. Reportagem Gil Dias.
0: 7:54, vamos ao intervalo, depois eu volto já com notícias esportivas aqui no Jornal Sentinela, edição desta quinta-feira.
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0: 7:56. É, o repórter Gil Dias vai falar que tem um pássaro que imita gato. Agora os ouvintes estão respondendo aqui, olha, a Sandra Sansão colocou assim, ó, pois aqui perto de casa também tem esse pássaro que imita gato. Eu que achava que estava doida. Eu não sei não, se não são os dois que estão ficando doidos, não é só você. Esse é o problema, Sandra. Olha, mas aqui a Márcia Cunha disse que pode ser um papagaio. Olha só, a Kátia tem uma reclamação, a Kátia aqui do bairro 7, né? Marcamos para recolher o material, o sólido, né? No Samai, ontem, eles não recolheram e o material está na chuva, sendo que demorou quase um mês para marcar. Não queremos jogar lixo na rua, mas Samai deveria colaborar. É uma empresa que é contratada pelo Samai que tem que fazer esse serviço, né? E se é marcado, demora um mês para marcar, esses volumosos aí ficam lá acumulando na calçada. É marcado a data, o morador faz o que é mandado e depois não é recolhido. Lamentavelmente, e não é a primeira vez, Kátia, que acontece isso. Várias pessoas reclamam sobre esse trabalho que é oferecido. Se é oferecido, não custa nada. Então, vamos fazer, porque não custa nada, não é para obedecer as datas? Não, tem que ser feito da forma correta. Jacó Hattic colocou aqui que é o pássaro gato verde. Diz que tem um miado de gato, nunca ouvi falar desse pássaro. Alberto Darão, do Bateias, bom dia. Existe sim um pássaro chamado urutago, tem aqui, próximo da minha casa. É urutago, eu não conheço. Tem outro passarinho que eu conheço, mas não sei se esse é o barulho parecido com o miado de gato. Mas aqui é o Jornal Sentinela, deixa para contatos com a cidade essa interação. Vamos finalizando o jornal, trazendo a última informação. Ah, é o esporte chegando
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0: É você, corintiano, que estava pedindo a saída do Fernando Diniz? É, aconteceu, não é isso, Miguel? Corinthians demitiu o técnico depois da derrota de ontem contra o Inter. Bom dia.
9: Bom dia para você, Giancarlo. Bom dia para você que acompanha o jornal aqui nesta manhã de quinta-feira. Então, Giancarlo, Fernando Diniz não é mais técnico do Corinthians. O treinador foi demitido nesta quarta-feira depois da derrota 2-1 para o Internacional na capital gaúcha pela 29ª rodada do Campeonato Brasileiro. Foi a 7ª derrota seguida do Corinthians no Campeonato Nacional. Antes, o time corintiano havia perdido para Cruzeiro, Coritiba, Santos, Chapecoense, Flamengo e Fluminense. Falando em Série A, pela 29ª rodada, Bragantino 1, Mirassol também 1, Internacional 2, Corinthians 1, Remo 1, Grêmio também 1, Vitória da Bahia 4, Chapecoense 0, Botafogo 1, Vasco da Gama 2, Cruzeiro 2, São Paulo 0. Hoje às 19h30 na Vila Belmiro tem Santos e Flamengo, 20 horas tem Atlético Paranaense e Atlético Mineiro. Também hoje mais 21h30 Fluminense e Coritiba, Palmeiras e Bahia. Pela Série B, 32ª rodada. Ontem tivemos Operário 1, Botafogo de São Paulo 2. Com esse resultado, complicou o Avaí na parte de baixo da tabela, mesmo vencendo o Londrina ontem pelo placar de 2-1. América 0, Fortaleza 1. América rebaixado para a Série C do próximo ano. Série B 3, Atlético Goianiense 1. Vila Nova 0, Cuiabá também 0. Hoje, 19h30, Ceará e Criciúma, Náutico e Novo Horizontino. Do Departamento de Esporte da 97.9 FM, as informações para vocês desta manhã de quinta-feira. Volto a falar de esporte no programa Contatos com a Cidade. Até lá.
0: Muito bem, vamos finalizando o Jornal Sentinela essa parte, porque agora vem entrevista ao vivo. O repórter Gil Dias já está aqui com o Murilo da Ótica Celso, que vai trazer informações então da visão para você. Vamos ao intervalo, depois voltamos com mais informações aqui no Jornal Sentinela. Um bom dia a todos.
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0: Agora são 8h04. Muito bom dia para você, muito prazer. Eu sou Gil Dias, temperatura aqui no centro de Gaspar, na Sentinela FM, 21 graus. Que bom que você está conosco. Eu lhe agradeço pela sua audiência, pela sua preferência, você que está em Gaspar e também em toda a região do Vale do Itajaí. Hoje eu tenho a honra, mais uma vez, de receber em nossos estúdios o optometrista da Ótica Celso, Murilo Silva. 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Murilo Silva, muito bom dia, seja bem-vindo, Murilo.
1: Bom dia, Gil. É um prazer novamente estar aqui no seu programa. Já vamos falar para todos os ouvintes aí da Sentinela. Quem tiver alguma dúvida, quiser saber alguma coisa sobre a sua visão, tem alguma algo para perguntar, o nosso canal está aberto aqui, né, Gil?
0: Ah, com certeza. Se você tiver qualquer dúvida, quiser fazer qualquer pergunta para o Dr. Murilo, você pode mandar a sua mensagem para o 988-380192. Aproveite e mande a sua mensagem agora mesmo. Olha, tem um assunto, Murilo, que tem chamado muita atenção e a gente ouve no dia a dia as pessoas falando: eu tenho 30, tenho 40, tenho 50, tenho 60, mais de 70, mas eu enxergo bem. Tem até um óculos aqui, de vez em quando eu dou uma esticada no olho, uma apertada no rosto e tá indo, tô dirigindo, tô olhando o computador, tô trabalhando na fábrica, na indústria, na costura, mas eu enxergo bem. Murilo, qual que é a sua avaliação? As pessoas que acham, que acreditam que enxergam bem e não vão ao optometrista, eles enxergam bem mesmo, Murilo?
1: Ah, isso é uma coisa que eu escuto muito no consultório. A maior parte das pessoas que chega no meu consultório, principalmente numa primeira avaliação, ela fala: eu enxergo bem. Eu escuto frequentemente também as pessoas falam para: não, eu não tenho problema, eu enxergo bem. Mas será que você enxerga bem ou você se adaptou àquela visão que você tem mesmo? Então vamos falar um pouquinho sobre isso, Gil. Uma das primeiras coisas que eu sempre falo nesse sentido é: somente um profissional consegue medir se você enxerga bem. E o enxergar bem, Gil, também eu faço uma pergunta: você enxerga bem com conforto? Porque às vezes você pode estar forçando o seu olho para conseguir ter uma melhor qualidade de visão. Então existem problemas de visão que o nosso cérebro não está enxergando aquela imagem. Ele manda uma informação para o músculo do nosso olho, falando o seguinte: ô músculo, trabalhe um pouquinho mais aí que eu vou conseguir enxergar melhor. E aí o músculo que tem lá dentro do nosso olho força, trabalha mais do que ele tem capacidade para conseguir nos dar uma melhor qualidade de visão. O que que vai acontecer se o músculo do meu olho trabalhar mais do que ele tem capacidade para me dar uma melhor qualidade de visão? Se eu pedir para ele trabalhar por muito tempo mais do que ele tem capacidade, a consequência disso vai ser sintoma. Então, é comum as pessoas forçarem muito o olho e chegar no final da sua jornada com cansaço visual. Dor no olho, dor na testa, ardência nos olhos, coceira, lacrimejamento. São alguns dos sintomas que ocorrem em função da pessoa pedir para o músculo do olho trabalhar mais do que ela tem capacidade. Outra coisa que acontece frequentemente, a pessoa chegar para mim e dizer assim: pô, mas tem horário que eu vejo bem e tem horas que eu vejo mal.
0: Por que isso, Murilo?
1: Por que? O que acontece? Por que que eu vou ver um pouco melhor? Porque o músculo do meu olho trabalha para compensar a minha visão. Só que o músculo do olho não consegue trabalhar mais do que ele tem capacidade por um período muito longo. Então vai chegar um momento que o músculo perde essa força extra e aí a minha visão fica melhor.
0: Então, de repente, de manhã, a pessoa, quando acorda, sai da cama, tá vendo melhor e lá pelo meio-dia tá vendo já alguma dificuldade?
1: Isso, por quê? Porque o músculo do olho força durante um período e depois ele não consegue mais trabalhar. Ele vai cansando e aí a qualidade de visão fica ruim. E aí o que acontece? Tem momentos que fica bom, tem momentos que fica ruim. Então vamos falar um pouco até sobre isso, Gil, porque essa questão que é comum também as pessoas me falarem: ah, doutor, tem alguns momentos em que a minha visão tá boa e outros momentos em que eu vejo que a minha visão não tá tão, que ela tá bem pior. Por quê? Pode estar relacionado sim com o músculo do olho, está forçando em alguns momentos e outros eu estou mais cansado fisicamente. Normalmente isso acontece no final da jornada. Eu acordo, eu estou com meu olho descansado porque eu dormi a noite inteira, e aí se eu pedir para o músculo trabalhar mais do que ele tem capacidade, ele vai conseguir fazer isso nas primeiras horas do meu dia, e depois de tanto forçar, a minha visão ela começa a ficar inferior. E aí chega no final do dia, essa pessoa chega e diz assim: pô, doutor, eu vou à noite, eu deito na minha cama, vou olhar o meu telefone e tá tudo borrado. Por quê? Porque ela força durante o dia e chega à noite o músculo do olho não consegue mais trabalhar.
0: E acontece conosco mesmo, com a gente que usa óculos, doutor?
1: Acontece também, principalmente...
0: Eu percebo isso também.
1: Claro, se o grau às vezes está um pouco defasado, é a mesma coisa, acontece também no final do dia. Outra coisa é o seguinte, né, Gil? Se a gente usa muito a nossa visão, principalmente a visão de perto, é normal que a gente tenha um cansaço físico ocular maior. Então, também, dependendo da atividade profissional dessa pessoa, é normal que, mesmo que ela esteja com o grau dela atualizado, ela esteja um pouco mais cansada no músculo do olho no final da jornada de trabalho. A gente sempre fala aqui sobre as costureiras, né? Então, a costureira chegar no final do dia com o olho mais cansado, às vezes ela pode até estar com o grau dela atualizado, porém ela usa tanto aquele músculo que chega no final do dia, ela vai ter uma qualidade de visão um pouco inferior. Mas uma coisa que é importante também a gente dizer, Ju, que as pessoas nem imaginam que pode acontecer: a lágrima influencia significativamente também na nossa qualidade de visão.
0: E sem precisar chorar.
1: Sim, é porque o que acontece? Às vezes essa pessoa diz assim: não, mas eu não tenho problema de lágrima, tanto que escorre lágrima do meu olho. Exatamente. Uhum. Essa lágrima que está escorrendo deveria estar lá dentro. Se ela não está lá dentro.
0: Lubrifica?
1: A lubrificação. Pensa o seguinte, eu sempre costumo dar um exemplo para as pessoas entenderem. Pensa o para-brisa do nosso carro.
0: Sim.
1: Tá? A córnea, ela é uma lente que tem na frente do nosso olho. É como se fosse o para-brisa. Se essa córnea, ela precisa de lubrificação para ela ficar transparente. Se a gente não tem lubrificação na córnea, o nosso para-brisa, que seria a córnea, ela começa a ficar toda embaçada. E aí, ela não fica mais transparente. Aí a nossa qualidade de visão diminui. Então, por exemplo, quem usa computador o dia inteiro, fica muito tempo, quando a gente está muito concentrado, a gente pisca muito menos. Tem maior evaporação da lágrima, consequentemente, tem menos lubrificação. Ar-condicionado, no verão, o ar-condicionado, ele seca o nosso olho. Ou seja, a gente tem menos lubrificação. Se eu tiver menos lubrificação, a lente que tem na frente do meu olho vai estar menos transparente, porque ela está faltando lubrificação, e aí eu tenho menos qualidade de visão. Então a pessoa pode não ter problema de grau e está enxergando mal porque tem pouca lubrificação. E aí o que, que tem que fazer? Repor essa lubrificação que tem através de lubrificantes artificiais. A gente tem que pingar para ter uma melhor qualidade de visão.
0: Doutora Adriana do Bela Vista diz o seguinte: doutor, eu não uso óculos, mas uso muito computador o dia inteiro. Eu preciso usar, de repente, um óculos de descanso para melhorar essa minha visão, já que eu canso muito os olhos e sinto essa dificuldade?
1: Ótimo, ótima pergunta. Como é que é o nome dela?
0: Adriana.
1: Adriana, obrigado pela pergunta, Adriana. Vamos lá, o que é o tal do óculos para descanso, né? Ele é um óculos que faz um pouco do trabalho do músculo do nosso olho. O que acontece?
0: Então, ele tem grau, doutor, ou não?
1: Ele é um pouco de grau, sim. O que ele faz? Ele é um grau que a gente coloca, pode colocar, para fazer um pouco do trabalho do músculo do olho. Só que tem que ter muito cuidado com esse óculos para descanso, Gil. Não é uma coisa tão corriqueira quanto se desenha. Por quê? Vamos lá, eu coloco um óculos para descanso, sem precisar de nada. O que vai acontecer? O meu cérebro vai entender que o músculo do meu olho pode descansar. Consequentemente, o músculo do meu olho pode ficar preguiçoso pelo uso de um óculos para descanso. Então, o momento que eu não estiver usando esse recurso óptico, que é o óculos para descanso, o meu olho não vai querer trabalhar, ele vai ficar preguiçoso. Então, o óculos para descanso, o profissional precisa ter muito cuidado quando vai prescrever. Então, eu vou dar um exemplo aqui. Eu prescrevo, às vezes, óculos para descanso? Às vezes, sim. Em que situação? Ah, a pessoa usa o computador. Como ela citou aqui, por exemplo, ela usa computador por um período muito longo. O que eu faço? Ela não tem grau nenhum. Eu medi o olho dela Eu vi que o olho dela, ela não precisa de óculos de grau para enxergar melhor, porém ela tem um cansaço físico no final do dia. Esse cansaço físico, ele ocorre por quê? Porque ela usa o músculo do olho por um período muito longo. Então o que que eu vou fazer? Eu vou pedir para ela começar o dia dela sem usar o óculos. Por quê? Para que ela faça o músculo do olho dela trabalhar. O olho dela precisa trabalhar. O momento em que o olho dela estiver muito cansado porque trabalhou demais, aí ela entra com recurso óptico, que é a Léo Óculos para Descanso, para que ela consiga terminar a jornada dela com menos cansada. Entende? Então, o olho dela vai trabalhar durante um período. Quando o olho dela cansar, aí ela entra com recurso óptico para poder atender aquela demanda que ela tem de mais horas de trabalho. Então, o óculos para descanso tem que ter muito cuidado, porque prescrever um óculos para descanso e deixar o olho da pessoa preguiçoso também é muito fácil. Entende? Então ele serve como uma muleta. Então não é tão corriqueiro quanto as pessoas imaginam. Então até o óculos para descanso é importante que tenha cuidado na hora da prescrição.
0: Doutor, e a sua orientação sobre esses óculos vendidos em camelôs, em lojas que vendem produtos vindos do Paraguai, geralmente é o Paraguai que fabrica esse tipo de óculos. Qual que é a orientação? Lá o pessoal vai lá, escolhe, dá uma olhadinha, vê como é que tá, como é que não tá, se é para perto, para longe, para o lado, para descanso. Qual que é a sua orientação sobre isso?
1: Gil, primeiro a gente tem que falar sobre a qualidade óptica da lente, que não é a mesma. Mas vamos lá, colocar um óculos desse, eu vou ali no camelô, pego um óculos desse, coloco, pô, tô enxergando bem, vou usar esse óculos aqui. Gil, o efeito, o que eu costumo dizer é como se fosse o efeito lupa. Quanto mais grau eu colocar, maior as letras vão ficar. Por quê? Se eu pegar um óculos de, eu preciso de um, eu coloquei um óculos de três, eu vou olhar alguma coisa para perto, aquilo que eu vou olhar
0: ficou
1: fica
0: bom,
1: enorme.
0: Ficou bom.
1: E aí a pessoa diz, pô, esse aqui que eu preciso. O que que vai acontecer? O cérebro dela vai entender que tem um óculos que está fazendo o trabalho do músculo do olho. O que que ele vai falar para o músculo do olho? Ô músculo, tem um cara trabalhando para a gente. Pode parar de trabalhar, porque...

0: também não está adequada ao olho dele, e o grau que tem nesse óculos também não está adequado a ele. É, Gil, a gente se adapta. Eu vejo as pessoas chegarem para mim e dizer assim: pô, Murilo, olha, eu enxergo bem. Aí eu vou olhar o telefone da pessoa, está com uma letra gigante. Aí, enxerga bem ou a pessoa adaptou o meio dela para enxergar melhor? Então, o que que o João provavelmente... ele coloca o óculos, é melhor do que sem nada. Mas isso não quer dizer que esse é o melhor rendimento que o olho dele pode ter. Ele está tendo, talvez, uma visão um pouco melhor do que sem nada, mas não é o melhor rendimento. Então, João, se eu puder te dar um conselho, amigo, te digo o seguinte: procura um profissional para fazer uma avaliação visual, porque ele vai medir exatamente o que é que você precisa. Óculos não é brincadeira, não é? Não dá para comprar óculos em camelô, Gil. Isso é um problema de saúde pública, causa problema para as pessoas, sabe? A pessoa acha que vai colocar e ficou um pouco melhor, então é aquilo que ela precisa usar. Não, isso é um assunto sério, precisa ter muito cuidado.
1: Agora são 7:08, o pessoal tá mandando mensagem do meu telefone privado, mandando áudio, gente, manda no da rádio, porque aqui eu não consigo ouvir, viu? Meu telefone tem que ter fone para ouvir, e aí não tem como ouvir. Manda no da rádio, 988-380192. Murilo, melhor mesmo é procurar por um profissional, né? Para ter orientação correta, porque o uso indevido, o uso inadequado, aliás, pode causar um problema mais sério daqui para frente.
0: Pode, sem dúvida, e somente um profissional pode, de saúde visual, ou um optometrista, ou até mesmo um oftalmologista, pode fazer essa tomada de medida. Porque simplesmente, assim, a pessoa chega lá, vai fazer o teste de carteira de motorista, tá? Ah, eu cheguei lá e consegui passar. Aquilo não é o 100%. A legislação, ela exige que você tenha que enxergar uma linha lá, que aquela linha mínima que você precisa enxergar não é o 100%. Então, não é porque você passou
1: perigo,
0: no teste...
1: Que perigo, né, Murilo, isso, né? Que perigo isso.
0: E assim... pequenos, alguns problemas de visão podem te causar uma limitação que pode sim causar um acidente, como por exemplo um astigmatismo. Uma pessoa que tem um astigmatismo de 0,75, por exemplo, ou até 1 grau de astigmatismo, essa pessoa, de uma certa forma, ela consegue ter uma qualidade de visão próxima do 100%, só que no período noturno esse astigmatismo ele fica evidenciado, e aí essa pessoa vai dirigir à noite, o farol dos carros causa um desconforto que causa sim uma limitação visual e pode sim fazer com que ele sofra um acidente, porque ele não tem uma boa qualidade de visão.
1: E a pessoa que de repente está enxergando bem com óculos na cidade, de dia, de noite, porque tem iluminação, e quando ele pega a BR, essa diferença pode acontecer de ele enxergar melhor aqui devido à visibilidade da luminosidade na BR, que é escuro, tem dificuldade?
0: Claro, com certeza, porque assim, se tem alguma alteração visual, isso fica mais evidenciado quando você está no período noturno e vai dirigir, principalmente, que vem o farol no sentido contrário. Se chover mesmo, eu costumo dizer, para e chora, porque chover, pessoas que têm problema de visão, pequenos problemas de visão, dirigindo à noite com chuva, amigo, é muito dificultoso.
1: E o que tem que se observar muito é que, de repente, a pessoa mora aqui em Gaspar, mora em Blumenau, aqui na região. Isso eu costumo dizer, que de Brusque até Indaial, as luzes não apagam, quem vai por dentro especialmente, né? Aí quando você passa em Indaial, pega em direção a Rodeio, Ascur, Rapiúna, vai pro oeste, que daí entre Curitibanos e Campos Novos, 80 quilômetros, só Araucária e Pastagem. E aí, amigo? Um dia de chuva, fica difícil, né?
0: Assim, eu que trabalho com saúde visual, posso te afirmar que o número de pessoas que têm problema de visão e não sabem é muito grande. Esses tempos eu atendi para uma empresa, eu vou te dar um dado aqui. Eu atendi uma empresa que tinha 100 funcionários. Dos 100 funcionários dessa empresa, eu atendi 70 pessoas. E dessas 70 pessoas que eu atendi, 56 pessoas tinham alguma alteração visual.
1: Qual era a idade média desses trabalhadores, Murilo?
0: Entre 30 e 50. Entre 30 e 50 das pessoas. Obviamente, desses 56, alguns usavam, mas a grande maioria não sabia que tinha problema de visão e foi fazer o exame pela primeira vez. Então, é muito comum a pessoa se surpreender quando ela chega no consultório, porque ela vai se adaptando. É como eu falei, ela coloca uma letra grande no telefone celular, ela vai enxergar alguma coisa de longe, ela não está vendo tão bem, ela aperta os olhos para conseguir ter uma visão um pouco melhor. Então, a gente vai adaptando e vai levando.
1: O Maurício está aqui no bairro 7 de Setembro, diz o seguinte: doutor Murilo, meu pai tem 75 anos, minha mãe 72, e eles não usam óculos. Eu enxergo bem, aparentemente.

0: Será que precisa fazer um exame?
1: Ah, eu não tenho dúvida que precisa. Como é que é, Maurício?
0: Maurício.
1: Maurício, obrigado pela pergunta.
0: Tem 46 anos.
1: Vamos lá, Maurício. Eu posso te afirmar que seu pai e sua mãe, se eles forem ao meu consultório, eles vão ter algum problema de visão. Eu posso te afirmar. Por que que eu posso afirmar isso, Gil? Uhum. Porque não tem como a gente conseguir enxergar para perto aos 76 anos sem o uso de um recurso óptico. Por quê? Porque o músculo do nosso olho, aos 40 anos, ele começa a perder a sua capacidade de trabalhar. Isso acontece com todo mundo, se chama presbiopia. O que acontece muito, Gil, as pessoas às vezes chegam para mim e falam assim, exatamente o que o Maurício falou. Pô, meu pai tem 80 anos de idade e nunca usou óculos. Teu pai lê muito? Aí o cara fala, não, meu pai não sabe ler. Então não é que a pessoa não tenha um problema, é que ela não utiliza a visão de perto para esse problema ficar evidenciado. Hoje, por exemplo, ele falou que tem 46.
0: 46.
1: Eu posso te dizer que se ele for no meu consultório, ele também tem problema de visão para perto.
0: Doutor, eu lembro que eu comecei a usar óculos com 21 anos, né? Após um acidente de trânsito. E eu tive traumatismo craniano e as córneas lá deu problema e coisa e tal. Eu lembro que as pessoas da minha idade, da época, dos 50 anos da época, falavam que, não, Gil, fica tranquilo. Quando você ficar mais velho, vai melhorar, vai reduzir esse teu grau. E meu grau só aumentou, doutor. Hoje, com 50, tem a mesma idade minha, eu acabo tendo aí o óculos, usando óculos com um grau mais alto, é claro que enxergo bem, mas aumentou, doutor. Como que o senhor explica essa fala que o pessoal usa muito? Quando ficar mais velho, diminui.
1: Não, isso não existe, muito pelo contrário. O que acontece após os 40 anos, como eu falei, Gil, é a presbiopia. A presbiopia, o que que é? O músculo do olho que fica envelhecido. O envelhecimento faz parte do processo humano. Nós vamos ficar mais velhos. E aí o músculo do olho também fica mais velho. Se o músculo do olho fica mais velho, ele tem menos capacidade para trabalhar. E aí, se ele tem menos capacidade para trabalhar, a nossa qualidade de visão para perto perde o foco. As pessoas costumam dizer, é isso que acontece. A pessoa começa a ficar com o braço curto, né? Começa a ter que afastar a imagem para enxergar melhor. E aí que ela entra nessa adaptação do ser humano, que é o quê? É começar a aumentar a letra do celular, é começar a apertar os olhos. Então, se você for fazer uma avaliação visual, você vai se surpreender com o resultado, porque você às vezes está até acostumado a enxergar aquilo, mas aquilo não é o 100%, sabe? Você está acostumado a enxergar mal. E é comum as pessoas irem ao consultório e eu fazer um exame, mostrar para a pessoa e falar, nossa, eu enxergava desse jeito, como é que eu fiquei tanto tempo enxergando mal?
0: Ô, doutor, e essa falta de visão, essa dificuldade no enxergar, acaba acarretando outros problemas de saúde na pessoa ou pode causar dor de cabeça, cansaço, dores no corpo,
1: claro,
0: e outras?
1: Sem dúvida, os sintomas estão diretamente relacionados a isso. E a nossa rotina hoje, Gil, ela é uma rotina muito mais intensa para perto, principalmente, do que foi no passado. Como eu falei, antes as pessoas trabalhavam na agricultura, as pessoas não tinham o celular, as pessoas não utilizavam tanto a visão de perto. Então, ou seja, elas tinham o problema, mas não usavam. Hoje em dia a gente precisa da nossa visão, porque o nosso dia a dia é muito mais intenso nas atividades para a distância próxima. Então hoje não tem mais como fugir. Gil, eu vou te dar um dado. Esse dado é o dado da Organização Mundial de Saúde, tá? 40% da população mundial tem problema de visão. Então, se a gente pegar uma cidade de 100 mil habitantes, 40 mil pessoas têm problema de visão. Gil, desses 40 mil que têm problema, 30% usa. Então, nós temos aqui, de 40 mil pessoas, se a gente for falar, tem 12 mil pessoas que usam óculos. Nós temos aqui 28 mil pessoas que não usam óculos. Das 40 mil que tem problema, 12 mil usam e 28 mil não usam.
0: Outro dia eu estava sentado aqui na praça observando isso mesmo. As pessoas, como tem pessoas que usam óculos, né, doutora?
1: Isso,
0: doutor.
1: E isso ainda é 30% das pessoas que tem problema. Então você imagina, de cada 100 pessoas, 40 tem problema. Das 40 que tem problema, tem 12 que usam. Então tem aí 28 que não usam. Então é por isso, Gil, é surpreendente. Quando a pessoa vai fazer um exame de visão, ela descobre o quanto ela não enxerga bem. Só que somente um profissional é que pode medir isso. E às vezes a pessoa realmente ela consegue chegar naquela linha 100% que tem no consultório. Só que para ela chegar naquela linha, ela tem que forçar o músculo do olho. Então quando a gente faz o exame de visão, a gente não pede somente para a pessoa enxergar aquilo. A gente faz uma série de medidas, mede o músculo do olho para ver se o músculo está trabalhando adequadamente, entende a rotina da pessoa. Você falou, falamos ali antes sobre o óculos de descanso. Uma pessoa que tem um problema de usa, tem uma rotina visual muito intensa para perto, uma costureira que a gente sempre fala aqui, ela chega no final da jornada dela muito mais cansada. Então, às vezes, o que que a gente precisa fazer? Às vezes entra com recurso óptico, que é o tal do óculos para descanso, às vezes é simplesmente uma terapia visual, que é o quê? Fazer com que ela mude a posição de mirada. Ela usa um pouco a visão de perto, que eu faço o músculo do olho trabalhar, e ela precisa olhar para a distância para fazer o músculo do olho relaxar.
0: Doutor Jacques falou nas costureiras, um grande abraço, nosso bom dia especial, você costureira de todas as idades, de Gaspar e também de toda a região, que está acompanhando o Jornal Sentinela e essa entrevista com o optometrista, o doutor Murilo Silva. Doutor, a gente, bem lembrado, o senhor citou sobre o dia a dia, o corre-corre. As pessoas trabalham o dia todo, meu caso também, com o computador, aqui eu passo por 4, 5 computadores durante o dia, e à noite, quando eu vou descansar, eu tenho o hábito de tomar meu chimarrão, final do dia, 7 da noite, 7 e pouco, o que que eu faço? Eu fico olhando a rede social. Aí eu vou usar o olho de outra forma, largo o computador, nem sempre estou vendo TV, às vezes a TV está ligada, estou dando uma olhadinha só lá no jornal, mas estou vendo a rede social que eu não olho durante o dia. Então a gente descansa cansando, doutor?
1: Com certeza, você está ali naquele momento, quando você vai olhar para perto, você está fazendo o músculo do seu olho também trabalhar. Eu gosto muito de exemplificar para as pessoas entenderem. É a mesma coisa que um pedreiro trabalhar o dia inteiro numa obra carregando peso, e ele sai da obra e vai para uma academia fazer musculação. Esse cara usou o músculo para carregar peso o dia inteiro e ele saiu dali no momento de lazer dele, momento de descanso, ele vai para uma academia fazer exercício físico. Ele usou o músculo durante o dia inteiro e ele vai usar à noite. Exatamente o que você está me dizendo. A diferença é que o músculo que você usa é o músculo que tem lá dentro do olho. Esse músculo que tem dentro do olho, você usa ele durante o dia inteiro, você chega à noite, você vai olhar para perto, você continua usando o músculo do seu olho. Então, não é que você não possa usar. Você pode usar, o músculo do olho, ele tem capacidade, mas a gente precisa entender como ele funciona para fazer com que ele tenha um rendimento visual durante toda a tua jornada e que atenda a tua demanda. Como eu falei, às vezes é o quê? É olhar para longe, olhar para perto. Se você tem uma rotina visual mais dinâmica, você vai ter menos cansaço. Para quem tem uma rotina visual mais intensa para perto, vai chegar no final do dia mais cansado, porque pede para o músculo trabalhar sem pausa durante um número de horas muito acentuado.
0: 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Fala pra gente, para quem quiser marcar uma consulta no seu consultório aqui em Gaspar.
1: Exato, Gil, eu atendo aqui em Gaspar às terças, quintas, sextas e sábados. Agendas sempre, graças a Deus, ela está sempre com bastante movimentação, então é bom que as pessoas possam marcar um horário, que daí a pessoa vai ali, eu vou estar disponível para isso. Às vezes eu estou ali, a pessoa chega, eu consigo atender, se eu tiver disponível naquele momento, obviamente, não tiver ninguém marcado. Mas é bom sempre marcar, então quem quiser marcar uma consultinha, tirar essa dúvida, ver como é que está a sua visão, ele é um exame importante a ser feito, é um exame de rotina muito importante. Como eu disse aqui, a pessoa às vezes vai descobrir um problema e nem imagina que tem. 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Sábado é um dia que a pessoa está mais tranquila, consegue, de repente, sair para fazer esse tipo de avaliação. Eu atendo também sábado das 8 da manhã às 12. Então, quem quiser tirar a dúvida, descobrir se enxerga bem, se não enxerga bem, dá uma ligadinha pra gente e vai fazer o seu exame.
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0: Doutor Murilo, venceu o nosso horário aqui, eu lhe agradeço pelas suas informações, desejo um bom dia, voltaremos a conversar daqui 15 dias. Muito obrigado.
1: Obrigado, Gil, e deixar o canal aberto, quem tiver alguma dúvida, quiser perguntar alguma coisa, pode mandar um WhatsApp pra gente ali no 333 3332-6665. As meninas passam para mim a dúvida da pessoa e eu respondo. Isso é um prazer. Então, um dos grandes... uma das coisas mais legais que tem aqui no seu programa é exatamente isso, Gil. A gente poder tirar a dúvida das pessoas e poder ajudar um pouquinho na saúde visual e no dia a dia do ouvinte.
0: Doutor Murilo, muito obrigado pela sua audiência e você que esteve conosco também. A gente encerra aqui o Jornal Sentinela. Agradecemos a sua audiência, a sua preferência. Voltaremos amanhã a partir das 7 horas da manhã com muito mais informação aqui na Sentinela FM. 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Grande abraço e até amanhã. Na sequência vem aí Léo Miglioli e o Contatos com a Cidade.
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0: dia, Gaspar! Bom dia, Vale do Itajaí, é quinta-feira!
1: Quinta-feira! Hoje é quinta, hoje é...
0: A semana já tá quase acabando.
2: Ah, graças a Deus!
0: Ai, mas calma, nem começou o programa ainda.
2: Eu sei, só tô comemorando.
0: Hoje é quinta-feira, minha gente, ainda é dia de trabalhar. Ou fingir que trabalha, né? Bom, hoje também é dia de pagar conta, né? Teve algumas pessoas que receberam ontem.
2: Isso, Léo, não fala disso.
0: É dia de começar a pensar no final de semana. Eu já estou pensando. E olha que são 8 da manhã. E pra saber o que a gente vai vestir hoje, porque aqui o cidadão pode até estar atrasado, mas mal vestido jamais. Vamos falar com ele, Dudu Fashion. Bom dia, meu amor. Dudu, qual que é o look da quinta-feira? A leveza, elegância e personalidade. E pra quem acordou atrasado, Dudu, óculos escuro. Por quê? Ninguém precisa saber que você não dormiu. Tá, Dudu, manda um abraço pra alguém hoje aí, vai. Ah, quero mandar um abraço super especial e aconchegante pro Wilson Pintor. Oh, olha aí. Wilson, meu amor, aquele abraço. Vê se pinta direitinho, hein? Ô, Dudu. Ah, é carinho profissional. Aí, o Dudu Fashion mandando um abraço pro Wilson Pintor, então. Eu quero mandar um forte abraço pra dona Arlete Bornhausen, que ontem eu encontrei no centro da cidade. Quando você passa assim no centro, você acha que você tá devendo alguma coisa numa loja? É, aconteceu comigo. Estava eu bem na praça da cidade, bem no centro. De repente escutei alguém gritar: Leozinho, Leozinho! Ai, meu Deus, pensei assim na hora, me veio. Aí fui passando das lojas. Aí assim, ó, MJM eu já paguei. O Chaite também tá pago. E fui passando das lojas assim e fui pensando: meu Deus do céu. Mas nada, era só a dona Arlete Bornhausen. Vem me dar um abraço. Aí tinha um senhor e uma senhora dentro do carro, ficaram me olhando. Fiquei pensando: meu Deus do céu. Ô, dona Arlete, querida! Um abraço, viu? Tudo de bom. E é isso aí, Gaspar. Hoje é quinta-feira e a quinta-feira começou daquele jeito. Com alegria, música, informação. Claro, claro, claro que tem um sorteio hoje por aqui. Vamos lá, de sorteio. 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E também concorre a um brinde da Farma Geral, a farmácia da Márcia, na margem esquerda. Oi, Márcia, bom dia. Bom dia pra Márcia, bom dia pra Rita, bom dia pra Carol. Bom dia pro Serginho, bom dia pro Vitor. O que que tem? Eles não trabalham na farmácia, mas fazem parte. É eles que acalmam a Rita, é eles que acalmam a Carol. Pra elas exercerem a sua função com qualidade. Então eles também merecem um abraço hoje. 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Está no ar o Contatos com a Cidade neste dia 8 de outubro, dia do nordestino, dia mundial da visão e dia nacional de doação de cordão umbilical. No momento em Gaspar, fazendo 21 graus, a máxima de hoje é de 26 graus. E estamos aí com um alerta laranja para tempestade em Santa Catarina, Rio Grande do Sul e Paraná.
3: Vem comigo, senhora.

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0: Muito bem, vamos lá para nossa receitinha de hoje. Pavê de maracujá. Ingredientes: polpa de 2 maracujás, 1 xícara de chá de açúcar, 1 lata de leite condensado, 1 lata de creme de leite, 1 medida de suco de maracujá concentrado. Você pode usar a lata de leite condensado vazia como medida. 200 gramas de biscoito maisena. Vou repetir os ingredientes, confere comigo. Polpa de 2 maracujás, 1 xícara de chá de açúcar, 1 lata de leite condensado, 1 lata de creme de leite, 1 medida de suco de maracujá concentrado. Você pode usar a lata de leite condensado vazia como medida. 200 gramas de biscoito maisena. Modo de preparo: em uma panela, coloque a polpa de maracujá, o açúcar e leve ao fogo brando, mexendo de vez em quando, até obter uma calda levemente engrossada. E reserve. Em um recipiente, misture o leite condensado, o creme de leite e o suco de maracujá, até obter um creme homogêneo. E reserve. Em um refratário médio, forre o fundo com biscoitos distribuídos lado a lado e cubra com uma parte do creme reservado. Alterne camadas de biscoitos e creme, finalizando com o creme. Regue com a calda reservada e leve à geladeira por 2 horas antes de servir. Tá aí nossa receitinha de hoje, pavê de maracujá. Até a próxima e bom apetite.
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8: O Centro de Hematologia e Hemoterapia do Estado promove ação externa para coleta de sangue nesta quinta-feira em Jaraguá do Sul, no norte de Santa Catarina. A mobilização do EMOSC permite as doações fora de um hemocentro, ampliando o acesso à rede em momento de necessidade de reposição dos estoques. As inscrições para o vestibular de verão da Universidade do Estado de Santa Catarina terminam nesta quinta-feira. São disponibilizadas 941 vagas para cursos gratuitos de graduação presenciais e semipresenciais em diversas regiões catarinenses. Condições do tempo para esta quinta-feira em Santa Catarina com a meteorologista da ACAERT, Daniele Lima.
9: O tempo fica instável devido à formação de uma frente fria. Aberturas de sol causam calor e abafamento, mas há condições para pancadas de chuva e trovoadas pela manhã no Grande Oeste e avança para as demais regiões à tarde.
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0: pedido da Aline lá do Sertão Verde, oferecer pra facção da Zumira e pro papai Alberto o cabelão preto, sorriso lindo.
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2: Tem tanta cidade com nome diferente, né? Eu descobri de pouco tempo que aqui no Paraná tem uma cidade que chama Reserva. Eu fiquei encantado. Eu digo, já pensou o homem que casa com a mulher de reserva? Falei essa brincadeirinha pra minha mulher, não deu muito certo. Tem gente que não sabe brincar.
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4: E vamos agora a um contato com o Sargento Gil, do Corpo de Bombeiros Militar de Gaspar. Alô, Sargento, bom dia.
7: Bom dia, Léo e ouvintes do programa Contatos com a Cidade, nesta manhã de quinta-feira. O Léo que começou aí a abertura do programa aí com um rockzinho. Bacana, bom, bom. O Léo e as suas aberturas aí, cada dia é uma surpresa. É muito bom aí ver, ouvir, né, as aberturas. Também dá pra ver, né? Porque hoje tem a internet, né? As aberturas do Léo aí, quando faz o contato com a cidade aí, tem uma abertura bacana.
4: Valeu.
7: Vamos falar dos atendimentos aí do Corpo de Bombeiros. No dia de ontem, total de 7 ocorrências, 2 casos de origem clínica e 5 acidentes de trânsito. Infelizmente, mais uma vida ceifada ontem na BR-470, por volta das 9h54, as guarnições deslocadas para atender esse acidente de trânsito, que foi uma colisão envolvendo um caminhão caçamba e uma moto Bros. Essa moto Bros acabou colidindo na traseira desse caminhão caçamba, conduzido por um masculino de 54 anos, que nada sofreu. E infelizmente a condutora da Bros, de 32 anos, quando as guarnições chegaram no local, ela encontrava-se deitada na via, com um traumatismo crânio encefálico, total ausência de sinais vitais. Foi acionado a equipe aeromédica do Arcanjo de Gelo 3, que infelizmente confirmou a morte dessa jovem. A polícia científica esteve no local para a remoção do corpo, a Polícia Rodoviária Federal também esteve no local e tivemos apoio ainda do bombeiro voluntário da cidade de Ilhota. Infelizmente, uma jovem de 32 anos. As primeiras informações que nos chegaram é que o motorista dessa caçamba, ele escutou um estrondo na parte de trás do caminhão, ele deu pisca, encostou, ele achou até que tinha sido um pneu que tinha estourado. Quando ele olhou para trás, já viu a moto e o corpo da jovem no asfalto. Imediatamente aí foi acionado as equipes de socorro, que infelizmente não puderam fazer nada, pois ela já estava em óbito. Esse foi o único destaque no dia de ontem. Tomara que hoje seja um dia mais tranquilo, que Deus possa aí abençoar e proteger a família dessa jovem. Não é fácil, é uma colisão tão violenta, infelizmente. A todos uma excelente quinta-feira e até amanhã, querendo nosso Deus.
4: Valeu, sargento, um forte abraço, obrigado pelas informações. 9h07 agora.

0: você curtiu Legião Urbana, Eduardo e Mônica. E agora eu vou conversar com o repórter Gil Dias. Vamos falar sobre a festa que tem neste final de semana. Isso, Gil, bom dia.
1: Alô, Léo, bom dia você que está ligado na Sentinela FM. Na manhã desta quinta-feira, isso mesmo, Léo, de 10 a 12 de outubro, acontece a grande e tradicional festa de Nossa Senhora Aparecida na comunidade do Arraial do Ouro. E aí, as preparações, os preparativos estão grandiosos. Vou conversar agora com a Alessandra Deixa, vim aqui na loja para falarmos sobre essa grande festa que promete um grande movimento nesse fim de semana. Ali, bom dia, conta pra gente como que está a expectativa para essa grande festa de Nossa Senhora Aparecida.
2: Bom dia, Gil, bom dia a todos os ouvintes da Sentinela. Chegou a semana da nossa grandiosa festa de Nossa Senhora Aparecida, a expectativa é muito grande, Gil. É uma festa que reúne aí muita gente, muitos devotos de Nossa Senhora, traz aí o público de Gaspar e também das cidades vizinhas, né? Então a expectativa aí tá sendo muito grande com os preparativos da festa. Lembrando que a nossa festa acontece em 3 dias, nos dias 10, 11 e 12 de outubro. Dia 10, no sábado, a gente tem missa às 19 horas, e após a missa a gente tem completo serviço de bar e cozinha para quem quiser comer um pastel, um churrasco, participar da Roda da Fortuna, já vai estar funcionando tudo normalmente. No dia 11, no domingo, a gente vai ter às 18 horas, né, às 18h, o terço em devoção a Nossa Senhora Aparecida, que é uma novidade na nossa festa, e após o terço a gente vai ter missa também às 19 horas. Após a missa, completo serviço de bar e cozinha. Então, no sábado à noite e no domingo à noite tem festa. Na segunda-feira, no dia 12, que é o dia de Nossa Senhora Aparecida, a gente vai ter a nossa festa durante todo o dia. A missa começa às 9h30, vamos ter a carreata, né? Saindo aqui da Ponte Ercílio Deque às 9h10 da manhã com a imagem de Nossa Senhora Aparecida, e logo em seguida vai em direção ao bairro Arraial. A missa inicia às 9h30 com os festeiros e devotos, e logo após a Santa Missa teremos aí aquele delicioso almoço preparado com muito carinho por todos os nossos colaboradores, né? Vai ter costela, vai ter espeto de maminha, vai ter churrasco, galinha assada, pastel, cachorro quente e várias outras coisas, né, Gil? As atrações da festa esse ano estão imperdíveis. Teremos aí sacola surpresa, pescaria, porquinho da Índia, roda da fortuna e muito mais. Então, para quem já conhece a nossa festa, sabe o quanto ela é maravilhosa. Quem aí é devoto de Nossa Senhora Aparecida, fica o convite para estar participando com a gente nos dias 10, 11 e 12.
1: Além de toda a programação religiosa, para quem quiser almoçar, jantar, os preços são preços comuns aqui nas festas da cidade.
2: Isso mesmo, Gil. São preços praticados já em todas as festas aqui de Gaspar, e lá na nossa festa não poderia ser diferente, né? E lembrando também que a nossa festa é muito conhecida pelo famoso espeto de costela e de maminha, né, Gil? Que é aquele espeto que come várias pessoas, né? Com um preço super especial, preparado aí muito bem pelo pessoal que trabalha na nossa festa. Então, quem já vai todo ano sabe do que eu tô falando, sabe do quanto ele é bom. E também o churrasco, né? Que vai ter também. Então, pra quem aí quiser, vai na missa, né? Faz a sua parte, depois vai lá almoçar com a gente, que eu garanto que você não vai se arrepender, porque o almoço vai estar uma delícia.
1: Pra quem de repente tá chegando em Gaspar nesse ano, quer ir para uma boa festa de igreja e não conhece o endereço, é bem fácil de achar, de encontrar a igreja, a capela, né, Ali?
2: Isso mesmo, Gil. A nossa capela, né, a nossa comunidade fica no bairro Arraial do Ouro. Você pegando a estrada geral ali, a rua José Junges, né, a estrada geral do Arraial, você vai estar passando na frente da comunidade. Lembrando que a gente tem um estacionamento bem grande, então é bem fácil aí de você chegar, estacionar seu carro e aproveitar a festa. Lembrando também que a gente aí aumentou o nosso espaço, né, com tendas para ter bastante mesa aí para o pessoal sentar, poder almoçar e poder curtir bastante a festa.
1: Tá dado o recado, Ali. Bom trabalho para você. Tá na loja aqui nesse empenho, muitas promoções também na loja. E é claro, para você e para toda a comunidade do Arraial do Ouro, uma boa festa nesse fim de semana.
2: Muito obrigada, Gil. Obrigada a todos vocês da Rádio Sentinela pela parceria mais um ano. E fica o convite, venha participar aí da festa de Nossa Senhora Aparecida da comunidade Arraial do Ouro nos dias 10, 11 e 12 de outubro.
1: Tá bom, olha, tá dado o recado, Léo Milholi, eu espero você lá, Léo, pra você pagar aquele espeto de costela, viu, Léo?
0: Então já deixa reservado, Gil.
1: Vou deixar reservado, vamos lá, Léo, valeu, amigo.
0: Valeu, forte abraço, tá aí, recadinho da festa de Nossa Senhora Aparecida, Gil Dias e a Ali, trazendo as informações pra você. 9:15 agora.
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6: Devagar com Andor, que o santo é de barro.
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6: As obras de construção das novas terceiras faixas da SC-118 na Serra Dona Francisca, em Joinville, entraram na reta final. Iniciados em agosto, as intervenções somam 4 quilômetros de novas pistas, distribuídas em 7 pontos ao longo do trecho entre o quilômetro 1 e o quilômetro 12, nas proximidades do distrito de Pirabeiraba. O investimento do governo do estado faz parte do programa Estrada Boa. As terceiras faixas estão sendo construídas tanto no sentido interior quanto no sentido litoral. O objetivo central da intervenção é facilitar a ultrapassagem de veículos pesados que costumam reduzir a velocidade e, portanto, provocam lentidão e filas. A expectativa é de que a entrega traga melhorias significativas para quem trafega diariamente pela rodovia, como ressalta o secretário de Estado da Infraestrutura e Mobilidade, Ricardo Grando.
7: O tempo tem, obviamente, prejudicado um pouco os trabalhos, mas nós estamos intervindo muito lá naquela rodovia. Inclusive, do pé da serra até a 101, estamos fazendo terceiras faixas, o que vai facilitar o trânsito, porque as pessoas ficavam quase meia hora, às vezes, para transitar 12, 15 quilômetros, principalmente agora no verão, atrás de caminhões. Então, vamos dar essa possibilidade. Temos um escorregamento importante lá, aqui ela é uma serra, tem uma geologia difícil, já iniciamos para fazer uma contenção, que é importante lá, um trabalho de engenharia também com muito esmero, aquilo tem muito perigo na sua execução, mas também demos conta. Então, entregaremos também a nossa serra, Dona Francisca, até a final do ano, também 100%.
6: Além das terceiras faixas, serão realizadas obras de revitalização do asfalto no segmento do distrito de Pirabeiraba, que devem iniciar nas próximas semanas. O governo do estado também executa na parte alta da Serra Dona Francisca a construção de duas áreas de escape, a restauração de placas de concreto da pista, bem como obras especiais de contenção de encostas no trecho que registrou deslizamento de terra nas últimas semanas. Repórter Marcos Lamperti.
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1: 9:24. Oi, Luzia. Opa, calma, Luzia.
3: Bom dia, Léo.
1: Bom dia.
3: Participar do sorteio.
1: Certo.
3: E boto meu nome.
1: Ah.
3: E boto meus netos, Ilha VIP e Amanda VIP.
1: Certo.
3: O central, tá bom?
1: Beleza. Fala, Célio.
4: Bom dia, Léo.
1: Bom dia.
4: O que é essa voz aí? Essa voz diferente aí. Muito ontem, né? Boto nesse sorteio dessa feijoada aí.
1: Beleza.
4: Da Farma Geral.
1: Show de bola.
4: Meu querido, bora lá, Célio Goleiro do Aligrande.
1: Valeu, Célio. Alô pra Sônia Mara Soares, aqui do centro da cidade, ligadinha com a gente. Ô Arthur, bom dia.
5: Oi, Léo, bom dia.
1: Dia.
5: Do Roberto Masqueira, gostaria de participar dos brindes e gostaria de pedir a música Fátima Leão, agora.
1: Opa.
5: Eu ofereço pra minha esposa Sueli e pra todo mundo que gosta da música.
1: Aí,
5: valeu.
1: Ó. Valeu. Um
5: abraço,
1: quintou, né? Um abraço e quintou, é. Quintou daquele jeitinho. Oi, Bonete, bom dia.
6: Bom dia, Leozinho.
1: Bom dia.
6: Me põe um sorteio, adivinha com quem não me acordei hoje de manhã, meu relógio.
1: Ah, mentira.
6: Caçabiá cantando e a Currequinha.
1: Aí sim.
6: 4 horas da manhã.
1: Vocês sabiam que lá em casa eu me acordo com um pombo, né? Eu tenho um pombo que ele fica estacionado em cima do ar-condicionado. É, e ele fica lá 7 horas em ponto, ele faz. Já dei nome pra ele. Só não tô alimentando. E aparentemente ele tá bem gordinho, ele tá tendo lugar pra se alimentar. Ele dá umas batidas de asa que chega a ventar lá em casa, tá? Mas eu já acolhi ele, eu não deixo ninguém brigar com ele. Eu chamo ele, ele tem até um videozinho que eu chamei ele, ele se virou pra me olhar. Impressionante, tá? Alô, Sueli, bom dia!
7: Bom dia, Léo.
1: Bom dia.
7: Sueli da Margem Esquerda.
1: Oi.
7: Quero participar dos sorteios.
1: Certo.
7: E gostaria de oferecer a música de Christy Ralph Por Causa de Você.
1: Opa.
7: Pro meu esposo Arthur Roberto Queil.
1: Olha.
7: Quintou.
1: É, turma apaixonada, né? E olha que a quarta-feira foi ontem. Tem um recadinho do
8: Olha. Bom dia, meu amigo Léo. Trouxe a cuquinha aí pra ti, vem aí atrás aí. Vem, senão o patrão come tudo.
1: Então, vocês acreditam que o Marcos trouxe uma cuca, ele mandou esse áudio aqui da cozinha da rádio? Em todos esses anos, nessa indústria vital, é a primeira vez que isso me acontece. Não, eu até ia dizer, né, pra tirar uma foto, mas o doutor Cláudio já atacou a cuca. Agora vem a pergunta, vocês sabem que aqui na rádio quem é o passador de café oficial é o Gil Dias, né? Vamos ver se o doutor Cláudio vai passar um café aí pro Batman aí, ó. Olha, antes de eu trazer Fátima Leão pra cantar, eu quero trazer essa dupla aqui, ó.

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5: O CyberGaeco do Ministério Público de Santa Catarina prendeu um homem em flagrante nesta quinta-feira durante cumprimento de mandado de busca e apreensão no âmbito da Operação Mariposa 2. O investigado foi detido após ser flagrado pelo armazenamento de arquivos digitais contendo cenas de abuso sexual infanto-juvenil. A Prefeitura de Coronel Martins, no oeste de Santa Catarina, encerra as inscrições para processo seletivo municipal nesta quinta-feira. São ofertadas 7 vagas para contratação imediata de profissionais para cargos que demandam ensino fundamental, médio ou superior. A Federação das Indústrias de Santa Catarina realiza o webinar gratuito sobre internacionalização de empresas nesta quinta-feira. No encontro realizado pela internet, é apresentada a avaliação de maturidade internacional, ferramenta que identifica o grau de preparo de um empreendimento para a atuação no mercado externo.
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8: Oi, gente, hoje é quinta-feira, dia 8 de outubro de 2026. Eu sou a Suzy Luiz e tô chegando com as previsões astrais para esse dia 8 de outubro. Vida longa para quem dá mais um giro em torno do sol. Quem nasce dia 8 de outubro, gente, é do signo de Libra, com a personalidade do signo de Virgem. São pessoas mais misteriosas, discretas, reservadas e guardiões de segredos. Tudo de bom para você, libriano, libriana, que faz aniversário hoje, 8 de outubro. Áries, Touro e Gêmeos. Oi, Áries, nascidos de 21 de março a 20 de abril. Áries, familiares. Você pode se alegrar com algo relacionado a alguém que mora longe. A lua aumenta o seu desejo de melhorar a vida. Lute com par pelos seus objetivos. Cor para hoje vermelho. Números da sorte 55, 37 e 82. Touro, nascidos de 21 de abril a 20 de maio. Touro, busque formas para encher o bolso. Só não faça negócio com os amigos. A vontade de encontrar alguém para chamar de seu é bem maior. Controle os ciúmes. Cor para hoje prata. Números da sorte 65, 56 e 38. Gêmeos, nascidos de 21 de maio a 20 de junho. Gêmeos, você pode receber elogios, conseguir uma promoção ou um aumento. Na paquera, converse bastante para ter certeza que estão na mesma sintonia. Cor para você azul. Números da sorte 30, 39 e 03. Eu já volto e falo com Câncer, Leão e Virgem. Mais um bloco de previsões.
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0: São 9:43. Quero agradecer meu amigo Marcos Testoni, o Batman. Trouxe uma cuca aí pra gente. Um guaranazinho zero. Pra tomar aquele cafezão. Oi, dona Ana, bom dia.
1: Bom dia, Leozinho. Ana Eifre, do bairro Lagoa. Ô, Leozinho, tem uma reclamação a fazer.
0: Ah.
1: Em frente à agropecuária Trincafera.
0: Ufa, achei que era comigo a reclamação, mas vamos lá, vamos lá. O que que tem?
1: Quando converge pra vir pra margem esquerda, tem
0: certo.
1: Um buraco desde segunda-feira.
0: Ótimo.
1: Minha nossa, tanta gente passa ali e não vê.
0: Verdade.
1: Tem que ser arrumado.
0: Verdade, verdade.
1: Cruze, que vergonha no centro da cidade, um buraco aí no asfalto.
0: Verdade, verdade, Dorana. Muito bem lembrado. Eu passei por esse buraco também, porém era à noite. Ó, já encaminhei esta reclamação para a Secretaria de Obras para algo ser feito, tá certo? Obrigado pelo aviso e a gente tá aqui para isso. Anitta.
2: Bom dia, Léo. Sorte, bairro Santa Terezinha.
0: Oi.
2: Manda esses prêmios pra nós.
0: Opa.
2: Um bom dia a todos.
0: Valeu, querida. Oi, dona Olinda. Aqui é o Lindo.
3: Bom dia, Léo.
0: Bom dia.
3: Bom dia.
0: Bom dia.
3: Vamos ver se o sol vem hoje também.
0: Vamos.
3: Tomara que venha, né?
0: Eu acho que sim.
3: Tentar um pouco, mas tudo de bom. Bom dia. Toca a música do a Cabeça Branca.
0: Opa.
3: Valeu.
0: Meu,
3: manda
0: nem lembra.
3: Um prêmio aqui pra nós.
0: Eu nem lembrava mais dessa música, dona Olinda. Ô Mara, bom dia.
4: Oi, bom dia, Léo.
0: Bom dia,
4: bem?
0: Bom.
4: Eu sou a Mara de Ilhota e eu quero participar do sorteio.
0: Tá certo, querida, boa sorte. Vamos ver meu amigo Luiz da Edifica. Oi, Luiz.
5: Bom dia, Léo.
0: Bom dia.
5: É o Luiz da Edifica.
0: Ó, escutem a mola do banco do Luiz do caminhão.
5: É o Luiz da Edifica.
0: Ó.
5: Coloca no sorteio aí.
0: Aí, ó.
5: Estamos dando uma trabalhada hoje, que foi quase uma semana parada.
0: Aí, beleza? Aí sim, hein? Ficou em casa com os pezinhos pra cima durante uma semana, agora temos que repor o serviço, né, Luiz? Um abraço, meu guri! Um alô lá pra Ana Maria Deschamps. Oi, Aninha, bom dia!
6: Bom dia, Léo.
0: Bom dia.
6: Bem?
0: Bom.
6: Ó, queremos escutar aí uma música da Marreca,
0: Outubro,
6: pra animar essa quinta-feira. Tá bom, meu querido?
0: Um grande abraço
6: aí.
0: Tá certo, querida. Um forte abraço pra você, viu? Então, ó.

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3: Com a proximidade do Dia das Crianças, os brinquedos lideram as intenções de compras em todo o estado. Para garantir a segurança dos pequenos e evitar acidentes, o Inmetro de Santa Catarina reforça a importância dos cuidados que devem ser observados ao escolher os produtos. A principal orientação é verificar se o item traz o selo do Inmetro, que deve estar impresso de forma visível na embalagem e com todas as informações em língua portuguesa. Ele garante que o produto passou por testes laboratoriais rigorosos que avaliam fatores como impacto e queda, resistência à mordida, toxicidade dos materiais, inflamabilidade e limites de ruído. A embalagem também deve conter a indicação da faixa etária recomendada, os dados de identificação do fabricante ou do importador e as instruções de uso. Outra recomendação é evitar a aquisição de artigos infantis no comércio informal ou clandestino. Em compras pela internet, o consumidor deve conferir se o anúncio exibe claramente a foto da embalagem com o selo do Inmetro, assim como se o site de compra é confiável. Caso encontre brinquedos suspeitos ou sem o selo do Inmetro no comércio, o consumidor pode registrar a denúncia pelo telefone 48-3664-4554. Repórter Marcos Lamperti.
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1: E vamos agora falar de esporte. Aí vem ele, Miguel Vilvoc.
2: Muito bom dia para você, Lamilholi. Bom dia para você que acompanha o programa Contatos com a Cidade nessa manhã de quinta-feira. Olha só, Lamilholi, vou trazer informações do Clube Atlético Tupi. Dia das Crianças no estádio Carlos Barbosa Fontes. O Dia das Crianças está chegando e nós do Clube Atlético Tupi não poderíamos deixar essa data passar em branco. Preparamos um sábado muito especial para comemorar juntos aos nossos pequenos atletas com muita diversão, brincadeiras e momentos para toda a família. Traga sua família, reúna a criançada e venha passar uma manhã especial com a gente ali no estádio Carlos Barbosa Fontes, das 9 às 12 horas do próximo sábado. Campeonato Brasileiro da Série B, 32ª rodada. Ontem tivemos Operário 1, Botafogo de São Paulo 2, resultado que complicou o Avaí na parte de baixo, mesmo com a vitória do Avaí ontem na capital, 2-1. América 0, Fortaleza 1, América rebaixado para a Série C do próximo ano. Série B 3, Atlético Goianiense 1, Vila Nova 0, Cuiabá também 0. Hoje 19:30. Tem Ceará e Criciúma, Náutico e Novo Horizontino. Pela divisão principal do futebol nacional, 29ª rodada, Bragantino 1, Mirassol também 1, Internacional 2, Corinthians 1. Com esse resultado, o técnico Fernando Diniz foi dispensado da equipe do Corinthians ontem após a derrota para o Internacional. Remo 1, Grêmio também 1, Vitória da Bahia 4, Chapecoense 0, Botafogo 1, Vasco da Gama 2, Cruzeiro 2, São Paulo 0. Hoje 19:30, Santos e Flamengo, 20 horas, Atlético Paranaense e Atlético Mineiro, 21:30, Fluminense e Coritiba, Palmeiras e Bahia. 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As informações para vocês nesta manhã de quinta-feira. Eu volto a falar de esporte às 18:15. Até lá.
1: Valeu, Miguel, obrigado pelas informações, e agora vou até o Gaspar Mirim atender o meu amigo Mano. Agora só

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2: Santa Catarina conquistou o segundo lugar geral nos Jogos Escolares Brasileiros, resultado inédito para o estado. O evento foi realizado entre os dias 13 e 26 de setembro em Brasília. Santa Catarina encerrou sua participação com 52 medalhas, sendo 19 de ouro, 13 de prata e 20 de bronze. O estado ficou atrás apenas de São Paulo, com 81 medalhas. O gerente de esporte educacional da FESPORTE, Lucimar Pereira Dias, comenta sobre o resultado alcançado por Santa Catarina.
3: Bom, essa campanha, ela não tem um só vitorioso. É o estado de Santa Catarina como um todo. Nós temos a hegemonia do voleibol feminino, o qual, pelo terceiro ano consecutivo, vai disputar o Sul-Americano representando o Brasil. Então, é um investimento feito através do governo do estado de maneira muito salutar, muito firme e consciente de tudo aquilo que o esporte está representando para o estado de Santa Catarina.
2: Os JEBs foram organizados pela Confederação Brasileira do Desporto Escolar. E a delegação de Santa Catarina foi gerenciada pela Fundação Catarinense de Desporto Escolar, em parceria com a Fundação Catarinense de Esporte. Durante os 13 dias de competição, os estudantes catarinenses disputaram medalhas em atletismo, basquete, futsal, ginástica rítmica, judô, entre outras modalidades. Entre os destaques da delegação catarinense estão as medalhas de ouro conquistadas pelo COC de Lages no voleibol feminino e pela Escola Municipal Ministro Pedro Aleixo, de Massaranduba, no handebol feminino. A medalha de prata ficou com o Colégio Elite de São José, no futsal feminino, a Escola Municipal Padre Alfredo Casper, de Guaraciaba, também no futsal feminino, e a Escola Estadual Feliciano Pires, de Brusque, no handebol masculino. No bronze, o destaque foi o Colégio Evangélico Jaraguá, de Jaraguá do Sul, no futsal masculino. Repórter Eduardo Melo.
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7: Mais um bloco de previsões astrais para hoje. Câncer, Leão e Virgem. Câncer, nascidos de 21 de junho a 21 de julho. Câncer, você vai ter facilidade para convencer as pessoas. Trabalhe em equipe, valorize a troca de ideias. Bons estímulos para as amizades. A dois, mostre que você é parceria. Cor para hoje, lilás. Números da sorte 31, 94 e 49. Leão, nascidos de 22 de julho a 22 de agosto. Leão, ótimo astral para viajar. Você vai estar mais extrovertido e vai conversar bastante para conhecer pessoas. Saia da rotina e apimente a relação. A cor para hoje é o amarelo. Números da sorte 68, 86 e 50. Virgem, nascidos de 23 de agosto a 22 de setembro. Virgem, comece um curso, aprenda coisas novas. No trabalho, use a sua experiência para se destacar. Você vai ser exigente na paquera. A dois, prefira programas caseiros. Cor para hoje azul. Números da sorte 69, 75 e 42. Eu já volto, pessoal, e falo com Libra, Escorpião e Sagitário.

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0: horas, 9 minutos agora e o nosso WhatsApp tá bombando. Deixa eu ver quem é que tá aqui comigo. Fala, Douglas, bom dia.
1: Bom dia, meu nome é Maria. Eu sou
0: Maria
1: aqui da margem esquerda e eu quero participar do sorteio.
0: Valeu, Maria. Boa sorte, querida. Ô, Vini.
2: Bom dia, todos vindo a Sentinela. Bom dia, Léo. É, quintou, beleza.
0: Vamos. Fala, Jorge.
3: Ô, Léo.
0: Ô.
3: É o Jorge Luiz de Santos.
0: Ô, Jorge.
3: Aqui da Figueira.
0: Opa.
3: Eu quero participar do programa aí.
0: Beleza.
3: Certo?
0: Certo.
3: Tchau.
0: Valeu. Oi, Vanir.
4: Bom dia, Léo.
0: Bom dia.
4: Vanir, bora Santa Terezinha. Quero participar do sorteio. Hoje eu vou pedir uma música diferente pra você.
0: Peça, peça. Fica à vontade.
4: Eu vou sonhar com os anjos.
0: Ah.
4: Quem canta essa música é... É Aba, mas só que em brasileiro ela é Vou Sonhar com os Anjos.
0: Ah!
4: Quero agradecer para todos que estão ouvindo, para vocês da rádio. Pô, mas que pena que eu ia lá tomar um cafezinho, comer tudo a cuca. Pior que eu tive que comprar uma cuca. Fui ali na padaria comprar um mais. Deliciosa.
0: Não, não deu nem tempo. Não, sobre deixar um pouquinho ali para mim, tá? Deixaram. O doutor Cláudio deixou um pedacinho para mim. Fui lá bater um papo. Eu acho que a música que você tá falando é o I Have a Dream, né? Do ABBA. E aí tem uma versão em brasileiro, no caso, né? Em português. Oi, Tere, bom dia.
5: Bom dia, Tere França do Alto Gasparinho. Quero
0: Oi.
5: Participar do sorteio.
0: Certo.
5: Tô com uma música com Raul Seixas pra gente recordar.
0: Opa.
5: Boa quinta-feira pra todos nós. O tempo hoje não tem sol, amanheceu um sol maravilhoso, mas agora ele já foi embora. Mas vida que segue, beijo.
0: É verdade. Ah, mas ontem deu um calorão à tarde, né, gente? Foi bom pra secar a roupa, né? Teve gente aí que pendurou até o marido no varal, hein? Oi, Helena, bom dia, dona Helena.
6: Menos, né? Menos, pombo. Escuta aqui, e a Ana Paula?
0: Ah.
6: Que é o espertador, o marido ronca que nem um porco.
0: Não, aí não é. Não, daí não é um despertador, é... tem um outro nome pra isso, é um incômodo. Porque, olha, pessoa que ronca não é fácil, hein? Ele não deixa nem ela dormir, dona Helena. Ô, seu Henrique, bom dia.
7: Bom dia, Léo. Quero participar do sorteio. Bota Lucinda Grosselli. Um abraço pra Márcia, pra equipe da farmácia. Um abraço, amigo.
0: Valeu, seu Henrique. Ah.
7: O cabeça branca é o dono da lancha, mas não sou eu, não, é Léo.
0: Um pouquinho, né, ô, seu Henrique? Um pouquinho é assim. Não tenta se escapar, não, hein? Quero mandar um alô pra Cleide Nalma. Léo, bom dia. Ontem eu vi você no mercado, fiquei com vergonha de te cumprimentar. Só cumprimentei a dona Otília, sua mãe. Aí, ó. Onde é que tu tava, mulher, que eu não te vi? Eu entrei depois do mercado, aí eu passei pela minha mãe, boa tarde, ela, boa tarde. Aí ela começou a dar risada quando ela viu que era eu. Ô, Cleide, tu também ficasse 40 minutos na fila comigo? Ou tu fosse uma outra fila e fosse mais rapidinho? Porque eu fui atrás da minha mãe, né? Eu disse, mãe, eu vou ficar nessa fila aqui que vai mais rápido. Ela, não, vem nessa aqui. Eu disse, não, mãe, vou ficar aqui que é mais rápido. Vem aqui, ó, aqui é ligeirinho. Meu Deus, na minha fila deu sangria, faltou troco. A mulher queria cigarro. Aconteceu tudo o que precisava acontecer pra eu me atrasar, sabe? Aí todas as outras filas andaram e eu fiquei. Foi todo mundo, chegou gente depois de mim. Eu na fila, eu vi a pessoa entrar no mercado e já vi ela sair, eu tava lá no mesmo lugar ainda. Coisa de doido, às vezes assim, ó, tem que seguir minha intuição. Aí quando faltava uma pessoa, minha mãe, vamos no outro caixa que aqui vai demorar demais, credo, mas nem que eu fique aqui até amanhã, mas eu não mudo de caixa. Se quiser, se eu vim pra cá, eu vou ficar aqui agora. Ô, Cleide, um abraço, querida. Não precisa ter vergonha, não, da próxima vez venham conversar, bater um papo cabeça. Se tiver alguma coisa pra reclamar, a gente aceita a reclamação também. É igual a fila do INSS, vai chegando, a gente vai atendendo, tá? Oi, Maria Odete, bom dia!
8: Bom dia, meu povo querido dessa rádio Sentinela do Vale. Quero concorrer ao prêmio. Ah, meu Deus!
0: Calma, calma! Ao meu agrião!
8: Odete, no braço do baú. Deus abençoe vocês todos aí.
0: Valeu, amém, querida! Um abraço, Maria Odete! Vocês viram que ela engatou uma primeira marcha, uma segunda marcha, depois funcionou, né? Às vezes precisa, sabe? Às vezes a gente quer falar e dar aquela engasgada e... Aí pronto, motor ronca de novo e vai embora. Ô, dona Odete, bom dia! A dona Odete é braba, gente, se vocês soubessem...
9: Ô, Léo, bom dia!
0: Bom dia!
9: Eu queria escutar uma música Nossa Senhora Aparecida com o Rick Rene.
0: Opa!
9: E queria participar do sorteio, tá bom?
0: Certo, querida! Boa

0: Fala, seu Pedro, bom dia.
1: Bom dia, meu amigo Léo.
0: Bom dia.
1: Me coloca aí nesse sorteio desse
0: Claro. Vindo
1: da Farma Geral.
0: Certo.
1: E desses ingressos da feijoada.
0: Opa.
1: Pedro Nicoletti, do bairro Mais Esquerda. Obrigado, abraço, meu amigo.

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2: 10 horas 20 minutos, e agora tem participação especial aqui no Contatos com a Cidade. Hoje é um dia importante por aqui, porque temos uma estreia. É a primeira vez que a Eduarda da Delicor fala com a gente aqui na Sentinela. Eduarda, seja muito bem-vinda. Alô, Eduarda? Oi, Eduarda, tá me ouvindo? É, caiu a ligação, mas é assim, estreia é assim mesmo. Acho que Eduarda ficou com vergonha. Eu já vou retornar lá até a Delicor para conversar com a Eduarda, que vai trazer uma novidade para vocês. Neste sábado, a Delicor estará no Clube Atlético Tupi, daqui a pouco.
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2: E agora sim, 10h23, e vamos de estreia aqui no Contatos com a Cidade. Alô, Eduarda, bom dia!
5: Bom dia!
2: A primeira vez da Eduarda aqui com a gente, eu já vou avisando, Eduarda. Depois que participa uma vez, a gente começa a cobrar presença por aqui, tá bom?
5: Tá bom.
2: Ô, Eduarda, brincadeiras à parte, é um prazer receber você aqui na Sentinela e a gente vai conversar sobre uma programação muito especial que acontece neste sábado lá no Tupi, em comemoração ao Dia das Crianças, e a Delicor estará presente. Para começar, Eduarda, como é que você tá? Preparada para essa estreia na rádio?
5: Tô bem, tô um pouquinho nervosa, mas tudo certo, tamo aí. Contar as novidades.
2: E Eduarda, conta pra gente então o que que vai acontecer neste sábado lá no Tupi.
5: Então, a gente vai ter um evento lá para as crianças, né? Contando aí com cachorro quente, pipoca, e a Delicor, como sendo patrocinadora, vai estar lá nesse evento. A gente vai estar presente lá, dando brinde para a criançada, participando, interagindo, né? É, tá aberto o público aí, quem quiser ir lá prestigiar, vai ter brinquedos, vai ter a palhaça lá também interagindo, vai ser muito divertido. Vai acontecer das 9 da manhã ao meio-dia no sábado agora, dia 10.
2: É um evento

0: aberto ao público, Eduarda?
1: Isso, para estar levando a criançada.
0: Ô, Eduarda, então eu não preciso ser um associado da Delicor para participar do evento, mas é importante que eu seja, né?
1: Isso, é, já, quem quiser aproveitar já e garantir, a gente vai estar lá também, que quem tiver dúvidas, né, quiser aproveitar a oportunidade, dar uma passadinha lá, conversar com a gente vai estar à disposição, viu?
0: Ô, Eduarda, e conta para mim, qual que é o telefone de contato da Delicor, para quem tiver alguma dúvida, quem quer fazer o seu plano através do WhatsApp, porque eu sei que é super rápido, prático e muito fácil.
1: Isso, a gente está à disposição, pode estar contatando tanto no WhatsApp quanto no telefone fixo, né? 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
1: 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Um bom final de semana.
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3: Estou de volta em mais um bloco de previsões. Agora eu falo com Libra, Escorpião e Sagitário. Libra, nascidos de 23 de setembro a 22 de outubro. Tretas com parentes podem ocorrer. Controle as suas reações. Você pode contar com a ajuda da família na conquista. Já na união, retome um antigo projeto. Cor para hoje, lilás. Números da sorte 70, 97 e 61. Escorpião, nascidos de 23 de outubro a 21 de novembro. Escorpião mostra interesse pelo que pode trazer oportunidades para sua carreira. Seu charme ganha reforço e você vai ter sucesso na paquera. Capriche na sedução. Cor para hoje verde, números da sorte 89, 53 e 80. Sagitário, nascidos de 22 de novembro a 21 de dezembro. Sagitário, você vai conseguir aquilo que quer com simpatia e criatividade. Amizades podem virar namoro e a vida dois vai ser cheia de companheirismo. Cor para você lilás, números da sorte 36, 54 e 90. Eu já volto com o último bloco e falo com Capricórnio, Aquário e Peixes.
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10: A Defesa Civil Estadual emitiu aviso de atenção para formação e avanço de frente fria com chance de temporais, chuva intensa, rajadas de vento e granizo em Santa Catarina. Nesta quinta-feira, o risco para ocorrências como destelhamentos e alagamentos é alto no Grande Oeste, Planalto Serrano e moderado no restante do estado. A Polícia Militar de Santa Catarina prendeu dois homens em flagrante por tráfico de drogas nesta quinta-feira em Lages, no Planalto Serrano. Eles foram localizados em um carro em posse de cerca de meio quilo de cocaína e encaminhados para a delegacia da Polícia Civil. O 11º Festival do Camarão começa nesta quinta-feira em Porto Belo, no litoral de Santa Catarina. O evento tem entrada gratuita na Praça da Bandeira mediante doação de 1 quilo de alimento não perecível. A programação prevê shows nacionais até a próxima terça e distribuição gratuita do maior risoto de frutos do mar do Brasil no domingo.
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0: Vamos lá, 10 horas 36 minutos agora. Oi, Fátima, bom dia.
1: Bom dia, Léo.
0: Bom dia.
1: Fátima, Esparduto do Gasparini. Quero participar do sorteio.
0: Certo, boa sorte. Oi, Lourdes.
2: Oi, Léo. Bom
0: Oi.
2: Dia. Tudo
0: bom
2: bem?
0: Dia.
2: Bom. Tá bonita. Tá começando a ficar nublado, mas tá bom. Tá
0: verdade.
2: Ótimo. Deus é muito bom conosco.
0: Certo.
2: Nossa região aqui tá bem protegida.
0: Verdade.
2: Por enquanto, né? Vai ficar.
0: Amém.
2: Continuaremos a rezar para ela ficar assim. E quero participar do sorteio que seria hoje. Tudo bom. Não, ontem manhã fiz uma arte tão grande.
0: Ah, o que aprontasse?
2: Eu não fui dar banho no meu celular na máquina de madeira, na máquina de lavar roupa.
0: Ah!
2: Aí ficou morto, né? Daí o Rodrigo emprestou um dele pra mim. Botou sem celular. Só eu mesmo, né? Só eu, Lourdes Viana, né? Tá bom, um abraço, tudo de bom.
0: Valeu, dona Lourdes! Ô, dona Lourdes! Ó, eu já vi muita gente lavar dinheiro, agora lavar celular. Ela pensa, vou limpar tudo essas conversas aqui no meu WhatsApp, vou enfiar dentro da máquina de uma vez. Não é assim que funciona não, dona Lourdes. Um abraço pra senhora. Aí ela já decretou, né? Já mandou o filho, ó, tu me arruma o celular que eu não vou ficar sem zap. 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

0: Bom dia de quinta-feira.
1: Aí sim, hein?
0: Coloca uma musiquinha aí do Eduardo Costa pra
1: nós. Opa, daqui a pouquinho.

0: gente, que honra cantar junto com vocês. Muito obrigada.
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2: Último bloco das previsões astrais por aqui, Capricórnio, Aquário e Peixes. Capricórnio, nascidos de 22 de dezembro a 20 de janeiro. Capricórnio, aposte no trabalho em equipe e busque aliados. Você pode fazer parcerias incríveis, pode ter surpresas também no amor, inclusive uma paixão inesperada. A cor para você é o lilás, números da sorte 10, 91 e 73. Aquário, nascidos de 21 de janeiro a 19 de fevereiro, coloque as pendências em dia, dê atenção à saúde e à aparência. É provável que você prefira paquerar quem você já conhece. A dois, vocês podem tomar decisões. Cor para hoje azul, números da sorte 92, 20 e 11. E para fechar as previsões, peixes nascidos de 20 de fevereiro a 20 de março. Ótimo dia para dar uma geral em casa, deixar tudo limpo. Você pode enfrentar alguns imprevistos. Vida social animada hoje, sair da rotina faz bem ao romance. Cor para hoje dourado, números da sorte 57, 84 e 48. Amanhã tem mais previsões. Boa quinta-feira para você. Até lá.

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0: faltando 10 minutos para as 11 horas da manhã. Ô, dona Eulita, bom dia.
1: Oi, bom dia, Leozinho.
0: Bom dia.
1: Tudo bem, meu filho?
0: Tudo certo, minha mamãe.
1: O meu menino, como costumo chamar, é o meu menino. E queria participar do sorteio, tá, Léo?
0: Certo.
1: Eulita, eu fraso, Sandro, eu fraso.
0: Beleza.
1: Vamos continuar pedindo a Deus abençoar o nosso dia, né?
0: Verdade.
1: Com a graça de Deus, estamos um dia bonito para alegrar um pouquinho a nossa vida, né?
0: Verdade.
1: Beijo, tá, meu filho?
0: Valeu.
1: Sandro também, tá?
0: Valeu, tá, querida.
1: Eulita, eu fraso.
0: Um abraço pra dona Eulita, toda a família Eufrásio, aquele abraço. Eu tô vendo aqui, olhando pela janela aqui, que o sol tá querendo aparecer. Mas tá meio acanhado. Oi, Rosana, bom dia.
2: Bom dia, Léo. Aqui é a Rosana da Margem Esquerda. Coloquei eu aí no sorteio. Não, pior, quando a gente deixa o celular cair dentro de outro lugar, né? Mas nem vou falar pra ti, tenta adivinhar.
0: Ô, Rosana, essa peripécia eu nunca cometi, graças a Deus, hein? Mas já ouvi muita gente que cometeu, hein? Já teve gente que nem quis botar a mão, já puxou a descarga e mandou o celular embora, tá? Eu, graças a Deus, nunca tive esse problema. Oi, Sônia, bom dia.
3: Bom dia, Léo.
0: Bom dia. Bom?
3: Coloca eu no sorteio.
0: Claro.
3: Meu marido Paulinho e a minha filha Milene Bertoldi aqui do Colônia.
0: Certo.
3: Um abração.
0: Valeu, querida. Oi, Gert, bom dia.
4: Bom dia, Léo.
0: Bom dia.
4: Beleza?
0: Tudo certo.
4: É que enfim veio o sol, né?
0: Tava na hora, né?
4: Acabou essa chuvarada, né?
0: É.
4: Mas, Léo, eu queria fazer parte do sorteio da Farmer Geral.
0: Certo.
4: Moro aqui na rodovia Jorge Lacerda, bairro Poço Grande, eu sou Gert Pleasant.
0: Beleza.
4: Certo, meu jovem?
0: Certíssimo.
4: Daqui a pouco nós temos mais uma festinha e um feriadão, né?
0: Beleza.
4: Valeu, um abração, tudo de bom pra ti, tá?
0: Valeu, tchau. Valeu, Gert, um abraço.

alô pro meu amigo Júlio. Ô Júlio, bom dia. Bom dia pra Mafaldina de Ávila, na margem esquerda. Meu amigo Edilson da Silva Léo. Hoje tem Mengão, é verdade. Hoje o Flamengo encara o Santos. E o Edilson pediu aqui, Léo, coloca o meu nome da minha esposa Lourdes Maria e toca essa aqui que vai em homenagem pra ela. A ela todo o meu amor, todo o meu carinho, toda a minha gratidão por todos esses anos juntos, compartilhando o melhor da vida. Chitãozinho e Chororó, Evidências.

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3: Onze horas 2 minutos, é hora do almoço, tá aí, hein?
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ele, Eduardo Costa. Olha ela aí. Olha, a Zumira Casaril pediu Tina Turner. Oh, ontem encontrei o Murilo no mercado, viu? Viu, Zumira? Tava lá fazendo as comprinhas.

0: Mandando um alô lá pra Blumenau, pro Eduardo Ledra Kraus de Blumenau. O pessoal de Blumenau ultimamente vai estar tá só com as músicas alemãs da Oktober na cabeça, hein? Alô, deixa eu ver quem tá comigo aqui, deixa eu ver, bom dia.
1: Bom dia, queria escutar a música Amor da Minha Vida, Céu e Cantos, banda Céu e Cantos, para oferecer para minha filha Paula, meu filho Antônio, meu marido Lourenço, meu genro Vanderlei, minha nora Carol e os meus três netos.
0: Aí, ó, e quem tá pedindo é a Ivonete. Alô, pra Yolanda Stiller, oi Yolanda. Alô pro José Amarildo e o Luiz Fernando. Dona Cilita, ô, Dona Cilita, querida. Ah, tá tomando um mate tupetudo, um chimarrão daquele bem bagual. Aí sim, hein, Dona Cilita. Oi, Clarice, bom dia. Alô pro Flávio André Moreno da Coloninha. A Sueli Bittencourt, oi Sueli. A Maísa Vipel de Amorim, Dona Rosa Reiser na Lagoa. Meu amigo Adilson dos Santos, o Baico, lá na margem esquerda. Oi Nerli, bom dia. Bom dia.
2: É incrível, né? Ah. Como as pessoas sempre acham um jeito de reclamar da mãe. Meu Deus do céu. Quem é mãe tem que andar sempre preparado.
0: É verdade.
2: Ô, Léo, eu quero aproveitar para dar um alôzinho para minha comadre Mari Soares. Pedir para ela que entre em contato comigo, porque eu estou sem o contato dela.
0: Aí, ó.
2: É urgente.
0: Eu acho que a Mari tá devendo a Nerli, hein? Ô, Mari, alô, Mari. Você que conhece a Mari, pede para a Mari conversar com a Nerli. Deve ser uma fofoca, mas eu não tenho dúvida. Não tenho dúvida que a Nerli tem uma fofoca pra contar pra Mari. Ela tá roendo até as cutículas, a Nerli, da vontade que ela tá de contar a fofoca. Não tá se aguentando mais. Abraço, Nerli! Abraço, Mari! Rapaz! Meu amigo, ô Cândido, mas tu podia ter me contado, cara, eu não ia espalhar aqui, hein? Cara, o Cândido, assim, ele dificulta a nossa vida, assim, a vida do homem casado, sabe? É o Cândido e o Arthur Roberto Keio, é dois caras, assim, e o meu cunhado Fábio, cara, é três homens, assim, que não dá pra nós termos eles como exemplo, assim, de marido, cara, nós homens, né? As mulheres, sim. Vocês sabem o que o Cândido deu de presente ontem pra Adriana? Um HB20, gente. Aí eu faço a pergunta, como é que nós ficamos daí, ô Cândido? Aí minha mulher vê um negócio desse, ela vai dizer, é? Olha lá, ó. Porque ama a esposa. É porque gosta dela. É paz de tudo. Arruma até dívida pra deixar a esposa mais feliz. É difícil, tá? É, ó, outro. Quer ver outro? Vocês querem saber outro? Robson Krause, tá? Robson Krause. Esse é outro que dificulta a nossa vida. São os últimos românticos.

0: Meu cunhado também, no aniversário da esposa dele. Aí nós tudo comendo um bolinho, daqui a pouco chegou uma BMW lá desse cara. Cara, vocês não estão ajudando, vocês não estão entendendo o que vocês estão criando. Ó, o Robson, ó.
1: Não, mas a HB20 aí o sarrafo ficou muito alto. É só o que lute.
0: Mas parabéns, parabéns, Cândido, parabéns, Padriana. Aquele abraço, viu? Aí ele falou, Léo, ela tava em casa ontem, eu não podia falar, que senão ela ia ouvir. E o Cândido faz aqui um pedido que eu vou encaminhar também à Secretaria de Obras em relação à rua Amande Beduschi. Quanta reclamação eu escuto sobre essa rua? Eu acho que tá mais do que na hora da prefeitura dar uma olhadinha com carinho para essa localidade.

0: Quero mandar um alô pro Edemir. Alô, Edemir, bom dia. Bom dia pro Edson Macuco. Ô, Edson, bom. O Edson caprichou aqui, hein? Que é isso aqui, Edson? Bom dia, Léo. Manda um alô pra minha amada Aline, que está escutando e fazendo aquele bacalhau, cara. Cara, um bacalhau, uma braminha chope, quinta-feira, tá liberado, né? Tá liberado, pode tomar, pode. Quinta-feira passou das 10 horas, já tá liberado. O Robson Krause que é diferente, tem que esperar passar o ônibus, né? Aí pode. E uma saladinha, hein? Aí o Edson tem uma saladinha, um bacalhau lá. Eu não sei o que tá acompanhando esse bacalhau, mas parece que tá muito bom. Fala, Robson.
1: Mas assim, ó, Léo, só pra causar o suco da confusão, assim, ó. Vai lá no jardim da tua mãe, ela esteja ouvindo a rádio agora. Vai lá no jardim dela, dá uma catadinha numa florzinha, que eu tenho certeza que a dona Otília tem.
0: Tem.
1: O bem-vindo já vai dizer, pronto, lá vem o piá, acabar com a nossa horta aí, pronto. Se não tiver flor, pega um pé de alface que tá tudo legal.
0: Aí o pé de alface eu tenho. Aí não precisa incomodar ninguém. Fala, Célio.
2: Ô, Léo, essa Mar de Bidusque, da onde que é o Boas Fontas, segue na entrada da Paula Aquila Roncalho, dá uns 2,5 km. Cara, faz isso aí em 5, 10 minutos, tá levando quase meia hora, tá? De tanto buraco que tem. Tem buraco em cima na fiação do poste, esperando pra tirar aquele de baixo, pra cair lá de cima, pra fazer buraco de novo.
0: É
2: loucura, né?
0: É o famoso aumento, mas não invento, né, Célio? Pra Carla Denise Dickman. Ô, Léo, e o teu traje já tá pronto? Olha, eu tenho um traje pra outubro, ele não passa mais nem do dedão do pé, tá? Na época que eu entrava naquele traje, eram outros tempos. Vamos lá se divertir. A Carla mandou, Léo, já pode um cubinha? Olha, a gelada já pode, já tá liberado. Acho que o cubinha a gente tem que esperar um pouco, né? Esperar pelo menos passar das 6 da tarde, né? A gente também tem que manter os nossos princípios. Deixa eu mandar um alô aqui pro meu amigo Bola na margem esquerda. A Giovânia Koenig Mendes do bairro Figueira. A Marlene Deixa Kremer da margem esquerda. A Lúcia, oi Lúcia, bom dia Lúcia. Disse, Léo, vamos ver se hoje eu tiro a sorte da Rosinha. Põe garota sortuda. A Rosinha, se eu contar pra você, eu tô descobrindo umas coisas aqui dos nossos ouvintes que eu nem sei se eu posso contar aqui, hein? Rosinha comprou umas pedras, uns incensos. Aí vocês querem saber por que que a Rosinha ganha muito prêmio aqui na rádio? Ela acende uns incensos lá de sorte e esperança. Ela reúne todas as pedras, uma em cima da outra. Ela fica lá, costurando, torcendo e acendendo incenso. Será que a dona Mônica Guerin tá ouvindo a sentinela hoje? Eu tenho uma fofoca da dona Mônica também aqui. Deixa eu ver quem mais tá comigo aqui, bom dia.
3: Bom dia, Léo. Bom... E aí, eu queria saber do prefeito de Gaspar se ele vai esperar as próximas eleições a prefeito pra dar um jeito no Olho Grande, que a promessa era asfaltar, né?
0: Certo.
3: Até agora nada. Queria saber isso do prefeito.
0: Vamos encaminhar aqui. Para que seja atendido esse pedido aí da comunidade do Olho Grande. Alô pro meu amigo Adenilson Kraus, lá da Velha Central de Blumenau. Alô, Adenilson. Meu amigo Lucas dos Santos, da margem esquerda. Ó, oh, meu amigo Mano também tá por aqui. A dona Mônica apareceu. Ô, oh, dona Mônica, bom dia. Dona Mônica, tô sabendo aí que a senhora hoje pela manhã estava fazendo pilates. E tem gente que diz que pilates é fácil, hein? E aí eu queria que a senhora falasse aqui pra mim, é difícil, não é? Tem homem aí que vai pra academia todo dia. Eu acho que não aguento uma sessão. Tô certo ou tô errado, dona Mônica? Hã? Conta pra mim. Ó, a Rosinha falou que oi, Léo. É, não, tem que fazer isso, senão não ganho. Ó, a dona Mônica falou, tá certo. Aí, ó. Sabia? É só pros fortes. Eu não faço, tá, gente? Tô querendo me sobressair aqui de jeito maneira nenhuma. Tô aplaudindo quem faz.

0: mandando um alô pra Maria Cláudia Santana, também ligadinha com a gente. Quero mandar um alô pro Joel Castilho, do Gaspar Mirim. Alô, Joel, bom dia. Já vamos resolver aqui o problema do Joel também. Alô pra Roseléia dos Santos e a Nordi Pofo, ligadinha com a gente. Oi, Jéssica, bom dia.
1: Bom dia, Léo.
0: Bom dia.
1: Quintou, né?
0: Opa.
1: Quintou que hoje tem Flamengo.
0: Ainda bem,
1: bora,
0: né?
1: Bora que bora, vamos ganhar do
0: Santos.
1: Vamos ganhar hoje.
0: Do Santos. Santos,
1: né?
0: É isso, é o Santos.
1: Se tiver sorteio, eu quero pra sorteio, tá?
0: Tá bom, tá certo, deixa comigo.
1: Uma quinta-feira pra nós.
0: Valeu, querida, um forte abraço. Ó, tá chegando música. Eu ia trazer um Chitãozinho de Chororó, mas acho que hoje já cantaram demais, deixa eles descansar um pouquinho. Eu vou trazer essa aqui, ó.

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0: horas 26 minutos. Alô pra Marilise Frantz da Velha Central lá em Blumenau. Oi, Marilise, bom dia. Ó, o Edemir mandou uma figurinha do Vasco. Tão contente a torcida do Vasco, hein? Alô pra Kátia Cunha. Oi, Kátia, bom dia. Bom dia pra Camila lá do Gasparinho. Oi, Arlete, bom dia.
1: Bom dia, Léo, bom dia. Quero participar do prêmio. Quero mandar um abraço para minhas irmãs Ione, Jocelyn, Silvia, meu papai Cláudio Lana, para minha irmã Daniela, meu filho Leandro, Larissa, Rosana e Rodrigo, meu marido Sérgio, meu papai aqui do Olho Grande, ele está escutando a Sentinela. Bom dia, Léo. Deus abençoe nosso dia.
0: Valeu, valeu, Arlete. Um abraço, querida. Alô pra Márcia Girardi, no Santa Terezinha, Elvia de Pinho, a Silvete da Silva, Marlete de Bortoli. Alô pra Raquel de Ávila, do Macuco. A Juliana Koenig. Oi, Ju, bom dia. Bom dia pra Rosane Bruno da Silva, meu amigo Chico Sansão, no Arraial. Alô pra Juliana Mara Martins. Oi, Juliana, bom dia. Alô pra Roselaine Pereira Ferrete. Oi, Rose, bom dia. 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

11:35. Quero mandar um alô pro meu amigo Fábio Bernardes. Alô, Fábio, bom dia. Alô, praticeira da Trindade, na margem esquerda. A Heloísa Lannen, o pessoal lá da facção da Ita. Alô pra Maria de Lourdes, do Gaspar Mirinho. Oi, Maria, bom dia. A Gabriele Gouveia da Silva, lá do bairro Figueira. Alô pro meu amigo Antônio Stiller, na margem esquerda. Alô também pra Cláudia da Trindade.

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2: E vamos lá, gente. Vamos lá que eu tenho o sorteio aqui. Já tenho o resultado em minhas mãos. Quem vai levar uma feijoada, mais uma caipirinha lá do Recanto Estrela neste sábado, dia 10 de outubro de 2026, é o Célio Nicoletti. Alô, Célio! Parabéns, Célio! Buffet livre, hein, das 11h30 às 16 horas. Exclusivo para o dia 10 de outubro, sabadão, hein? Então o Célio vai poder dar um pulinho lá no Recanto Estrela, saborear uma deliciosa feijoada e mais uma caipirinha na faixa. E quem leva pra casa o brinde da Farma Geral de hoje é a Marlete de Bortoli. Alô, Marlete, parabéns! Então a Marlete de Bortoli é a ganhadora do brinde da Farma Geral e o Célio da feijoada. Gente, forte abraço pra vocês, beijo no coração, até amanhã, tchau, fui!
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Caríssimos irmãos e irmãs, bom dia. Aqui é o Frei Roberto que reza com vocês, direto da nossa matriz São Pedro Apóstolo, aqui em Gaspar. E sempre paramos um pouco antes do meio-dia para fazer a nossa oração, colocar as nossas preces e pedir as bênçãos de Deus, a bênção que vem do alto. E hoje, quinta-feira, dia 8, a igreja coloca o Evangelho de Lucas, capítulo 11, versículo do 5 a 13. O Evangelho de Lucas, capítulo 11, versículo do 5 a 13. E disse também: imagina que um de seus amigos vai te procurar no meio da noite, dizendo: amigo, me empresta 3 pães, porque um amigo meu chegou de viagem e não tenho nada para lhe oferecer. Lá de dentro, o outro lhe responde: não me incomode, a porta já está trancada e meus filhos e eu já estamos na cama. Não posso me levantar para lhe dar os pães. E eu lá de dentro disser: ainda que ele não te levante para dar os pães, por ser seu amigo, vai te levantar ao menos por causa da insistência dele, e lhe dará tudo aquilo que precisa. E eu lhe digo ainda: peço-lhe que será dado, procure e encontrarão, batam e lhe será aberto, pois todo aquele que pede recebe, e que procura encontra, e a quem bate se abrirá. Palavra da salvação, glória a vós, Senhor. E nós escutamos o Evangelho de Lucas, do capítulo 11, versículo do 5 a 13. Depois de ensinar seus discípulos a rezarem o Pai Nosso, Jesus alude e leva ao sentido do poder da oração. Peçam e lhe será dado, procurem e encontrarão, batam e lhe será aberta. Deus é Pai, por isso é incapaz de recusar o pedido sincero de seus filhos. Por outro lado, o Pai nos conhece e sabe que precisamos melhor do que nós mesmos. Por isso, nossa oração deve ser sempre sincera e direta, além da oração de súplica ou petição. O Catecismo da Igreja Católica nos ensina que temos que pedir em momento de oração, adoração e intercessão. É a graça do louvor. A oração é importante na vida do cristão, em que toda a parte devemos estar atento, estar em forma de oração. Então este é o Evangelho de hoje. Bate a porta e lhe será aberto.

E os avisos da nossa paróquia para esse final de semana: sábado, dia 10, 5 horas da tarde, temos celebração lá na comunidade Santa Rita, bairro 7, e na comunidade São Sebastião, BR-470, 19 horas. Na Matriz, na comunidade Santo Antônio, Alto Gasparinho, na comunidade Santa Clara, Poço Grande, e na comunidade Nossa Senhora Aparecida, Arraial Baixo, com a festa da padroeira. No domingo, dia 11 de outubro, 8 horas da manhã, na Matriz, na comunidade Santa Terezinha e na comunidade Santa Paulina. 15 para as 10, na comunidade Nossa Senhora de Fátima, Gaspar Mirim, e na comunidade São João Batista. E às 19 horas, na Matriz e na comunidade Nossa Senhora Aparecida, Arraial Baixo, festa da padroeira. Segunda-feira, feriado nacional de Nossa Senhora Aparecida, padroeira do Brasil. 8 horas da manhã, temos missa na Matriz e na comunidade Bom Jesus. Então temos celebração na segunda-feira, no dia 12, 8 horas da manhã na Matriz e na comunidade Senhor Bom Jesus. E às 9:30, temos a festa da padroeira com a carreata, saindo às 9:10 da ponte Ercílio Deique, na margem esquerda, até a comunidade Nossa Senhora Aparecida. Recordo que no dia 12, na Matriz, só temos a missa das 8 horas da manhã. Dia 12, dia de Nossa Senhora Aparecida, temos missa às 8 horas da manhã na Matriz, e temos celebração na comunidade Bom Jesus. E às 9:30, lá na comunidade Nossa Senhora Aparecida. Então, neste final de semana, temos a festa da padroeira Nossa Senhora Aparecida no dia 10, no dia 11, celebração às 19 horas na comunidade. E depois, segunda-feira, dia 12, feriado de Nossa Senhora Aparecida, dia Santo de Guarda, na comunidade do bairro Arraial do Ouro, celebração da sua padroeira. A comunidade convida você e a sua família para participar desse momento de fé, devoção e confraternização em honra à Nossa Senhora.

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Um momento de fé, música e história. Um momento inédito para nossa comunidade paroquial. Convidamos todos, você e a sua família, o povo de Gaspar e região, para participar deste momento. 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

Então o sino da matriz bateu 15 para o meio-dia, então começamos a nossa oração. Agora quase 5 para o meio-dia, já se preparando para receber as bênçãos de Deus. Para você que já almoçou, para você que almoça escutando o nosso rádio, a sintonia da nossa Rádio Sentinela do Vale, que a bênção de Deus seja derramada sobre nós. Para aqueles que estão no trabalho, para aqueles que saem do trabalho para almoçar em casa, e aquelas pessoas que pegam a sintonia da nossa rádio quando passam aqui pela nossa rodovia e vê de longe, de cima do morro, a nossa matriz. Então, que a bênção de Deus possa ser derramada sobre nós, sobre as nossas casas, sobre as nossas famílias. Que a bênção do Deus Todo-Poderoso desça sobre nós. Que o Senhor vos abençoe e vos guarde. Amém. Volte para vós o seu rosto e tenha misericórdia de vós. Amém. Volte para vós o seu olhar e vos dê a paz. Que o Senhor vos abençoe, hoje e sempre, o Deus que é Pai, Filho e Espírito Santo. Amém. Tenhamos uma tarde abençoada e ficamos com a paz e o bem.

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Volte a nos ouvir no

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0: Alô, minha gente, muito boa tarde. Chega aqui na sua Sentinela FM, o Melodia Sertaneja. Hoje ainda às 12 horas, porque amanhã tem horário político. É o segundo turno, então, aqui em Santa Catarina não temos o cargo de governador, somente cargo de presidente. Então, são 10 minutos de tempo horário político e depois a gente volta 12, 10, 12, 11, já com Melodia Sertaneja, tá certo? Vamos então dando aquele abraço para você e já desejando uma ótima quinta-feira nesse dia 8 de outubro. Eu aqui, Giancarlo, juntamente com você, ouvinte, participando. Oswaldinho hoje tem compromisso, então estamos aqui juntamente trazendo música, entretenimento, também aqui as mensagens, o pessoal que manda sempre aquele alô, o nosso agradecimento. 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E vamos lá então, trazendo música aqui no Melodia Sertaneja, já tem alguns pedidos chegando aqui, um abraço pro Marcelino da Itopava Central, já tá pedindo Na Beira da Tuia, é que é bom, né? O baile bom é Na Beira da Tuia, Tonico Tinoco, Marcelino, aquele abraço lá de Blumenau, da família Bertoldi. A Zilda do Bateias também já tá ligadinha aqui, mandou áudio pedindo a sua música. Fala aí, Zilda.
1: Boa tarde, Jean.
0: Boa tarde.
1: Toca a música aí pra nós com Porca Véia, o outro baile na Serra? Pode ser? Quero conhecer lá pra Lourdes, pra Correca, pra Inês, pro Acácio, pro Enéas, pro Vanderlei, lá pro Mi, pro Nica, pra Osvaldina, pra Zé Tizuc, pra Irizuc, pra família Sansão, pra todos que estão ouvindo. E também lá pra Marli, pra Dona Terezinha. Um abraço.
0: Outro abraço, tá bom. É a segunda então, porque vem Tonico Tinoco e já achei aqui o Edemir. Ele e a Leta estão acompanhando o programa lá no Poço Grande e ele me diz, toca uma música do Tonico Tinoco, pode ser qualquer uma? Então, Na Beira da Tuia, já que o Marcelino pegou essa música aí pra gente rodar, e nós vamos então já atendendo também o Edemir lá do Poço Grande, Na Beira da Tuia. 12:05.

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1: Vamos lá, correndo, porque eu tô recebendo aqui várias mensagens, também algumas músicas que os nossos amigos ouvintes pedem para incrementar aqui o programa, né? Eu escolho as minhas músicas, às vezes não rodo nenhuma, né? Oswaldo também faz isso, ele diz, Jean, vamos fazer a minha seleção musical, depois a gente roda o que o ouvinte pede, é claro, né? Sendo músicas que são aqui do nosso gênero musical, tudo vale, né? Mas vamos lá, rapidinho então, trazendo os nossos recados comerciais para depois eu atender o pessoal que está mandando mensagem aqui pelo nosso WhatsApp. Farmácia São Pedro, tradição em Gaspar já há mais de 30 anos na linha de medicamentos. 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Vamos lá então, seguindo com os nossos alôs aqui. A Sueli Bittencourt também tá ligada aqui, mandando um abraço para todos, tá pedindo música aqui com o Tião Carreiro e Pardinho. O Carreiro e Pardinho Filho, Fumo Forte. É, mas hoje não pode mais fumar, né, ô Sueli? Mas o pessoal fuma, né? O tudo que é proibido parece que é melhor, né? Não tem aquelas placas, não pise na grama, aí o cidadão quer pisar na grama, né? É uma coisa, né? Mas vamos lá, depois eu vou tentar rodar essa música. Se eu encontrar rápido aqui, se tiver que baixar aí vai ser difícil. A Maria do Baú também já tá ligadinha aqui. Fala aí, Maria.
2: Ô, Jean e Oswaldinho, boa tarde. Aqui é Maria do Baú.
1: Sim.
2: Quero uma música pra minha mãe, a dona Cacilda. Semana que vem ela faz 92 anos. E ela quer ouvir uma música. Todo dia a gente lembra que a gente escuta vocês o tempo todo.
1: Ah, bom.
2: Então eu coloco uma música. Flor do meu jardim.
1: Opa, eu pensei que ia ser Mãe Amorosa, aí eu não ia rodar de novo, né? Flor do meu jardim eu rodo, tá bom, mas não vai ser nesse bloco não, porque nesse bloco eu já tenho dois pedidos, né? Um é do Vilmar Luchini, lá de Nova Trento. Fala aí, Vilmar.
3: Boa tarde, Jean e Oswaldo, tudo certo?
1: Certo.
3: Ô Jean, se for possível hoje ali, roda pra nós escutar aqui em Nova Trento.
1: Já separei.
3: Com Zezé de Camargo e Luciano, Andorinha Machucada.
1: Olha só.
3: Abraço, Deus abençoe.
1: Ô Vilmar, eu digo assim, o Vilmar deve tá louco, nunca ouvi o Zezé de Camargo e Luciano cantando Andorinha Machucada. Fui procurar, não é que tinha? É isso mesmo, vou ouvir pela primeira vez, confesso que eu nunca ouvi essa música. É isso que é bom, os ouvintes trazendo músicas diferenciadas. E o João Neves, lá, o motorista de aplicativo lá de Blumenau, já almoçou, João?
4: Olá, boa tarde, Jean. Tudo bem? Eu tô bem, graças a Deus. Acabei de almoçar. Eu queria aquela música lá que eu acho bonita lá, é Bolo de Terra. Ah. Eu não sei se é
1: Abel e Caim.
4: Quem canta, na verdade, essa música aí?
1: Abel e Caim.
4: Dando um branco, mas é Bolo de Terra o nome da música.
1: Sim.
4: Se puder tocar, é pra nós. Eu agradeço, valeu?
1: É, tem
4: com... Uma boa quinta-feira aí, bom final de semana aí, que Deus abençoe.
1: Tem com dois mineiros, mas vou rodar com Abel e Caim. O pessoal gosta mais com Abel e Caim. E essa música tem muito a ver agora com Nossa Senhora Aparecida, né? É uma história aí da menina de aniversário, né? Que queria um bolo da mãe e a mãe fez um bolo de terra. Depois você vai saber o que que aconteceu com esse bolo, né? Abraço para Oswaldina Rangel, também tá pedindo música. Vamos rodar depois. A Arlete Lana também tá aqui ligadinha. Aquele abraço para Arlete. O subtenente Zé Carlos chegou aqui também. É, deixa eu ver o que que o Zé Carlos manda pra gente aqui.
5: Ô Jean, é isso aí, os quatro cantos da casa, né?
1: Não sei. O que que tu quer com quatro cantos da casa?
5: Tem sol aí? Aqui tem sol. Tô aqui na Sacoas Negra.
1: Não, só a mulherada só pergunta se tem chuva, ô Zé Carlos. Tu vem com essa de ter sol? Só pra ti mesmo, né? Tá lá nas Águas Negras? Ô, bairro Figueira, né? Um abraço. Depois eu vejo se vai dar tempo de rodar. Quatro cantos da casa eu rodei ontem, né? É, o pessoal tem que dar uma olhada, né? O pessoal, a maioria dos ouvintes são ouvintes que de carteirinha estão todos os dias escutando. Eu quero rodar música diferente, não todo dia mesmo, né? Porque tem mais de não sei quantas músicas aí vem pedir a mesma música que eu rodei ontem. Aí não dá, né, Zé Carlos? É, Zé Carlos, eu posso falar isso? Que ele era de Mirama, né? Não vai ficar bravo comigo, né? Eu acho, né? Ô, Zé, aquele abraço. Vamos com música. Zezé de Camargo e Luciano. Essa é nova, nunca ouvi. Andorinha Machucada. 12:16.

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1: É, vamos lá, seguindo Melodia Sertaneja desta quinta-feira. É, o sol até apareceu, minha gente, como o Zé Carlos estava falando, mas não sei por quanto tempo, né? Mas não é eu que tô querendo agora, né? É porque a previsão indica que pro final da tarde já vamos ter chuva lá pro oeste, chuva forte, é, trovadas, tempestades com ventos, né? E isso vai vir aqui também para a região do Vale do Itajaí e pro litoral, né? Então, vamos torcer que não seja nada de tão forte assim. 12h24, como eu falei, quero lembrar agora aqui do Supermercado Estanque, na rua Frei Solano, entrada do Gasparinho. 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

0: 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Vamos lá então com música aqui no programa. Já separei as próximas que o pessoal tá pedindo. Enquanto isso, eu vou dando alô para todo mundo que tá aqui. A Maria do Baú já falou aqui? Não sei se eu coloquei o áudio dela no ar, eu acho que não. Então fala agora, Maria, que eu ouço antes e às vezes não dá tempo, ou eu acho que eu já rodei e não rodei. Fala aí, Maria.
1: Ô, Jean e Oswaldinho, boa tarde. Aqui é Maria do Baú. Quero uma música pra minha mãe, a dona Cacilda.
0: Ah, já rodei. Agora eu lembro. É, ainda a Maria falou que não tem, a música é da programação, tá certo? Aqui, deixa eu ver, o subtenente só falou que tem sol, tá certo, já rodei. A Marli da Trindade, eu não dei o alô ainda pra ela, então, beijão aí pra você, Marli, também pra Rosinha Bittencourt. Ah, o Gil já passou aqui o prêmio pro programa do Ciro, tá certo, Rosinha? É, aquele abraço, Rosinha Bittencourt vai oferecer um brinde pras crianças no programa do Ciro no rádio, tá certo? E aqui a Marli Fantoni de Oliveira, da Rua São Bento, tá querendo falar aqui pra gente alguma coisa? Então, Marli, a vez é sua.
2: Olá, Jean, tá tudo bem contigo?
0: Tudo.
2: Ô, Jean, toca ali pra mim, Andando na Praia, que eu gostaria de ouvir essa música, adoro essa música.
0: É bonita.
2: Mereço lá pros meus 9 irmãos.
0: Ô, louco!
2: E aqui pra minha família aqui, pro meu marido Arthur, é, pro meu filho Giovanni, pra minha nora Júlia e pra minha neta Beatriz. Um abração, Gia. Ei!
0: Tá aí, né? Mas desses 9 irmãos, só tem um famoso, que é o Zé Lino Fantoni, né? Esse o pessoal aqui no Bateias tá toda hora mandando um abraço pra ele, né? É uma figura, deve ser, né? Eu não conheço pessoalmente, né? Mas pelo que a gente vê, o homem é gente fina, não é isso, Marli? Aquele abraço pro Zé Lino Fantoni. E o Fábio Bernardes esteve ontem aqui na rádio, né? Conversando com o Gil, né? E ele colocou quintou. Ah, para com isso, né? Quintou. É, vamos que vamos, Jean. Toca Porão do Nono. Essa música eu gosto, é bonita. Vou ver se vai dar tempo, tá certo, Fábio? Aquele abraço todo especial aí pra você, pra esposa, que sempre estão ligadinhos aqui na nossa programação. A Correca também tá participando aqui. Fala aí, minha amiga Correca.
3: Boa tarde, Jean.
0: Boa tarde.
3: Toca a música Maria e José. Ofereço lá pra Marli, pro Arthur. Sim. Pra todas as minhas amigas. Beijo.
0: É, Maria e José? É, eu vou ter que achar essa aí. A Zilda veio falar alguma coisa. Fala aí, Zilda.
4: Música linda demais. Dá conta, tá bom?
0: Ah, tá. É a música que rodou agora há pouco, né? Ah! É a música do Abel e Caim, claro, é a música Bolo de Terra. Chico Fazenda, lá do bairro 7, também mandando boa tarde aqui pra gente. Ah, o João Neves disse que a música é emocionante, é verdade, né? A fé faz muitas coisas. A Marli quer falar do Zé Lino, é isso?
2: Sim, Jean, é um irmão muito querido, mas os outros também são, é porque eles não gostam muito de se expor, sabe?
0: São que nem
2: então,
0: eu.
2: Então o Zé tem bastante colega, é por isso que ele sai bastante na rádio. É.
0: É mais ou menos parecido como eu, os outros. Eu tenho que aparecer porque eu sou pago, porque senão eu ficava escondidinho, né? Eu, quando eu era aquele rapazinho lá de Birama, quando chegava a visita, eu me escondia. De vergonha. Não era fácil, né? Era o famoso bicho do mato. Hoje o bicho do mato teve que aparecer, fazer o quê, né? Aí o pessoal se assusta quando vê, mas aí a culpa não é minha, né? Deus quis assim. Lourenço e Lorival é a música que quem pediu, acho que foi a Oswaldina, né? Oswaldina tá aqui, boa tarde, queria ouvir a música Eu e a Rosa. Ofereço para todos os ouvintes. Separei aqui então para você, Eu e a Rosa. Oswaldina, obrigado. Ah, e a Sueli Bittencourt, fui lá, baixei a música que nós não tinha com eles. Carreiro e Pardinho Filho, a música é Fumo Forte. Mandando aí para todo mundo dos ouvintes do Melodia Sertaneja. Então, primeiramente, Lourenço e Lorival, e depois chegando o Carreiro Filho, né? Pardinho Filho e o Carreiro. E andando na praia com Zé Clóvis, a bala vai ficar no outro bloco, tá certo, Mali? Mas não esqueci de você, não. Porque eles estavam na frente, entende, né?

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1: 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E você participando aqui do Melodia Sertaneja, a gente fica muito contente com isso. Andréia Goulart também tá ligadinha, ela e a dona Maria Dalci, né? Estamos ligadinhas, manda um abraço pra facção da Ita no Bateias, se der. Toca uma música do milionário José Rico. Aquele abraço da Andréia Goulart e a Dalci Goulart. A Olinda e o Alexandre, não sei como é que é o Olinda Alexandre, mas ela vai falar aqui. Fala aí, Olinda.
2: Boa tarde, Jean. Sou a Olinda aqui do Baixo Antrezinha.
1: Oi.
2: Toca a música da Nossa Senhora Aparecida. Ah, é muito linda. Nem sei, ai, não me lembro mais quem toca, mas você sabe.
1: Eu não sei, não.
2: Uma boa tarde.
1: E Nossa Senhora Aparecida tem muitas, né? Eu não sei, a Nossa Senhora de ontem eu não vou rodar de novo, né? Que o Rick Renner, eu toquei 2 dias seguidos, então vou achar uma outra de Nossa Senhora. Tem tantas bonitas, né? Nossa Senhora Aparecida, né? Porque de Nossa Senhora tem muitas também, né? É, Senhora Aparecida. É, tem muitas aqui. Então eu vou rodar aqui que tem a música... Os Monarcas, os Monarcas tem uma música, só que é o hino Nossa Senhora, né? É o hino. Hino, e o Padre Ezequiel também canta junto com eles. Deixa eu vou buscar essa aqui. Vai ser a segunda, então vai ser. Porque eu tenho já o Andando na Praia com Zé Clóvis e Zabala. A Malik tá pedindo para oferecer para todo mundo, então já separei essa música. O que que a Zilda quer responder aqui? Não, já respondeu, é verdade, já coloquei isso no ar. Ou não coloquei esse áudio aqui?
3: Lembrei, já lembrei. Tô vendo as andorinhas ali no fio de luz, ó, só. Um abraço.
1: Ela tá vendo as andorinhas aí, mas nenhuma tá machucada, né? É, ainda bem. É, antigamente, quando eu era criança, eu via as andorinhas, que vontade de tacar pedra nelas, né? Mas hoje não faço mais isso, né? É. Ainda bem que elas eram rápidas, eu não acertava, né? Ô, Chico Fazenda, aquele abraço. É, já tá dormindo, acho, Chico, né? Nem adianta mais dar alô pra ele, né? É, ele trabalha muito, né? Ah, o Porão do Nuno, é verdade. Ah, então vou fazer o seguinte, Nossa Senhora Aparecida vai ficar depois, porque eu prometi aqui pro Fábio, né? Porão do Nuno, o Deco Dal Ponte, vem cantando então. Primeiramente, então, dois blumenauenses, né? A dupla aqui também era de Blumenau, Zé Clóvis e Zabala. E o Deco Dal Ponte também ali, de Blumenau, que tá em festa, né? Oktoberfest 2026, sucesso já de bilheteria ontem, né? Mais de 26 mil pessoas participaram na abertura da Oktoberfest em Blumenau. E a gente vai trazendo então Zé Clóvis e Zabala. Andando na praia.

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2: É saudade mesmo, né? O pessoal ouvindo essa música tem aquela memória afetiva, não é verdade? Das coisas de antigamente, né? Aquele porão e a gente lembra de muitas coisas, verdade. Tem gente aqui já mandando até mensagem, dizendo que música linda é essa, né? Ó, o subtenente Zé Carlos diz, em Ibirama, meu avô tinha um porão. É, o Opa lá não tinha, o meu avô, ele tinha o rancho lá, mas tinha de tudo que o Deco Dal Ponte falou aí, a maioria tinha, né? Nunca vi tantas coisas que colocavam naquele local, naquele rancho, né? E muita gente, claro, em outros lugares tem o famoso porão mesmo, né? E a Oswaldina Rangel disse, que linda essa música, verdade, né? Então, o Deco Dal Ponte foi muito feliz nessa música. O que o Fábio mandou aqui a foto? Isso aqui antigamente tinha demais. É verdade, aquela sardinha no pote de conserva, né? Aí depois, mas era salgada, né? Tinha que tirar um pouco, E ele disse, ó, vi eles no começo da festa ali, da festa pomerana, e o Deco Dal Ponte e família teve aqui no evento da Rede Feminina, foi um sucesso, é verdade. E o Fábio agora com essa sardinha aqui me deu a vontade, saudade daquele tempo que eu comprava no mercado, né? Ainda tem nos bares da vida, nos bares da vida tem aquela ovo cozido, né? E também aquela sardinha em conserva. Comprava-se antigamente numa lata, o meu avô comprava aquela lata de sardinha, era uma sardinha muito salgada e claro, depois tirava o sal e coisa mais, né? Rollmops, eu não entendi nada disso aqui, isso é alemão que se fala, então não é comigo não, eu só tenho descendência alemã, falar eu não sei nada. Em Florianópolis tem também, essa sardinha? Claro que tem, né? Lá em Itajaí também tem, com certeza, tu te vai confirmar. E aqui, deixa eu ver, meu Deus do céu, agora a coisa ficou ruim pro nosso lado, né? Mas a culpa não é minha, né? Ela diz assim, estou muito brava, porque ele não tocou a minha música. Quem foi ele? Já estão amolando a faca aqui para se defender, né? Deve ser o último áudio. Quem é que não tocou a música?
3: Ô, Léo, bom dia.
2: Foi ele?
3: Eu queria escutar a música Nossa Senhora Aparecida com o Rick Rene.
2: Que coisa
3: queria
2: feia.
3: Queria participar do sorteio, tá bom?
2: O sorteio participou, mas não ganhou, né? Mas a música ele não rodou. E o que eu vou fazer, né? Ô, dona Odete, a senhora vai ficar brava comigo também, que eu não vou rodar também. Eu já rodei ontem. Antes de ontem, então eu vou deixar uma outra Nossa Senhora que é muito bonita. A Zilda já disse, é bonita essa música dos Monarcas com o Padre Ezequiel. Hino à Nossa Senhora Aparecida, é muito bonita essa música. Não esqueci de você, Correca, tem a música ainda aqui também. Maria José vai ser a última para tocar no programa, porque eu tô me despedindo, agradecendo a todo mundo. Subtenente Zé Carlos diz, que loucura, meu. Vice Zé Carlos, a coisa não é brava não, né? Mas eu já disse, vou amolar aqui a minha espada, pra me cuidar aqui, que coisa, a Dete ficou brava aqui, né? Mas eu tô brincando, né? O pessoal perdoa, né? Já coloca uma música de Nossa Senhora Aparecida, todo mundo vai ter que perdoar a gente, né? Vamos finalizar o programa, vamos. 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programa que está chegando ao seu final. Então, Olinda, aquele abraço para você e eu vou trazer então Hino à Nossa Senhora Aparecida, vai para todos os devotos. Fica o convite, dia 10 já temos o início da festa de Nossa Senhora Aparecida lá na comunidade do Arraial, que já está mobilizada toda a equipe, a direção, lá a coordenação, para deixar a festa num brinco para você participar e se deliciar com os produtos, que são produtos caseiros, feitos lá na própria comunidade, e também, claro, a missa, que vamos ter a missa solene de Nossa Senhora Aparecida no dia de Nossa Senhora, né? Que vai ser na segunda-feira. A missa tem a missa da Igreja Matriz e depois em procissão, em carreata, vão até a comunidade lá do Arraial, tá certo? Aquele abraço e o nosso agradecimento. E a Andréia Goulart, não vai dar de rodar o milionário José Rico hoje? Deixa para outro dia, mas essa música eu ofereço para vocês duas, tá certo, Andréia? E Dalci, aquele abraço e vamos finalizar o programa que eu não tenho mais tempo para mais nada, porque senão ele depois vai brigar com a gente.
0: Alô, bem-vindo!
2: É, ele é brabo. É, e é o patrão, então vamos respeitar.
4: Com alegria, convido para cantar comigo esta canção, o grupo Os Monarcas.
2: Tchau, tchau.

0: A DL Cor Convênios informa. Faleceu nesta quarta-feira no Hospital Santo Antônio de Gaspar, aos 75 anos, a senhora Lourdes Kinnel, moradora do bairro Margem Esquerda. Deixa familiares. O corpo está sendo velado na Capela Mortuária Bom Pastor, onde haverá celebração às 16 horas desta quinta-feira, seguindo após o féretro para cremação no Memorial Brusque. A DL Cor Convênios informa o falecimento da senhora Lourdes Kinnel, moradora do bairro Margem Esquerda.
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Busão do Forró, vitamina pra coroa. Caiobá, a tampa e a panela.

0: Aqui na Sentinela, a hora certa para você. 13:11.
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0: Mais música no Paradão da Sentinela, aqui pela Sentinela do Vale de Gaspar. Alisson e Aline, O Poder do Criador. Altair e Alexandre, Ou de Casa ou de Fora. As Marcianas, Na Boca do Povo.

0: A hora certa para você, 13:21.
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0: De volta com você no Paradão da Sentinela, Bruno e Marlov, faz parte. Carmen Silva, Amor, Estou Lhe Chamando. César e Paulinho, Na Pegada.

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0: Aqui na Sentinela, a hora certa para você, 13h33.
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4: A DL Cor Convênios informa. 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
1: Mais músicas para você no Paradão da Sentinela. Cantores de Ébano, Irapuru, César Menotti e Fabiano, Perigosa e Linda. Lindomar Castilho, Santa Maria do Brasil.

0: hora certa para você, 13:45. 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
0: Estamos com você no Paradão da Sentinela e a boa música. Adriano e Anderson, Paixão Danada. Alan e Aladim, Liguei pra Dizer Que Eu Te Amo. Alisson e Roberto, O Amor É Um Bichinho.

Gente boa, um grande abraço, muito obrigado por estarem conosco. Amanhã, neste mesmo horário, estaremos de volta. Não esquecendo que à noite tem mais Paradão, das 10 à meia-noite. Um grande abraço.

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9: Fala, moçada, sintonizados, antenados em 97.9. Uma ótima tarde para você que está ligado na Sentinela FM. Muito prazer, eu sou Gil Dias. Sou Gil Dias e estou chegando com muita paz, muita alegria, muita saúde e muito otimismo a partir de agora até as 16 horas aqui no nosso Comando Popular. 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
9: E quero que você esteja sintonizado, antenado com a Sentinela FM. Uma ótima tarde. Hoje é quinta-feira, dia 8 de outubro de 2026. Temperatura 26 graus aqui no centro da cidade, coração do Vale. Cidade com sol brilhando, tempo bonito, tempo bom por enquanto. E vai seguir ainda nessa quinta-feira, mas amanhã tem previsão de chuva. Mas a partir de agora, WhatsApp liberado pelo 988-380192. Ó, tem prêmio para você. A partir batida agora valendo um alvejante de roupas de 5 litros da Certa Lavanderia. Tem uma pizza grande da Pizzaria Belegante para você se deliciar e pegar lá no balcão. 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É fone WhatsApp. Ó, e tem ingressos também para Oktoberfest para você curtir a 41ª Oktoberfest no domingo e também na segunda-feira. Já pensou? Na segunda você dá um passeio lá com o seu filhão, com a sua filhona e aproveitar os brinquedos da Oktoberfest. Ingresso para você participar dessa festa maravilhosa que está rolando na vizinha cidade de Blumenau. E é claro, você pode também pedir a sua música, oferecer para quem você quiser. Manda o seu áudio de até 20 segundinhos aqui para o nosso WhatsApp, dizendo o seu nome completo, bairro, cidade, para você aproveitar tudo que está rolando aqui no nosso WhatsApp. Enquanto você não pede a sua, eu vou tocar a minha. Para começar, tem Henrique e Juliano. Uma ótima tarde.

Boa tarde, amigo Gil. Me coloca aí nesse sorteio desse alvejante de roupa, dessa pizza e desses ingressos da Oktoberfest. Pedro Nicoletti, do bairro Mais Esquerda. Obrigado, abraço, meu amigo. Manda essas pizzas pra cá hoje, Gil.

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A música de Henrique e Juliano, Cuida Bem Dela, antes teve Israel e Rodolfo, Não Mais Quase, e abrindo o bloco teve também Céu Particular. Estou esperando a sua mensagem pelo 988-380192 para você concorrer ao alvejante de 5 litros da Certa Lavanderia. Tem ingressos para domingo, para Oktoberfest, também para segunda-feira, Dia das Crianças, Dia de Nossa Senhora Aparecida. Dá para você dar aquela passeadinha lá na Oktoberfest, levar a criançada e aproveitar tudo que está rolando na 41ª Oktoberfest, né? Vale a pena você aproveitar a 41ª Oktoberfest, que tem muita animação, descontração para você, muito chopp gelado e, é claro, aquela alimentação diferenciada que você não encontra por aí, lá em Blumenau, de 7 a 25 de outubro, né? E você aproveita tudo que está rolando também na Oktoberfest. Você que está ligando o rádio agora, sintonizado, antenado com a gente, um grande abraço e obrigado pelo carinho da sua audiência. 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

0: 22, seguimos em frente com o nosso Comando Popular, esperando a sua mensagem pelo 988-380192. Tem prêmios imperdíveis, tem ingressos para Oktoberfest para domingo e segunda-feira, e tem ainda para você o alvejante de roupas de 5 litros da Certa Lavanderia. Tem uma pizza grande da Pizzaria Belegante. A partir de agora, eu tenho dois brinquedos, presta atenção: tem um brinquedo para menina e um brinquedo para menino. Se você tiver uma criança aí com você, você pede para gravar um áudio com o nomezinho dela, falando aqui é o fulano do bairro tal, a fulana, aí você manda a mensagem pra mim e essas crianças vão ganhar esses brindes. Esses brindes são um oferecimento da nossa querida ouvinte Rosinha Bittencourt e do princeso, nosso amigo Fabrício, que também está oferecendo esses brinquedos, ok? Então, só vale pra criança, não vale o adulto mandar mensagem, tem que a criança mandar mensagem pra gente, um áudio rapidinho, deixa a criança gravar do jeitinho dela, não precisa edição nada, assim que gravar, manda pra mim, aí eu tenho um brinquedo pra criança, pra menino e um brinquedo pra menina, beleza gente? Tá valendo então a partir de agora também o sorteio de dois brinquedos pra criançada aqui do nosso Comando Popular, bora lá ouvir quem tá mandando o recado.
1: Eu, boa tarde, essa é uma muito bom, meu marido Sabino, e quero participar do sorteio da pizza e do alvejante.
0: Valeu, minha amiga. Beijo pra você, Iris Sansão, ligada com a gente. Beijo, seja bem-vinda. Ajuda Costetzer, tá ligado no centro. Antônio Carlos Costetzer, o Maricão, o maridão dela também. O Maico e ainda a Juana Costetzer. É a Gilda, o Antônio e também o Maico e a Juana. Grande abraço, família bonita. Sejam bem-vindos aqui no nosso Comando Popular. A Rosileia dos Santos. Oi, Rosileia. Beijo pra você, seja bem-vinda. Obrigado pelo carinho da sua audiência, minha amiga.
2: Boa tarde, Gil. Ana Eifra, do bairro Lagoa, quero participar dos sorteios.
0: Valeu, Ana. Beijão, minha amiga. Boa sorte. A Mara Deilhota. Fala, Mara. Tudo bem, Mara? Tá trabalhando e curtindo a Sentinela FM. O Almir Eifler, tá ligado no bairro Lagoa. Grande abraço, meu amigo. Seja bem-vindo também.
3: Boa tarde, Gil. Quero participar do sorteio. Ana Nicolete, do Alto Gasparini, tá? Bom.
0: Tá bom, Ana Nicolete. Beijão, minha amiga. Boa sorte. Ângela Girardi, tá ligado no Santa Terezinha. Beijo, minha amiga. Seja bem-vinda. Boa sorte no sorteio. A Ana Gesser ligada com a gente no Belchor Baixo. Ela e o maridão Marcial, sempre ligado também aqui com a nossa programação do Comando Popular. Oi, quero participar do sorteio. Sou Joel Castilhos, do bairro Gaspar Mirim. Valeu, Joel. Grande abraço, meu amigo. A Faldina de Ávila também está ligada com a gente no bairro Margem Esquerda. Obrigado pelo carinho da sua audiência, minha amiga, e boa sorte aqui no sorteio ou nos sorteios que estão rolando.
4: Soares, bairro Santa Terezinha, manda esses prêmios pra nós. Toca música perigosa e linda. Boa tarde a todos.
0: Valeu, Lenita. Beijo pra você. Boa sorte. Roberta Miranda, perigosa e linda.

0: mamãe. Peringo.
1: 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Oi, eu sou a Elinha Heloísa de Almeida Garcia, sou do Santa Terezinha. Eu quero participar do sorteio do brinquedo.
2: Que bonitinha. Boa sorte, garotinha. Beijo, viu, na bochecha.

Boa tarde, Gil. Aqui é Ana Carolina de Ilhota. Quero participar do sorteio dessa pizza aí, Belegante. Manda pra mim, sempre ligadinha na melhor rádio. Uhul! Abraço, Gil.

aí o Xeloquê do Popeca. Antes teve Gustavo Mioto e Mari Fernandes, Eu Gosto Assim. Abrindo o bloco teve Roberta Miranda, uma regravação da banda Corpo e Alma, Perigosa e Linda. Ó, tô esperando a sua mensagem aqui pelo 988-380192. Tem ingressos para Oktoberfest para domingo e para segunda-feira. Tem para você um alvejante de roupas de 5 litros da Certa Lavanderia e tem ainda muito mais. Ó, tem uma pizza grande da pizzaria Belegante, que fica na Travessa Carlos Vemos, de 38, aqui no centro de Gaspar. E ainda tem para você dois brinquedos, um para menina e outro para menino. Você quer participar? Mande o áudio do seu filhinho, da sua filhinha, do seu netinho, da sua criança, do seu bebezão aí, que a gente vai sortear no final do Comando Popular. 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
1: Maravilha, gente, 14h40, seguimos em frente, quinta-feira, tempo bom em Gaspar, Santa Catarina, você trabalhando nas facções aqui em Gaspar, na indústria, no comércio, no campo, a você motorista de caminhão, de ônibus, a você motorista que está aí trabalhando também nas máquinas agrícolas, nas empresas também, tem retroescavadeiras, tem carregadeiras, tem aquelas patrolas, tem tanta máquina que eu nem sei o nome, né? Mas aqui em Gaspar temos muitos operadores, um grande abraço a você que está trabalhando aí. Hoje deu para ligar o ar-condicionado, né? 26 graus, tá calor aqui em Gaspar e em toda a região do Vale. Previsão do tempo é que amanhã deve chover, né? Mas por enquanto o tempo é bom aqui na cidade, coração do Vale. Vamos ao WhatsApp, galera participando com a gente. São muitos brindes: tem ingresso para o Oktoberfest, tem brinde para a criançada, tem pizza grande da pizzaria Pelegante, tem alvejante de roupas. Vale a pena você aproveitar, tem ingresso para Oktoberfest para domingo e segunda, muita premiação, muitas prêmios, muitos prêmios, muita premiação para você aproveitar aqui com a gente.
2: Boa tarde, Gil. Aqui é a Marceliana do Balbaixo. Coloca aí o Jaime no sorteio da pizza. Abraço.
1: Alô, Marceliana, beijo pra você, minha amiga. Abraço pro Jaime, sempre ligado com a gente. O Antônio Stiller, da margem esquerda, também tá ligado com a gente. A Maria Rússia, fala Maria, no bairro Lagoa, sintonizada, antenada com a gente. Boa tarde, quero participar do sorteio. A Dete, da margem esquerda, a Rosa, do bairro 7 de setembro, querendo faturar o alvejante. Valeu, Rosa, grande abraço, minha amiga.
3: Oi, Gil, boa tarde. Aqui é a Dona Helena, eu quero participar do sorteio. Tudo bem com você?
1: Ô, Dona Helena, eu tô acima do ótimo. E a senhora, Dona Helena, tudo certo, Dona Helena? Tá trabalhando ou tá de folga hoje? Conta pra mim, Dona Helena.
4: Boa tarde, Gil. Quero participar desse prêmio. Toca uma música bem bonita aí pra mim ouvir. Estou costurando e escutando essa rádio linda e maravilhosa.
1: Valeu, Ivanete. Ouviu o ronco da máquina aí, sim, né, Ivanete? Mulher trabalhadora, grande, dizia minha mãe, trabalhadeira. Valeu, Ivanete, beijo pra você. Boa sorte no sorteio. Obrigado pelo carinho da audiência. A Jusceli Dickman, ligada no Santa Terezinha. A Suzana da Silva está com a gente no Gasparinho. Obrigado pelo carinho da audiência. A Rosane Coradini está sintonizada com a gente. Grande abraço no bairro Gasparinho. Obrigado pelo carinho da audiência. A Cláudia Alves de Andrade, do bairro Lagoa. A Camila, do bairro Gasparinho, querendo comer uma pizza. A Marlete Pereira Vieira. Alô, Marlete, ligada com a gente. Ela e a Gabriela, a netinha. Também a Maria Aparecida, sua irmã, lá no bairro Lagoa. Obrigadão e boa sorte para vocês aqui nos sorteios.
5: Oiê, boa tarde, tudo bem? Aqui é Elaine do Poço Grande. Eu quero participar do sorteio do alvejante da Certa Lavanderia e também da pizza da Belegante. Manda um prêmio desse para mim aí. Beijo.
1: Tá bom, minha amiga. Beijão no coração. Seja bem-vindo e boa sorte.
6: Hoje, boa tarde. Muito obrigado aí por lembrar dos operadores de máquina hoje aí. Coloca no sorteio aí, Luiz Edifica.
1: Ô Luiz, beleza, o Luiz é operador de máquina do Edifica, né? Da Edifica Terraplenagem, tá sempre trabalhando e curtindo também a gente aqui no Comando Popular. Mário Dickman, do Santa Terezinha, fala Mário, grande abraço, amigão. Obrigado pelo carinho da sua audiência também nessa tarde maravilhosa aqui no nosso Comando Popular. Só falta você, viu? 988-380192.
7: Boa tarde, Gil. Estamos por Brusque hoje, não por Itajaí. Queremos escutar um Michel Teló aí. Dá uma saidinha com você. Amanhã é sexta-feira mesmo, né? Feriadão, segunda não trabalhamos. Vamos curtir a vidona então. Manda lá pra galera da Fibra Zorne e lá pra facção da Zumira. Valeu, Gil, até, um abraço.
1: Valeu, Alberto, essa eu não encontrei, mas tem outra do Michel Teló que você vai gostar, essa todo mundo

0: chão.
1: Eita, rapaz!
2: Oi, Gil, boa tarde, Tere França do Alto Gasparinho, quero participar do sorteio, está recheado, né? Manda um desses pra mim, toca uma música com Fátima Leão, agora. Acho que é isso o nome da música. Beijo, ótima quinta-feira pra todos nós.

0: Sentinela FM, aqui no Comando Popular, só música boa. Fátima Leão, agora, antes teve Luan Santana e Chitãozinho, Chororó, Hábito. E abrindo o bloco teve Michel Teló, Aí Se Eu Te Pego. E aí, que tal essa, hein? Isso é boa, música sucesso do Michel Teló, né? Intervalo comercial rapidinho e eu volto já já com aquele show de prêmios que está rolando aqui no nosso WhatsApp. Sentinela FM 1454.
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0: Comando Popular, aqui a música não pode parar. Agora tem Eduardo Costa. Esse modão é bom demais. Tem alguém?

0: Sentinela FM, aqui só música boa. Diego e Victor Hugo, Tubarões. Antes teve Eduardo Costa, Tem Alguém no Seu Lugar. Tô esperando a sua mensagem pelo 988-380192. Tem pizza pra você da Pizzaria Peregrina. Tem ingressos para Oktoberfest para domingo e segunda. Tem também pra você um alvejante de roupas de 5 litros da Certa Lavanderia. E tenho dois brinquedos, um para um menino e um para uma menina. Quer participar? É só você mandar a sua mensagem para o 988-380192. 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
3: 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O corpo está sendo velado na Capela Mortuária Bom Pastor, onde haverá celebração às 16 horas desta quinta-feira, seguindo após o féretro para cremação no Memorial Brusque. 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
1: Agora 15:09, seguimos em frente fazendo a trilha sonora da sua tarde desta quinta-feira, dia bonito, né, gente? Tempo ensolarado aqui em Gaspar, seguimos levando o melhor da música brasileira, esperando a sua mensagem aqui pelo WhatsApp 988-380192. Deixa eu ver quem tá mandando o recado pra gente de áudio. Deixa eu ouvir aqui.
2: Aqui é o Maicon do Posto Grande, sim, participar desse sorteio da pizza.
1: Fala, Maicon, valeu, garotão, grande abraço. Arthur tá ligado com a gente, na margem esquerda, Arthur Roca, o Valmir Bornausen, no Gaspar Mirim, a Ivanilda tá ligada com a gente no Sertão Verde. Alô, Ivanilde, Ivanilde Boff, né? Ivanilde, ligado com a gente, o Agostinho Roca também tá sintonizado com a gente. Grande abraço, meu amigo, seja bem-vindo e obrigado pelo carinho da sua audiência. Olha, gente, valendo aqui pizza, tem ingresso para Oktoberfest, tem brinquedo para criançada, tem uma promoção imperdível também do alvejante de roupas de 5 litros, tem brinquedo para criançada, vale a pena você aproveitar. O Alceu também tá ligado com a gente no Sertão Verde. Abraço, meu amigo, seja bem-vindo. Amadeus do Santa Terezinha, a Mara, alô, Mara, beijo para você, manda o bairro, Mara, eu não sei qual é o seu bairro, Mara, tá pedindo Leandro e Leonardo, depois eu toco para você. Francisco Sansão do Arraial, também tá ligado com a gente, abraço, meu amigo. A Maísa Vípio da margem esquerda, boa tarde, sua Fabiane de Ilhota. Alô, Fabiane, seja bem-vinda, obrigado, tá pedindo Rio Negro e Solimões, aí sim, né? Beijo pra você e boa sorte aqui no sorteio.
3: Boa tarde, Gil, tudo bem? Gil, Maria da Silva Stiller.
1: Fala, Maria.
3: Eu gostaria de participar do sorteio da pizza. Nome de seu José Luiz Stiller e nome da minha netinha Sara. Muito obrigada, um bom final de semana para você.
1: Valeu, Maria, volte amanhã, tem muito mais, queridona. Beijo, boa sorte. Marcos Bellucci.

0: Oi, Gil, boa tarde, é Rosinha Bittencourt da Mais Esquerda, eu quero participar desses sorteios. Ô, Gil, toca uma música da Outubro aí pra nós já ir ensaiando. Beijinho.
1: Rosinha, pega o chope e coloca o vestidinho. 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

0: essa foi sucesso lá nos anos 90. Você lembra dessa? Lenda Leonardo, a Mara pediu Não Olhe Assim. Alô, Mara, tá boa essa? Boa demais, né? Antes teve banda Cavalinho, Chopp Motorrad. E aí essa música da Oktoberfest, abrindo bloco, teve Marcos e Belucci, Eu Era. Tô esperando a sua mensagem pelo 988-380192. A Deise tá ligada com a gente na facção da Zumira. Alô, Deise, beijão, Deise, pra você. Tá pedindo música, depois eu toco pra você. Todas as meninas e meninos trabalhando lá na facção da Zumira, um grande abraço e obrigado pelo carinho da audiência. A Rosimeli do Gaspar Mirim também tá ligada com a gente, grande abraço e boa sorte no sorteio. 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
1: Agora 15:25, temperatura 26 graus em Gaspar, Santa Catarina. Vamos conferir as principais notícias, principais manchetes dos principais sites de notícias de Gaspar e também Santa Catarina. No portal radiosentinela.com.br, confira o cronograma do Festival de Danças Germânicas da

0: Oktoberfest 2026. No portal Jornal Cruzeiro do Vale.com.br, jovem de Gaspar com tumor cerebral precisa de R$75 mil para cirurgia urgente. A família está realizando uma vaquinha online. Gaspar celebra Nossa Senhora Aparecida de sábado até segunda no bairro Arraial do Ouro. O blumenauense de Blumenau, homem comandado de prisão por furto, é levado pela PM ao presídio de Blumenau. No portal G1SC, homem esfaqueado em apartamento pula de janela para fugir e morre em Florianópolis, na capital catarinense. Seguimos em frente, grande abraço a você que está passando por Gaspar, obrigado pelo carinho da sua audiência, você que está no seu carro, no seu caminhão, também nos levando de carona. Azul Mira Casaril tá ligado no Sertão Verde, beijo pra você, minha amiga, seja bem-vindo, querendo ir para o Oktoberfest. Azul Mira tem cara de quem gosta de ir para o Oktoberfest. Boa tarde, Gil. É o Paulo Rodrigues do bairro Lagoa. Valeu, Paulo, abraço, meu amigo. Yolanda Stiller tá ligada com a gente, o Luiz Fernando Sábio também no Santa Terezinha. Obrigado, sejam bem-vindos aqui ao nosso Comando Popular. Iris Shell, do bairro Gasparinho, Leonardo Shell também participando, obrigado, sejam bem-vindos e boa sorte nos sorteios.
1: Boa tarde, Rosana de Santa Terezinha, quer participar do sorteio da pizza?
0: Só isso, Rosana?
1: Outro áudio, botar minha neta Isis Vitória.
0: Tá botado então, queridona, beijo pra você, seja bem-vinda e boa sorte, Rosana.
2: Olá, boa tarde, Gil, tudo bem? Aqui é o Lodemar Coradini, consultor da Jequiti aqui do Alto Gasparinho. Gostaria de participar ali do sorteio da pizza. Aí, se você puder também colocar o nome da minha mãe, da Lina Coradini, tá bom? Um abraço a todos da rádio, a todos os ouvintes ali e fiquem com Deus.
0: Valeu, Lodomar. Lodemar é funcionário do SBT, das filhas do Silvio Santos. Valeu, amigão. Abraço, seja bem-vindo. Inês Cunha, alô Inês, do bairro Gaspar Mirim, tá ligada com a gente. Beijo pra você, seja bem-vinda. A Kátia Berti, alô Kátia. Sua Loreci Castro mora no Barracão. Um abraço, adoro ouvir esse programa. Tá bom, Kátia, que legal. Fico feliz, viu? Beijão pra você e boa sorte aqui nos sorteios também. Bem, minha amiga, seja bem-vinda e boa sorte.
3: Boa tarde, Gil. Sou José Carlos do Barracão. Quero participar desses brindes. Beleza,
0: meu amigo. Valeu, José Carlos. Abraço, seja bem-vindo. José Altair Shell tá no bairro Gasparinho. Fala, minha amiga Terezinha.
4: Boa tarde, Gil. Quer participar do sorteio?
0: Tá participando, Terezinha. Deixa comigo. Guilherme Deschamps do bairro Figueira. Alô, Guilherme. Marcelino Bertoldi do bairro Itopava Central em Blumenau. Tá ligado comigo também. Abraço, meu amigo. Pedindo Mamonas Assassinas. Essa é de 95. Fábio Bernardes. Alô, Fábio. Quintou, Gil. Se possível, toca o Fox 3. Batendo as asinhas, tá comendo Roll Mops. O Fábio virado no alemão prosa, né? Alemão cruza, né? Assim que fala, né, Fábio? Abraço, minha amiga. Deise pediu e está ouvindo. Alô, Deise. Levanta o som, a banda brilha som pra agitar sua tarde, querida amiga.

0: funcionou? 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
1: Agora 15h37 na Sentinela FM. E você, meu amigo, já mandou sua mensagem? Olha, tem muitos brindes. 988-380192 para você aproveitar e participar dos sorteios. Tem pizza grande da Belegante. Tem para você alvejante de roupas de 5 litros da Certa Lavanderia. Tem brinquedos para criançada. Aí tem que mandar o áudio da criança para participar. E tem ainda para você ingressos para o Oktoberfest. Vale a pena você mandar o seu nome completo, bairro, cidade, para o 988-380192.
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1: Agora 15h42, daqui um pouquinho sorteio. Muitos prêmios rolando e você que está ligado, manda a sua mensagem 988-380192.
4: Boa tarde, Gil. Boa tarde, Marli. Saber que eu tô aqui te ouvindo, um abraço.
1: Ô Marli, fico feliz, achei que você não tava me ouvindo, viu Marli? Valeu, queridona, obrigado, seja bem-vinda e boa sorte aqui no nosso sorteio também.
5: Meu nome é Maria Luiz.
1: Olha que bonitinha.
5: Oi, Gil, quero participar do sorteio das crianças.
1: Ah, Maria Luísa de Lima, alô gatinha, beijo pra você, seja bem-vinda, boa sorte aqui no sorteio. Luísa Lana também tá participando, obrigado pelo carinho da sua audiência, seja bem-vindo e boa sorte no sorteio.
6: Meu nome é Helena, eu quero capitar com o sorteio das crianças.
7: Meu nome é Arthur, eu quero participar do sorteio do dia das crianças.
8: Meu nome é Luísa Vi, eu quero participar do sorteio das crianças.
1: Aí sim, valeu garotada, boa sorte no sorteio. Alô Luísa, Lana, beijo pra você minha amiga.

0: João Neto e Frederico e o batidão Lelele. Gente, eu agradeço, viu? Todo mundo que tá mandando mensagem. Tem tanta mensagem, você não tem ideia, viu? Você não tem ideia, viu? Eu não vou conseguir responder a todo mundo, a falar o nome de todo mundo, mas é claro, você vai pro sorteio automaticamente aqui no nosso Comando Popular. A Marli da Trindade tá ligada na margem esquerda, Luiz Russi também tá sintonizada, a Rosa Elizabeth Russi, a Sueli Bittencourt no Arraial, André Goulart na margem esquerda, Ademar Francisco Trindade também tá participando, a Otília Bittencourt, alô Otília, ligada com a gente no Santa Terezinha, grande abraço e obrigado também pelo carinho da sua audiência. 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
1: Maravilha, gente. 15h50, agora vamos ao sorteio, né? Galera participando. Olha, infelizmente eu não consegui ler o nome de todo mundo, porque foram muitas mensagens, mas você confere aí no seu celular que a sua mensagem foi visualizada e agora saberemos quem foram os ganhadores aqui do nosso WhatsApp, da nossa promoção que está rolando. Olha, primeiramente vamos aos brinquedos aqui. Deixa eu ver aqui, ó. Deixa eu ver quem tá ganhando aqui. Deixa eu ver quais são as crianças. Deixa eu ver aqui, vamos lá então, vou levantar a trilha novamente aqui.

0: agora deu certo. Ô, coisa bem boa, viu? Vamos lá, vamos baixar a trilha aqui, senão não vão conseguir me ouvir. Deixa eu arrumar aqui. Vamos lá, então. Vamos lá, então. Primeiramente, sorteio dos brinquedos. Atenção, saiu aqui para... Quem é? Alana Berti. Alana Berti ganhou um brinquedo. E agora vamos ao menino. Aqui, vamos lá, então. Davi Lana ganhou o brinde. Alô, Davi é filho, é neto, né, da Heloísa Lana. Então é só passar aqui na rádio e pegar o brinde. Beleza, galera? Vamos agora, vamos saber aqui quem ganhou o alvejante de roupas. Alvejante saiu para Ivanilde do Sertão Verde, 99104, final 65. Agora aqui ingressos para Sandra do Bela Vista. Alô, Sandra, passa na rádio e pega seu vale brinde, seus ingressos, aliás, da Oktoberfest. E tem ingressos aqui também para o 99641, final 15, para o Ademar Francisco Trindade. Alô, Ademar, é só passar na rádio e pegar o seu brinde, os seus ingressos. Agora a pizza grande da Belegante, 479950, final 31. Saiu para o Pedro Nicoletti. Alô, Pedrão, parabéns, meu amigo, parabéns para todo mundo que ganhou o brinde. E você que não ganhou, não fique triste. Amanhã teremos mais brindes especiais aqui no nosso Comando Popular. Brinquedos hoje, alvejante de roupa, pizza, ingressos para outubro. E amanhã teremos muito mais aqui no nosso Comando Popular. Você que esteve com a gente, muito obrigado pela sua audiência, pela sua preferência. Agradeço de coração. Segue a gente lá no arroba Sentinela do Vale FM e também no arroba Gil Pereira Dias. 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Valeu, galera. Grande abraço e até amanhã. Na sequência, vem aí o show de bandas. Fui!
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Fala, gente! Alô, meus amigos, muito boa tarde. Quinta-feira, 8 de outubro de 2026. O Show de Banda está chegando na programação da Sentinela FM. Para ficar juntinho de você até às 18 horas, trazendo as melhores do bailão. Uma ótima tarde para você ligado com a gente em 97.9, a sua Sentinela FM. Robson Krause chegando na comunicação. Uma ótima tarde para você, WhatsApp 988380192 para você participar com a gente. 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Boa tarde. Festerei abrindo os trabalhos de hoje. E o apartamento 104. 4 e 3 agora. E a

0: Esse é o Grupo Momento, nossas canções aqui no Show de Bandas.
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0: Agora 4:15.

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0: Eu estou sendo maldoso, rapaz do céu. É, digamos que mais ou menos.
1: Cadê a meia do
0: pé? Ai, ai, ai. Ô, Cebola, vamos falar sério aqui. Ele pediu pra tocar o JM, o último baile, que é um baita clássico do bailão. E eu já tenho aqui pra disparar, tá? Ih, ele tá digitando. Lá vem. É pra mandar um abraço pro Luciano do... Luciano do Maravilha Acessórios. Vou passar ali, fechar um comercial com o Luciano. Posso? Será, ô Cebola? Ou ele vai olhar pra mim e chorar também, será? Será também? É, pessoal do Maravilha Acessórios, o Luciano, um abraço, boa tarde, hein? Um abraço, gurizada. Falar em enquadro, eu tomei um enquadro agora do... Eu tomei um enquadro agora há pouco do meu amigo Renato Nicoletti, o doutor Renato Nicoletti. Eu encontrei ele agora aqui na Rua São José. Agora não, antes de vir pra rádio, né? Bem antes. E aí ele disse, ô, escuta, tu andou falando de mim da rádio? Eu digo, hã? Quem? Hã? Que, doutor Renato? Eu falando de você na rádio? Onde é que você... Onde é que falaram esta calúnia sobre mim? Ele disse, não, eu ouvi. E aí como é que eu faço defesa contra mim mesmo, né? Se ele ouviu. Doutor Renato, um abraço, meu querido. Pra ti, pra Aline, pra todo o pessoal. Obrigado com a gente. Daqui, ó, se vocês verem daqui a pouco sirenes de polícia civil passando aqui, parando na frente da sentinela, não se assustem. Ai, ai. Doutor Renato, um abraço. Ai, ai, ai. O que tem aqui amanhã, 16 anos de casada aqui? Pera aí que vamos rodar isso aqui, pera lá.
2: Boa tarde, Robson. Boa
0: tarde.
2: Tudo certo por aí?
0: Uhum.
2: Ah, só quero que tu manda um parabéns pra mim e pra minha esposa, né? Para o aniversário de casamento amanhã.
0: Coisa boa.
2: 16 anos de casado. Aí tu toca a música pra nós aí da banda Calmon, parabéns. Aquela música Parabéns da banda Calmon. Aí eu ofereço pra minha esposa, né? Que temos, eu e ela estamos fazendo 16 anos de casado amanhã. Aí eu ofereço pra ela daí.
0: Claro.
2: O nome dela é Daniela Scherer. É,
0: eu tava.
2: Daniela só.
0: Eu tava esperando o nome.
2: Daniela, tá bom.
0: Eu tava esperando.
2: Beleza, grande abraço.
0: Outro.
2: Valeu, garoto.
0: Valeu, meu querido.
2: Boa quinta-feira pra vocês.
0: Pra nós, né? Eu tava esperando o nome dela, assim. Ele fez essa declaração toda, minha paixão, meu amor, 16 anos de casado. E eu pensei, será que ele não vai falar o nome da. De quem manda lá na casa dele? Não, ele falou, é a Daniela. 16 anos, parabéns ao casal, muitas bênçãos, um grande abraço. O Edinalda, boa tarde, Edinalda, pessoal do Baú Baixo, boa tarde. Ela pediu Fígado de Aço, rainha musical, daqui a pouco, aqui no programa. E é pra mandar um alô pra tia Vitalina, tá sempre ligadinha na sentinela. Alô, tia Vitalina, boa tarde. Um abraço, obrigado pela audiência. Vamos de música. Depois eu continuo o pessoal do WhatsApp aqui. Pronto, JM pagando a conta. Último baile.

0: o som da banda Rainha Musical aqui no show de bandas dessa tarde de quinta-feira. Vou faturar, já volto.
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0: Agora 4:35.

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0: Muito, muito, muito, muito, muito bem! Estamos de volta aqui no Show de Bandas e quinta-feira, trazendo para você as melhores do bailão nas ondas da 97.9, na sua Sentinela FM. E temos visita mais uma vez aqui nos estúdios, aqui no nosso programa. A gente gosta muito, né? Gosta muito de receber os parceiros, os amigos, os ouvintes. Mas hoje eu quero falar para você. Hoje é quinta-feira, amanhã sextou. Sábado, aí o pessoal pensar, mas dia de semana pra mim, aquela correria não dá, não dá, não dá. Mas no sábado, aquela voltinha na cidade, assim que você tá pensando em trocar algum móvel, adquirir. Dia das Crianças tá aí, é na segunda-feira, é feriado. 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
0: 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Tá ligada. 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A gente fica realmente muito honrado, é a palavra certa, por tanto carinho. 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
0: Faltando 10 minutos para 5.

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3: Vamos lá, né? 5 para 5, Show de Banda segue aqui na Sentinela FM, nessa quinta-feira. Vamos atendendo o povo que tá ligado com a gente, mandando seu recado. Deixa eu ver aqui o Edemar, boa tarde.
4: Boa tarde, meu grande amigo Robson.
3: Tudo bom?
4: Eu quero oferecer uma música da Oktober para minha amada esposa, Márcia Lorena Soares. E se tiver algum sorteio, põe eu aí também, tá, caramba?
3: Tá bom.
4: Um abraço para você.
3: Valeu. Abraço. Meu amigo Edemir, pessoal do Gaspar Grande. Ô, Edemir, boa tarde, meu amigo Edemir, pessoal do... ligado com a gente no Poço Grande. Ei, coisa boa. Pessoal ligadinho com a gente aqui na programação Sentinela FM, ligadas no show de bandas. Oi, Marli! Boa tarde pra Marli, pessoal ligado com a gente no Gaspar Mirim, ela, o Arthur. Um abraço também, boa tarde, obrigado pela audiência também. Ai, ai, vamos lá, né? O pessoal ligado aqui no nosso programa, participando do nosso show de bandas. Deixa eu ver aqui que eu tô atualizando aqui o WhatsApp. Vamos lá, deixa eu ver aqui. Ah, aqui, pronto, atualizou. Ai, ai, ui, ui. Oi, Genaína. Genaína tá ligada com a gente, pedindo Amor Infinito da banda Céu e Cantos. Pessoal de Santa Terezinha, boa tarde. Bem, Nelson Gama, boa tarde.
5: Ô, Robes.
3: Tudo bom?
5: Boa tarde aqui do Nelson Gama de Itajaí. Bota aí uma música boa aí do Bailão pra nós. Uma boa tarde pra ti, um bom fim de semana. Obrigado, Robes.
3: Um abraço, Nelson. Obrigado pela audiência também. Fala, Valmor. Boa tarde.
6: Boa tarde, Robes. Tudo tranquilo?
3: Uhum.
6: Diga. Ô, Robes, manda um alô pra nós aqui do bar, tá?
3: Opa.
6: Já tem uma cambada jogando bote aqui.
3: Coisa boa, né?
6: E agora, eu fiquei surpreendido pela bolada que o Célio Zimmermann deu. Olha, quase pegou a bola 2 metros fora aqui da cancha.
3: Oh, tá? Quase foi o teto, olha, né?
6: Você vê, esse jogo de bote aqui tá sendo complicado pra
3: tá,
6: eles.
3: Tá bonito de ver, né?
6: Um abraço.
3: Tá lindo de ver, né, o jogo, pelo jeito. Continua, continua.
6: Ross. Ô, tu faz um favor pra mim.
3: Até
6: manda
3: dois.
6: O número de telefone dessa loja aí, que o Marola parece estar querendo comprar um ar-condicionado.
3: Opa.
6: Tá escutando ali.
3: Opa.
6: Mas não conseguiu pegar o número.
3: Opa.
6: Daí tu...
3: Manda.
6: Tu manda pra mim?
3: Manda.
6: Faz favor, tá?
3: Claro.
6: Tamo no aguardo aqui.
3: Deixa comigo aí. Ah, Marola, velho. Vai ter ar-condicionado. Não, aí vão ficar chique demais da botina, né, mano? Aí diz o mano do Gaspar Mim que agora ele... Ele disse assim, olha, se o Marola botar o ar-condicionado lá no bar, pode aumentar R$2 a cerveja que não é paga, que daí... Aí é outro nível, é outro nível. Vamos de música, vamos. Montanari, Oktober, o verão sempre vai voltar.

0: O som do San Marino aqui no Show de Bandas com Manhã de Verão.
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0: Agora 5:05.

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0: muito bem, de volta ao nosso show de bandas, aquele abraço, 5:09, vamos dando sequência no nosso programa, né? Vamos ver o pessoal ligado com a gente aqui, vambora, vamos pra frente. Tuti!
1: Boa tarde, Robson.
0: Tarde.
1: Cheguei agora.
0: Opa, que bom.
1: Estou ligadinha.
0: Obrigado.
1: Tô com uma banda bem bonita aí, tá bom?
0: Pode um deixar. Abraço. Outro! Pessoal da Paciência em Itajaí, um abraço, boa tarde, obrigado. Pela audiência de sempre, né, pessoal de Itajaí. É Lida! Ó, tá ligada no show de bandas no talo! Aí sim, né, cara? Aí eu dou valor, aí sim, né? Aquele abraço especial pra Elida e o pessoal ligado com a gente aqui na programação, aqui no show de bandas, né? Ligados aqui no nosso programa, ligados aqui no show de bandas nessa tarde de quinta-feira. Um grande abraço, obrigado pela audiência, né? Vamos fazer o seguinte, vamos de música, vamos lá. Faz favor, né? E que música? Barbarella! Noite de verão. Top demais, hein? Agora o pessoal lá no bar e nos bares. Turma vai do passinho, agora vai ficar só. Cuida com a bola de bocha. Olha o dedo.

0: nos bailão aqui no Show de Bandas.
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0: Agora 5:17.

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8: Show de bandas. 5h23 e o Show de Bandas segue aqui na Sentinela FM trazendo as melhores do bailão pra você. Alô pro meu amigo Celim Ponciano, um abraço Celim, boa tarde, obrigado pela audiência. Pessoal ligado com a gente no Gaspar Mirim, um abraço meu amigo. Ai, ai, ai. Ô, Vino! Fica ouvindo Dagnone, boa tarde, viu? Será que eu falei 30 de setembro? É 30 de outubro, né? Pode ser, pode ser. Tá, a gente confunde às vezes. Valeu, meu querido. Abraço, ouvindo o pessoal do Gasparinho ligados com a gente, né? Aqui no programa. 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

0: esse é o André Renner aqui no Show de Bandas com Castelo de Sonhos.
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0: Agora 5:34.

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0: Faltando 20 minutos para 6 da tarde, o show de bandas continua aqui na Sentinela FM, trazendo muita música boa do bailão. É, para você que tá ligado, um abraço, obrigado pela sua audiência. Vamos de momento do modão?
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0: Hoje eu trago o trio Parada Dura e a Barra Pesada.

0: Trilha som aqui no show de bandas com Esperando na Janela.
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0: Faltando 10 minutos para 6.

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2: Valeu, gente, um grande abraço e até amanhã. Show de bandas de sexta-feira. Tá no Beijão encerrando o caso marcado.

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3: Louvado nosso Senhor Jesus Cristo, para sempre seja louvado. Muito boa noite, irmãos e irmãs em Cristo, que o amor do Pai, a paz de Jesus e a graça do Espírito Santo estejam no seu coração. Estamos unidos em oração, em família. Por isso, pedimos a presença da Santíssima Trindade, em nome do Pai, do Filho e do Espírito Santo. Amém. O anjo do Senhor anunciou a Maria e ela concebeu do Espírito Santo. Eis aqui a serva do Senhor, faça-se em mim segundo a vossa palavra. E o Verbo divino se fez carne e habitou entre nós. Ave Maria, cheia de graça, o Senhor é convosco. Bendita sois vós entre as mulheres e bendito é o fruto do vosso ventre, Jesus. Santa Maria, Mãe de Deus, rogai por nós, pecadores, agora e na hora de nossa morte. Amém. Ó Maria concebida sem pecado, rogai por nós que recorremos a vós. Nossa Senhora desatadora dos nós, rogai por nós. Oremos. Infundi, Senhor, nós os pedimos a vossa graça em nossas almas, para que nós, que pela anunciação do anjo, chegamos ao conhecimento da encarnação de Jesus Cristo, vosso Filho, pela sua paixão e morte de cruz, cheguemos à glória da ressurreição, pelo mesmo Cristo, Senhor nosso. Amém. Glória ao Pai, ao Filho e ao Espírito Santo, como era no princípio, agora e sempre. Amém. Mãe do amor, faça-nos amar, viver o amor. Amor ao nosso Deus e aos nossos irmãos. Ó Mãe da esperança, faça-nos viver cheios de esperança e ser esperança para os que encontramos. Ó Mãe do silêncio, ensine-nos que o silêncio é a terra fecunda e que a palavra pode nos renovar e transformar. Mãe da verdade, faça-nos verdadeiros, transparentes, libertos da hipocrisia e da mentira. Mãe da vida, livre-nos da morte, do pecado, do egoísmo e ressuscite-nos para o essencial, para o sim. E sempre que iniciamos uma atividade ou mesmo em algum momento de parada, devemos invocar a luz do Espírito Santo. A sua luz nos vivifica e nos conduz no verdadeiro e único caminho, Jesus Cristo. Precisamos pedir sempre, cada vez mais, as forças do Espírito Santo. Por isso, oremos. Vinde, Espírito Santo, enchei os corações dos vossos fiéis e acendei neles o fogo do vosso amor. Enviai, Senhor, o vosso Espírito e tudo será criado e renovareis a face da terra. Oremos. Senhor nosso Deus, que pela luz do Espírito Santo instruístes o coração dos vossos fiéis, fazei-nos dóceis ao mesmo Espírito para apreciarmos o que é justo e nos alegrarmos sempre com a sua presença. Por Cristo nosso Senhor. Amém. Vamos ouvir neste momento a palavra de Deus. a leitura do Evangelho de Jesus Cristo segundo Lucas, capítulo 11, versículos 5 a 13. Glória a vós, Senhor. Jesus acrescentou: se alguém de vós tiver um amigo e for procurá-lo à meia-noite e lhe disser: amigo, empresta-me 3 pães, pois um amigo meu de viagem chegou e não tenho nada para oferecer. E ele respondeu lá de dentro: não me incomodes, a porta já está fechada e eu e meus filhos já estamos deitados. Não posso me levantar para te dar os pães. Eu vos digo, se ele não se levantar e não lhe der os pães por ser seu amigo, ao mesmo tempo se levantará por causa do incômodo e lhe dará quanto necessitar. Digo-vos, pois, pedir e vos será dado, buscais e achareis, batei e vos abrirão, pois quem pede recebe, quem procura acha, e a quem bate se abre. Que pai dentre vós dará uma pedra a seu filho que pede um pão? Ou lhe dará uma cobra se ele pedir um peixe? Ou se pedir um ovo, lhe dará um escorpião? Se, pois, vós, que sois maus, sabeis dar coisas boas aos vossos filhos, quanto mais o Pai do Céu saberá dar o Espírito Santo aos que pedirem. Palavra da salvação. Glória a vós, Senhor. Nesse evangelho, a palavra de Deus nos ensina de como devemos pedir ao Pai para que supra as nossas necessidades espirituais e até materiais. É o Espírito Santo que Ele nos mandará e nos iluminará. A partir do Espírito Santo, teremos uma visão bem clara de tudo. A partir dessa luz, saberemos qual o caminho a seguir, saberemos os rumos dos nossos passos. Ele nos indicará tudo e nos porá no caminho seguro que leva ao Pai. Mesmo que pareça que tudo vai mal, que estamos perdidos, nada pode assustar-nos, nem levar-nos ao desânimo. Ergamos a nossa mente, o nosso coração, a nossa voz e cheguemos a Deus Pai, pois Ele o promete, promete que nos socorrerá. Em outro momento do Evangelho, diz-nos claramente que a nossa preocupação deve repousar naquilo que é essencial. E o que é essencial em nossa vida? Somente Deus Pai, pois o mais são coisas supérfluas. Nossa comida, nossa vestimenta, tudo isso nos será dado por acréscimo. Precisamos ter fé no que nos diz o Pai e veremos que a vida é um paraíso, uma maravilha, e nada poderá abalar a nossa tranquilidade. Se acharmos que a nossa fé é pequena, fraca, mínima, peçamos ao Pai em nome do seu Filho mais fé, uma fé firme, e a teremos para mover montanhas e superar todas as dificuldades. Jesus diz que Ele é o caminho, que Ele é a luz. Então estaremos firmes e firmes caminharemos ao nosso Pai, levando a paz e colhendo o bem. Amém?

Louvado seja o nosso Senhor Jesus Cristo, para sempre seja louvado. Que o Deus de misericórdia nos abençoe, nos guarde e proteja, em nome do Pai, do Filho e do Espírito Santo. Amém. Fiquemos na graça de Deus, fiquemos no amor de Maria. E salve Maria Imaculada, para sempre seja amada.

0: Você ouviu pela Rádio Sentinela a oração da Ave Maria.
1: Maria, minha mãe, Maria.
0: Bom final de tarde a todos.
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4: 18 horas, 12 minutos.

Legal, gente, legal, gente. 18 horas com mais 13 minutos. Estou chegando no seu rádio nesta noite de quinta-feira.

18 horas com mais 14 minutos. Pois é, começou novamente, né? O reiniciou, na verdade, aí. O retornou à Série A do Campeonato Brasileiro com a rodada de número 29 ontem.

Muito boa noite pra você que está no seu local de trabalho, bom trabalho pra você, obrigado pela companhia. Flamengo! Pra você que já encerrou seu expediente nesta quinta-feira, já está em casa na poltrona, com os pezões para cima, já contando as nicas, não é verdade? A semana de pagamento, né? Então, né? Cidadão anda até mais, até o andar bonito, né, rapaz? E o camarada, quando ele tá quebrado, sem uma nícla no bolso, rapaz. Até o rastro dele é feio, rapaz, é verdade. Vamos aqui pra você aí das facções, as meninas, os meninos, pra você dos bares da cidade, as lanchonetes, restaurantes, pessoal de posto de gasolina, os guardas noturnos, você do volante, obrigado pela carona. Vamos devagarito na 97.9 FM. E os internautas nos quatro cantos do planeta, com som e imagem. A todos vocês, uma ótima recepção.

0: 18h16. 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
1: Que é uma delícia.
0: É verdade. Aí essa hora tem uma galera por lá, né, rapaz? Proseando, batendo papo, contando uns causos, né? Tomando aquela água mineral, não é verdade? Aí, ó. Essa aí tá trincando, rapaz. É isso aí lá no bar do Maguila, viu? É verdade, ó. Lá sai cada caso cavernoso. Lá se junta pescadores, caçadores, entre outros, né? Cada um conta um caos. Esse é o nosso convidado então, tá certo? 18:23, vamos trazendo algumas manchetes que movimentou o mundo esportivo nesta quinta-feira, 8 de outubro. Capital Gaúcho, auxiliar de Renato, é preso em Porto Alegre. Futebol catarinense, Diego Souza tem registro de técnico cancelado em caso de licenças falsas. São Paulo, Corinthians faz contato com Zubeldía e estuda opções no mercado. Copa Libertadores da América, Fluminense inicia a venda de ingressos para o jogo de volta do torneio sul-americano. Rio de Janeiro, CBF cancela registro de Diego Souza como técnico após investigação sobre licença falsa.

São Paulo, o Corinthians mantém Ramon Dias como plano A, apesar de punição pesada do STJD. São 8:24, está no ar aqui na 97.9 FM, as informações do mundo do esporte. Boa noite.

empresa da capital gaúcha, a prisão foi motivada por descumprimento de medida protetiva solicitada por sua ex-companheira. Em junho do ano passado, Alexandre Mendes tornou-se réu por violência. É, olha só, hein? Contra a ex-companheira com quem conviveu por 6 anos. O caso envolve a mesma mulher. Contudo, esse processo ainda está em fase de instrução criminal e não tem sentença proferida. A primeira audiência ocorreu em agosto e Mendes participou por videoconferência. A acusação pediu que novas testemunhas fossem adicionadas ao processo. Segundo ainda a imprensa da capital gaúcha, entrou em contato com o advogado de defesa de Alexandre Mendes. E o advogado não quis se pronunciar sobre o assunto. O Grêmio se manifestou por meio de nota enviada à imprensa e afirma que acompanha com atenção os desdobramentos do caso que envolve o profissional Alexandre Mendes. Após as informações divulgadas na tarde desta quinta-feira, o Clube Gaúcho adicionou que monitora a apuração dos fatos de natureza estritamente pessoal pelas autoridades competentes e irá se manifestar assim que reunir todos os elementos relativos ao processo.

pois é, negócio aí, vai bater, ex-companheira, vai. Pega até ali agora. 18h28, 18:28. Escândalo, escândalo, colocou Diego Souza. Diego Souza tem registro de técnico cancelado pela CBF por investigação de uso de licença falsa. Diego Souza, atualmente técnico do Joinville, teve seu registro como treinador cancelado pelo BID da CBF, que é o Boletim Informativo Diário. Na manhã desta quinta-feira, a ação se deu após o ex-jogador ser citado por Alessandro Moscuso, ex-jogador argentino que é investigado por envolvimento em um golpe de venda de diplomas falsos de técnico para um grupo de atletas. Diego disse que não sabia que as licenças eram falsificadas. A revelação do esquema foi divulgado pelo portal para adquirir as licenças da Associação de Técnicos do Futebol Argentino, ATEAF. Os atletas deveriam fazer um depósito de R$100 mil e com isso estariam aptos a treinar qualquer clube do mundo sem precisar estudar. Se não bastasse a manipulação de resultados, né? Que escancarou, que escandalizou o futebol brasileiro, principalmente em 2025. Agora, diplomas, posso falar de diplomas falsos, né? Segundo o site oficial da CBF, o caso foi encaminhado para a Comissão de Ética e para a CNRD para apuração das responsabilidades. No registro de treinadores da CBF, Diego aparecia autorizado a trabalhar a partir de 27 de agosto, data próxima à estreia dele no Joinville, que foi no dia 30 de setembro. O profissional foi um dos citados por Alessandro Moscuso, ex-jogador argentino que é investigado por envolvimento em um golpe de venda de diplomas falsos de técnico para um grupo de atletas. Coisa feia, né? Se não tem capacidade, não tem. Tem que se colocar no seu lugar, não é verdade? Eu não tô apto para ir.

0: vem dependendo de diploma falso, não é verdade? E aí o argentino aí, o dedo duro, dedurou o Diego Souza do Joinville. E agora ele tá aí nas mãos aí da CBF, né? A CBF afirma que fez o levantamento de todos os treinadores que atuam no país, usando apenas a licença argentina, e pediu um esclarecimento da Comebol. A entidade ainda explica que o regulamento geral dos registros estabelece que compete aos clubes assegurar a veracidade dos documentos inseridos no Sistema Nacional de Registro. Vamos aguardar aí. Em nota, o Joinville afirmou que, diante das informações, está investigando o procedimento de registro de profissionais junto à Confederação, a CBF. O GEC ainda ressaltou que, conforme esclarecimentos prestados pelo próprio Diego Souza, o treinador obteve o documento ou a documentação em 2023, antes do vínculo com o clube da maior cidade de Santa Catarina. Falando em treinador, Corinthians faz contato com Zubeldía e estuda opções no mercado. Ramon Dias é o plano A. Corinthians. A diretoria do Corinthians procurou Luiz Zubeldía na manhã desta quinta-feira. O clube mantém também conversa com Ramon Dias com um plano A para substituir Fernando Diniz. Mas vasculha opções viáveis no mercado. Apesar do aval do presidente Osmar Estabile para negociar com Ramon Dias, mesmo com a punição de 6 jogos imposto pelo STJD, o nome sofre resistência devido à condição. Restam apenas 9 rodadas para o fim do campeonato nacional. E diante do contexto, o treinador ficaria, no caso, no banco apenas nas últimas 3 partidas. Em meio à incerteza, a diretoria do Corinthians passou a estudar alternativa com passagem por São Paulo e Fluminense. O também argentino Luiz Zubeldía foi procurado e questionado do interesse em dirigir o Corinthians na reta final do Campeonato Brasileiro. As negociações são tocadas pelo executivo Marcelo Paz, com a ciência do presidente Osmar Estabile. A gestão quer assinar com um novo treinador e mais rápido possível para ter uma novidade no domingo, data do clássico contra o Palmeiras no Nubank Park. 18:34. Eu vou um rápido intervalo comercial. Já venho trazendo mais informações do esporte para vocês aqui da 97.9 FM. Até já.
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0: Legal, gente, show de bola aqui na 97.9 FM, trazendo informações da Copa Libertadores da América.

É a Copa Libertadores da América. Fluminense inicia a venda de ingressos para o jogo de volta da semifinal do torneio sul-americano. Fluminense iniciará a venda dos ingressos de visitante para o jogo de volta da semifinal da Libertadores contra o Palmeiras no dia 21 de outubro às 21h30. A comercialização começará a partir das 14 horas apenas para sócios com prioridade de prioridade 1 do clube no site fluminense.com.br. Caso ainda haja entradas disponíveis para não sócios ao final do período de prioridade, os ingressos poderão ser adquiridos em futebol.fluminense.br. A carga de visitante acordada pelos clubes é de 4.000, seguindo o regulamento da Comebol na principal competição do continente. A diretoria tricolor adquiriu todos os ingressos para poder fazer a venda através do própria ou da própria plataforma. O preço será comercializado em R$320 por se tratar de uma partida com mando do Palmeiras. Não haverá desconto para os sócios tricolores. Quem quiser ver aí a Fluminense, Palmeiras e Fluminense em São Paulo, vai desembolsar R$320. Jogo marcado para dia 21 de outubro às 21h30 no Nubank Park, em São Paulo. Pois é, vamos ver aqui, a Fernando Diniz é o 19º técnico demitido do Campeonato Nacional, hein? Olha só. Fernando Diniz foi demitido do Corinthians na noite da última quarta-feira, portanto ontem, na capital gaúcha. Após perder 2-1 para o Internacional, se tornou 19º treinador a perder o cargo neste campeonato brasileiro. O resultado deixou o time a um ponto da zona do rebaixamento, com 7 derrotas seguidas no campeonato nacional. Anunciado em abril, ele comandou o time em 33 jogos, com 13 vitórias, 8 empates e 12 derrotas. Teve um aproveitamento de 47%. Contratado pelo Corinthians depois de ter sido vice-campeão com o Vasco diante do próprio time paulista, Fernando Diniz chegou ao clube para o lugar de Dorival Júnior em abril deste ano. Eliminado nas quartas de final da Comebol Libertadores para o Estudiantes, isso em casa, ele não resistiu à sequência ruim de resultados. Nos últimos 10 jogos, venceu apenas o Rosário Central em casa, nas oitavas de final da Libertadores. E só empatou justamente contra o Estudiantes no jogo de ida na Argentina. No Campeonato Brasileiro, perdeu o cargo depois de chegar à 7ª derrota seguida e coloca o Corinthians a um ponto da zona do rebaixamento. Foram 33 jogos à frente do clube de São Paulo, 13 vitórias, 8 empates e 12 derrotas. Pois é, trazer informações também da Série C do Campeonato Brasileiro. Autor do gol do acesso do Santa Cruz, a Cobrinha Coral, jogou com 3 fraturas, sacrifício que valeu a pena. Protagonista do acesso do Santa Cruz à Série B, o volante Pedro Varela, fez a torcida do clube sorrir. O volante marcou o gol de empate Coral com o Maringá no último sábado, dando com confortos finais um resultado suficiente para o time conquistar o acesso à Série B do próximo ano. Mas a jornada de Varela no Arruda até seu gol de cabeça aconteceu com muito sacrifício pessoal.
Meia resolveu ter jogado com a mão direita e parte dos dedos do pé fraturado ao longo da campanha da equipe na Série C. É, pensa num baita do sacrifício, né, rapaz? Mas conseguiu aí dar aquela força para o Santa Cruz voltar à Série B do Campeonato Nacional. Da Série C, na verdade, o único que está garantido já é a equipe do Santa Cruz.

Pois é, falando em Série C, já vou dar uma passadela aqui na última rodada, que vai definir as outras três equipes que vão jogar a Série B do próximo ano. No grupo B, o Santa Cruz já confirmado, garantiu a vaga. Em segundo lugar está o Maringá com 8 pontos, em terceiro Floresta. O Maringá recebe a equipe do Floresta, que tem 5 pontos, tem chance ainda de buscar vaga na Série B. Para o Maringá basta um empate no estádio Wilds da Vide aqui no Paraná no próximo sábado. A outra vaga já é do Santa Cruz. Pelo grupo C, a Ferroviária de São Paulo praticamente também garantiu já a sua vaga na Série B. Tem 8 pontos. Em segundo, o Inter de Limeira tem 7. Só que vão duelar na última rodada. Brusque, Paysandu com 4 pontos. Ferroviária e Inter de Limeira. Quer dizer, aqui, jogo Ferroviária e Inter de Limeira se obriga alguém a ganhar. A Ferroviária com 8 pontos, o Inter com 7. O Inter ganha a Ferroviária. Até o Brusque pode se classificar à próxima fase, desde que o Brusque vença o Paysandu, que é o lanterna do grupo C, com apenas 4 pontos no certame. Tudo pode acontecer na última rodada da Série C, tanto pelo grupo B quanto pelo grupo C. Pela Série B tivemos jogos ontem. Pois é, tivemos aí o CRB, venceu o Atlético Goianiense 3-1. O América perdeu mais uma e vai jogar aí a Série C do próximo ano. Em quatro anos de história da Libertadores, a Série C do Campeonato Brasileiro. É a situação do América de Minas, lamentável, né? Mas é a realidade. Vila Nova 0, Cuiabá também 0. Daqui a pouco, às 19h30, no Castelão, tem Ceará e Criciúma, né? Criciúma aí briga para permanecer entre os 4 melhores. O Ceará, que se encontra aí na 15ª posição, beirando a zona do rebaixamento, vai querer fazer o papel de casa, né? O fator campo. No mesmo horário, Náutico e Novo Horizontino. Ponte Preta e América já rebaixados para a Série C do próximo ano. Ponte Preta até agora em 32 jogos, 3 vitórias somente. O América, 4 vitórias somente. O Londrina, 7 vitórias somente. O Avaí, 9 vitórias. O Avaí levou um certo azar que o Botafogo de São Paulo ganhou ontem o Operário. Menos mal que o Avaí também venceu, senão o Avaí ficaria 8 pontos do primeiro fora da zona do rebaixamento. Aí seria de chorar também, né?

0: Pois é, e a série A ontem, a 29ª rodada. Bragantino 1, Mirassol também 1. Na capital gaúcha, o Internacional já abriu o placar aos 50 segundos de jogo, hein? Já foi dando no meio, né, mas já mostrou por que entrou em campo, né? Venceu o Corinthians 2-1. Lá no Mangueirão, lá a arbitragem deu uma forcinha aí pro Grêmio, nós temos de olho. É um pênalti legítimo cortado aí com a mão do zagueiro do Grêmio, o juizão fez vista grossa e deixou passar batido. Temos de olho isso aí, hein? Grêmio 1, Remo 1, Grêmio também 1. Vitória da Bahia goleou Chapecoense 4-0. No clássico do estádio Nilton Santos, o Vasco venceu o Botafogo 2-1. Capital Mineira, Cruzeiro 2, São Paulo 0. Daqui a pouco, às 19h30, na Vila Belmiro, tem Santos e Flamengo. 20h na capital paranaense, Atlético Mineiro vai visitar o Xará Atlético Paranaense. Também hoje, mais 21h30, no Maraca, tem Fluminense e Coritiba. No mesmo horário, no Bank Park, Palmeiras e Bahia. Esses dois jogos, Fluminense e Coritiba, Palmeiras e Bahia, juntamente com Santos e Flamengo, pode mudar o G4 aí da Série A, que vai finalizar a rodada de número 29 da divisão de elite do nosso Brasil. 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
1: Que é uma delícia.
0: Aí, estão vendo só? Você é o nosso convidado. 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É daqui a pouco o programa Brasil Caboclo, hein? Joaquim Gonçalves chorando as lágrimas, aos prantos, por causa do seu Botafogo.
2: Botafogo! Vasco!
0: É, daqui a pouco ele apresenta o programa Brasil Caboclo, bem cabisbaixo, vai trazer umas modas de chorar amargamente aqui no programa. Verdade, pessoal ligado com a gente no WhatsApp, obrigado pela companhia, já o Joaquim Gonçalves vai trazer o programa Brasil Caboclo até às 21h, certo? Eu volto a falar de esporte, sabe quando? Amanhã, sexta-feira amanhã de novo.

0: amanhã, sexta-feira, dia 9, no Jornal da Manhã, eu, Gia Carla e também Gil Dias, tá certo? Pra vocês, um bom descanso, até lá.
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1: Olá, gente amiga, nosso cordial boa noite de quinta-feira, aquele abraço a você, você que está ligado e acompanhando a programação aqui da Rádio Sentinela do Vale. Nosso cordial boa noite, então, de quinta-feira, você ligadinho aqui na 97.9 FM Rádio Sentinela. Você que está ligadinho com a gente, ouvindo também já, até ainda há pouquinho, né? O programa Sentinela Esportiva. Um abraço ao Miguel Vilboc. Desde já os parabéns para ele, que amanhã estará de aniversário, né? É, já vou falar isso, deve estar já ouvindo no carro, mas depois a gente vai falar um pouquinho mais. Ganhou um presente bacana ontem, né? O Vasco da Gama dele acabou ganhando do Botafogo. Grande abraço, Miguel, bom retorno aí para sua residência. Você que está ligadinho com a gente todos os dias também, aquele abraço. Que dia que é hoje ali? Vamos ver, quinta-feira, dia 8 já, dia 8 de outubro do ano de 2026. Não esquecendo, hein? Segunda-feira já correu para comprar aquele presentinho pro netinho, pro filhão, pro papai também, que fica velhinho também e vira criança, né? É isso. É, segunda-feira é o dia das crianças e, claro, dia também nacional, né? É, da Nossa Senhora Aparecida, padroeira do nosso Brasil. Então, grande abraço a todo mundo, nosso cordial boa noite. Só pra saber, esse final de semana tem festa, né? De Nossa Senhora Aparecida no Arraial do Ouro. E, se eu não estou enganado, é dias 9, 10 e 11, né? É, tá certo. Então, esse final de semana, tá certo? Um abraço a você, nosso cordial boa noite. A gente já preparou um aqui pra iniciar o programa, como sempre, né? Mas já estou vendo ali, já estou respondendo o pessoal, já estou encaixando as músicas. Já começamos aí com as músicas bonitas aí no comecinho. Então já já eu retorno para dar aquela lua, aquele abraço a todo mundo que está ligadinho com a gente. Você que ainda não foi para o Oktoberfest, aquele abraço. Boa noite. São 19 horas com mais 4 minutinhos. Começando com a barquinha de ouro do trio Parada Dura. Quem gosta do trio Parada Dura? Tá aí então, essa é uma das primeiras deles. Ao longo do programa a gente roda mais. Um abraço a você, boa noite de quinta-feira.

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1: Oh, beleza, aquele abraço a você, nossa cordial boa noite de quinta-feira. A hora certinha, então, para você que tá curtindo aqui o Brasil Caboclo na 97.9 FM, Rádio Sentinela. Para todo o Vale do Itajaí aqui, né? Baixo Vale, vamos dizer assim, né? Começou a subir ali a partir de Indaial, onde que mora o seu Gilmar Cipriani, que também tá ligadinho com a gente todos os dias, seu Denilson ali em Indaial. Ali já começa a subir, né? Para quem não sabe ali, começa a subir a serra, né? A Apiúna já tem a subida, a partir de Apiúna, né? Quando chega em Rio do Sul já tá mais de 300 metros acima do nível do mar, né? É, vai esfriando aí, né? Vai mudando o clima aqui no nosso estado de Santa Catarina. Então, para você que tá ligadinho com a gente aqui no Baixo Vale e também as cidades aqui do litoral, aquele abraço, nosso cordial boa noite de quinta-feira. Já são 19 horas com mais 15 minutinhos. Olha aí, ó, tá preparada a gorinha pra rodar. Quem pediu ele já sabe, vamos rodar já, né? Adeus, Paulistinha. Vai também lá pra dona Oswaldina Rangel, que eu já ouvi a música dela ali, já preparei. Um pouquinho mais pra frente, a dona Oswaldina. E também, moço triste. Tem alguém triste por aí? Eu não, né? Ah, o Botafogo perdeu ontem? Não importa, né? Eu vou ficar brabo e triste se a hora que eu tiver com o prato de jabá na mão ali, alguém me tirar, né? Aí eu faço que nem o cachorrinho quando vai tirar um ossinho dele. Eu já avanço, né? É isso. Grande abraço a você, moço triste. E já na sequência vai vir também o Acabocla Tereza. Vamos ver aqui o pessoal que tá mandando mensagens. Já vou mandar aquele alô, aquele abraço lá pra Cristina, seu Newton. Um grande abraço lá pra eles. Acabei de falar agora com a dona Cristina. Aquele abração, tá bom, dona Cristina? Deus sempre abençoe a sua família também. Toda a casa aí, né? Aquele abraço especial também lá pra casa do Renato Pauleto, nosso Renato Mitterstein, do nosso bairro Santa Terezinha, o Desdélia Maria, o seu Geraldo, no, se eu não falar agora, depois eu esqueço, né? Valeu, seu Geraldo, aquele abraço. Geraldo Tonoli, né? Vou mandar um boa noite aqui também pro Vicente Carvalho, sempre ligado também na programação da Rádio Sentinela. A Maria Goretti escolheu a música Valsa das Flores. Já tá no outro bloco, tá bom, Maria Goretti? Aquele abraço pra ela e pra todos os amigos, irmãos, sobrinho, colegas da cidade de Brusque, da cidade de Gaspar, ali, ó, o Chiru, né? Tá certo? O Laudir, o Carlos, o Salésio, todo o pessoal que a dona Maria Goretti gosta de mandar um abraço, tá bom? Então, um abração. Um abraço especial também vai pro aqui, já é sobrinho dela, né? Foi ele que pediu o moço triste. É isso, Laudir, aquele abraço. Abraço também ali pro Chiru da ZM, o Carlos Maia, dona Maria Goretti, o Salésio, o Spengler, todos amigos. Já vai ser a segunda música, a primeira, Adeus Paulistinha. Vou ver quem pediu aqui, já vamos chegar já no camarada que pediu, né? Que beleza, minha gente, um abraço. Esse é o Emerson Severino que no passado, né, Emerson, vinha fazer vez em quando a visita na rádio de noite, conversava com a gente ali. Ah, era porque o filhão trabalhava ali, né? O Matheus, né? Era sonoplasta. 15 aninhos novinho, aí vinha o Emerson às vezes buscar ele, né? Tá certo, grande abraço, Emerson, nosso grande amigo também de longa data. Só música bonita. Tem algumas ali, ó, do Cascatinhana que vai rodar daqui a pouquinho, tá bom? Que pediram aqui, né? É, aquele abraço. Quem pediu a Cabocla Tereza foi nosso amigo do Pocinho. Aquele abraço pro seu Zeca. E a dona Norma ligadinho com a gente. O Pocinho da Iota aqui ligadinho com o Brasil Caboclo. Tá aqui o camarada que pediu Adeus Paulistinha, que já vai já. Vai lá também pro Guim, pra esposa dele, pro Barona. Pra quem mais? Pro Garrincha, não podemos esquecer, né? O Garrincha e a Moniquinha, né? Arnaldo, grande abraço. Ele que pediu adeus, Paulistinha, já vai rodar já, tá bom? O nosso boa noite também aqui. Quem tá ligadinho com a gente é a dona Sueli Bittencourt, boa noite. Tem alguém ligando aqui pro celular da rádio, né? Faz parte. Não dá pra ligar, né? Tem que ser só no zap zap, tá bom? Nosso boa noite também aqui, então, falei pra Sueli Bittencourt, o Marcos Vanzuita, ligadinho com a gente. Foi ele que escolheu ali, ó, a Cascatinhana, tem duas músicas preparadas, tá bom? Marcos Vanzuita. Marcos Vanzuita tá lá rindo à toa, né? É, tá rindo de mim aqui, né, Marcos? É, o Vascão dele ontem enfiou dois no Botafogo. Mas se o juiz dá mais 15 minutos ali, ô Marco, nós empatava. Faz parte. Grande abraço lá pro Marco Vanzita, ligadinho com a gente. Valeu, dona Oswaldina. Tô vendo aqui já seu zap, já vi a música Gaúcha do Guapo, né? Com Tonico e Tinoco. Já vai estar preparadinho, daqui a pouco nós vamos levar com carinho. Quem manda falar, depois a gente vai ouvir depois, né? Um abraço, boa noite pro Paulinho. O Fistaró também ligadinho com a gente. É isso, Paulinho. Paulinho e Adete, sempre ligadinho na programação. Olha aqui, o seu Adaci, que é lá do Arraial dos Cunha, ligadinho com a gente. Seu Adaci pediu a música, a volta do Tordilho Negro. Vamos levar, tá bom, seu Adaci? Já, já. Aqui no Brasil Caboclo, aquele abraço. Boa noite de quinta-feira, né? Quinta-feira. O Udi da cidade de Blumenau, aquele abraço. Boa noite pra você, Udi, e toda a sua família. Em especial também a dona Carmen, ligadinho com a gente na cidade de Blumenau. O Udi escolheu a música. Ah, Raízes do Amor. Essa música aí é linda também, é bonita, né? É, tem com o Tião Carreiro e tem também mais uma acompanhante ali que ajuda a ficar bem bonita a música, tá bom? Um abração especial. Olha aqui também de Blumenau, seu Pedro, do bairro do Progresso. Pois não, vamos ver ali a música dele que tá pedindo. Vamos levar já já, tá bom, seu Pedro? Aquele abraço. Valeu, um abraço especial lá pro Zeca. Olha ali, o Zeca tá trabalhando ainda, né? Mas já tá chovendo por aí, né, Zeca? É, seu José. Seu Zeca ali do Pocinho, ligadinho com a gente. Grande abraço. Valeu, Renato. Grande abração para ele e toda a família dele. Toca ali o Preço da Mentira com Lourenço e Lorivaldo, certo? Vamos levar já já, tá bom, Renato? Grande abraço para você também, toda a família. Pro Alisson, né? Deixa eu ver aqui o nome do estabelecimento deles lá. Trabalho o dia inteirinho, né? Corre para lá e para cá. Eu vejo o Alisson para lá e para cá, né? Hoje pegou ali os cachorrinhos da minha irmã, né? A meia dúzia ali, só tinha a meia dúzia. O Pet Amigo, lá na rua Butuverá. Grande abraço, Renato. Ô, Marli da Trindade, boa noite. Ela tá pedindo o Menino do Sexto. Só faz tempo que não pede mais, né? Vamos rodar, tá bom, Marli? Um boa noite a você, também a todos as nossas facções e confecções de Gaspar. Um abraço especial para Marli. Antes de Trindade, Bittencourt, né? É, então para todas as Bittencourt ligadinhas na programação da Rádio Sentinela do Vale. Tá preparadinho? Vamos já então? Adeus, Paulistinha, e já na sequência, Moço Triste com os Filhos do Rio Grande aqui no Brasil Caboclo. Boa noite a você, aquele abraço. Um abraço, boa noite também pro Douglas, ligadinho no Brasil Caboclo.

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2: Que beleza, vamos seguindo, Brasil Caboclo, aquele abraço a você, nosso cordial boa noite. 19 horas com 33 minutinhos, Cabocla Tereza, pedido musical, aquele abração aí, quem pediu, já sabe, né? Rodo agora, né? Tá certo, um abração, foi seu Zeca, um abraço pra ele, pra dona Norma, ligadinho com a gente. Também ouvi a música aqui do seu Pedro. Rapaz, combinou com a música de quem aqui mesmo? Vamos ver aqui, ó. Seu Pedro, que é do bairro Progresso de Blumenau. Pediu Raízes do Amor. Quem foi? Vamos ver aqui. Se eu não tô enganado, foi onde? Vamos ver? Olha ali, ó. Coincidiu. Dois Blumenau, hein? Assim, abraço. Estão em festa em Blumenau, né? É. Nós aqui vamos reativar a festa que nós fazíamos na década de 90. Começou, mas não, como é que diz, não alavancou, né? Não foi pra frente, né? Estamos sugerindo aí pra recomeçar, né? Já que tem festa em Brusque, Blumenau, Itajaí, várias cidades aqui por pertinho. Quem é gasparense sabe, né? Que foi criada aqui em Gaspar. Eu não sei qual foi na época do prefeito aqui, né? Chuchu Fest. Era churrasco, chope e festa, né? Mas não emplacou, né? Só deu um ano, dois anos, que no segundo ano aquele quebra-pau, né? Que não dava certo. Aí acabou, né? Era lá no ginásio João dos Santos. Agora nós temos um espaço grão bom aqui, né? A Arena Multiuso, que agora é gasparense, como diz ali, né? É, dá pra fazer ali. Um abraço aqui pra quem tá ligadinho com a gente, ligado aqui no Brasil Caboclo. O Celinho Sucatos escolheu ali, ó, Casa de Caboclo. Tá preparado, Celinho? Bom trabalho aí pra você também, ligadinho na programação da Rádio Sentinela. Seu Pedrão ali pediu, Raízes do Amor. Já vai vir na sequência, tá bom? Vai vir a Valsa das Flores, quem pediu aqui já sabe. E uma do Cascatinhana, vai pra todo mundo, sem dúvida, né? A Flor do Cafezal. Pra todos que estão ligados com a gente, se não me engano, foi o Marcos Vinícius Banzuita que pediu. Vamos ver aqui pra mim não dizer, porque eu tô querendo me vingar aqui do Marcos Banzuita, né? Tá rindo de mim lá do Botafogo. Foi ele mesmo, né? Brincadeira. Um abraço, tá bom, Marcos? Foi ele que pediu ali, ó, do Cascatinhana. Agora ele tá torcendo pro Flamengo, né? Flamengo, oi, né? É. Só falta o Flamengo perder, mas pra quem vai perder, será? Também não perde pra mais ninguém, né? Eu acho que ele até empatou com o Parmeira. Beleza? Um abraço mais uma vez aqui. Foi ainda um pouquinho rapidinho. Boa noite ali pra casa do Paulinho Fistarol. Dona Dete também sempre ligadinho com a gente. O seu Aldaci, Pedro Gugir, que ele pediu ali a volta do Tordilho Negro. Já vai ser no outro bloco, tá bom? Seu Vals, seu Aldaci, Dona Regina e todos os amigos que estão vendo ali, rapaz. Olha a fritada de peixe ali, ó. É triste a saudade. Parece ser frango, mas parece com peixe também, né? Comida branca, a carne branca, como diz a turma, né? É, tá certo. Então, um grande abração pro seu Aldaci, ligadinho com a gente lá no sítio dele, ligado aqui no Brasil Caboclo. A Marli também pediu ali, o menino do sexto também tá preparadinho, tá, Marli? Vai já aqui no programa sertanejo da Rádio Sentinela do Vale. 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Um abraço aí pro Alemão ligadinho com a gente. O Alemão se fantasiou e também vai pro Oktoberfest daqui a pouco, já, né, Alemão? Mas só de noite e final de semana, né? Porque durante a semana esse rapaz trabalha. Grande abraço, Alemão, ligadinho com a gente. 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Ligadinho com a programação da Rádio Sentinela do Vale. 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Vamos seguindo aqui o programa sertanejo. É verdade, né, Paulinho? Aquele abraço. Vamos levar então Valsa das Flores e na sequência Flor do Cafezal com Cascatinha Ana aqui no Brasil Caboclo.

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1: Olha, então vai aquele alô, aquele abraço e a hora certinha são 19:50. Boa noite a você, aquele abração. Tá preparado agora aqui, ó, a volta do Tordilho Negro. Vamos rodar já já, né? Quem pediu já sabe ali. E também o Gaúcho Guapo, esse é do Tunique Tinoco. Esse foi a dona Oswaldina Rangel. Oswaldina, aquele abraço. Ligadinho com a gente lá no bairro da Bateia. Um abraço também especial ali pro Barracão. Volta Grande, nosso amigo Luciano, aquele abraço. Dona Maria Goreta, aquele abração, também ligadinha com a gente, sempre ouvindo a programação da Rádio Sentinela. No outro bloco já vai rodar a tua, tá, Renato? Preço da Mentira e a Casa de Caboclo e mais um do Cascatinhana. Coxa de Retalhos. Nosso cordial boa noite a todos que estão ligados com a gente, aquele abraço. Beleza, Oswaldina? Aquele abração, ligadinha aqui na programação da Rádio Sentinela. Vamos ver aqui, já no outro bloco? Vamos ver aqui, pulou. Não, vai ser a segunda agora, tá bom? Valeu, dona Oswaldina, obrigado pela companhia. Omar, aquele abraço. Essa que tu escreveu agora ali, ó. Que pena, essa dá pra rodar, tá bom? Conhece essa música, não? Felipe Falcão, que pena, essa a gente roda. É, aqui tem que ser só sertanejo, tá bom? Abração, brigadinha com a gente, Amara. Gosta de ouvir as músicas sertanejas aqui da Rádio Cidade do Vale também, então um grande abraço. Então vamos rodar uma do Teodoro Sampaio, sem dúvida, a gente escolhe uma ali, né? Tem várias deles que dá pra rodar aqui também no Brasil, Caboclo. Tá certo? Um grande abraço. Valeu, Odi. Rodamos ali, né? Raízes do Amor, como também pro seu Pedro, lá de Blumenau, grande abraço. Olha aí, ligadinho com a gente também. Hoje não tá trabalhando, de certeza, né, Joanito? Hoje tá só de boa em casa, paradinho. Boa noite, abraço. Ah, pro filhão, né, o Miguel. Pro Caléu. Ah, estão com você? Tá bom, então um grande abração, ligadinho aqui também na programação da Rádio Sentinela. Aquele abraço aí pro Joanito, ligado aqui na programação do Brasil Caboclo. Um abraço especial também lá pro seu Agostinho Roca, né? É, hoje diz que ele vai dormir lá com os cavalos, né? Brincadeira. Ele vai todo dia lá tratar os bichinhos, né? Tirar o leitinho da vaca também, tá não? Grande abraço. Boa noite, José Bernardo Zaguinho, ligadinho com o Brasil Caboclo. Tá pedindo biquíni preto e a muleta de Aroeira. A gente vai tentar rodar uma ou duas, tá bom? Se possível. Grande abraço pro nosso amigo José Bernardo Zaguinho, pra esposa dele também, aquele abraço. Dona Eliane, sempre ligadinha aqui na programação da Rádio Sentinela do Vale. Vamos levar então a volta do Tordilho Negro. Vou ver aqui um abração pro seu Jean Carlos Chicato, ligadinho no Brasil Caboclo. O Claudomiro, ligadinho com a gente também, aquele abraço. Vai curtir a volta do Tordilho Negro. Já na sequência, Gaúcho Guapo do Tunique Tinoco. Essa é lá da dona Oswaldina. Grande abraço a você. Boa noite de quinta.

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1: Que beleza, então aquele abraço a você, nosso cordial boa noite de quinta-feira. Olha ali a hora certinha, já são 8 da noite, mais 3 minutinhos. 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Gosta de ouvir o musical aqui da Rádio Sentinela.
2: Oh, beleza!
1: Grande abraço, eu aí, ligadinho com o Brasil Caboclo. Vai acompanhar agora aqui a música com o Renato Mitterstein, o Renato Pauleto, lá do bairro Santa Terezinha. Lá do Pet Amigo, né? Pediu ali, ó, O Preço da Mentira. E já na sequência, A Casa de Caboclo. E quando acabou os bloquinho comercial, vai a música lá pro Guinho. Um abraço, Guinho, lá do Cabanas Bar. Um abração pra ele. Também pra esposa dele, sempre ligadinho com a gente, ouvindo a programação da Rádio Sentinela. O nosso cordial boa noite também vai pro seu Jean. Ô, seu Jean, Carlos Chicato, ele escolheu ali, ó, Massa Falida. Um pouquinho mais pra frente, já vamos rodar com carinho pra ele e toda a família dele lá no bairro do Bela Vista. Valeu, seu Jean. Grande abraço pro Jean, toda a família. Bela Vista com a gente também, a dona Cristina, seu Nilton, sempre ligadinho com a gente. Aquele abraço, ligado aqui na Rádio Sentinela do Vale, acompanhando o Brasil Caboclo. Grande abraço, tá bom, seu Jean? Seu Jean já veio visitar aqui a rádio de noite, né? Algumas vezes aqui. Volta e meia ele ganha um prêmio, né, seu Jean? E a gente já bateu um papo aqui, gente boa também, lá do nosso bairro Bela Vista, ligadinho com a gente. Tá preparado aqui, ó, O Preço da Mentira, quem canta é Lourenço Lorival. O pedido musical foi do Renato, um abraço, Renato. Um abraço também ali do ladinho, pertinho ali, né? O Piava que tá prosa da vida agora, né? Agora ele esqueceu de tudo, né? Que ele é botafoguense, tá perdendo, porque ele tá feliz da vida que veio o netinho, né? É, agora há pouco tempo. Ele tava mais ansioso que o papai, né? É isso, Piava. O vovô Piava. Grande abraço, sempre ligadinho com a gente, ouvindo a programação da Rádio Sentinela do Vale. Ô, dona Helenira, aquele abração. Que beleza, boa noite, seu moço. Boa noite para as moças aí também, e o casal aí, né? Menina, ligadinho com a gente. As ruas são sempre lindas, né? Grande abraço então para dona Eleni, ligadinho com o Brasil Caboclo. Vou ver quem é o seu Batista, seu esposo. É, tá ali, ó. Senhor Batista, aquele abraço, dona Eleni, ligadinho com o Brasil Caboclo. Vai vir duas agora aqui, ó. A segunda, Casa de Caboclo, do Rick Renner, né? E já tá preparadinho também no outro trecho ali, ó, no outro bloco, né? O Menino do Sexto também, com o Lourenço Lorival, mas antes vem Novela das Nove, tá bom? Ah, tem mais gente mandando mensagem aqui, aquele abraço, boa noite a você. Mais uma vez um abração lá pro Joanito, que tá em casa, hoje ligadinho com o Brasil Caboclo. Abraço pro Miguel, o Caléu também. E todos ligados com a gente, aquele abração. Um abraço aqui também vai pro Poço Grande, lá pertinho do meu grande amigo também, Josias Camargo, mas é a dona Isolete, né? Valeu, Isolete, dona Isolete Bittencourt da Silva, esposa do nosso amigo Edemir da Silva, né? Daqui a pouquinho vem uma música bonita aqui também da Marli, aí vai para você aí também, tá? Menino do Sexto aqui no Brasil Caboclo. Vamos levar então O Preço da Mentira, que já tá preparadinho. Vou mandar um abraço pro Ney, nosso amigo Nego lá do bairro Santa Terezinha. O Nego é o papai do Ney, né? Meu grande amigão. É, foi no Sonoplasta aqui na rádio também, lá das antigas, né? Valeu, Ney, aquele abraço. Guedinha, ligadinho sempre com a gente também, aquele abraço. Rapaz, às vezes eu esqueço de alguns, né? Sou Geraldo Tonola, aquele abraço. Desidéria Maria, aquele abraço. Sempre ligadinho aqui na programação da Rádio Sentinela do Vale. Sempre tem mais gente ligadinho com a gente, né? aquele abraço também pro seu Hélio Deschips. Vai curtir o Preço da Mentira com Lourenço Lorival aqui no Brasil Caboclo. Abraço, Hélio. Dele Chor Baixo com a gente também aqui no Brasil Caboclo.

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0: água. 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
1: Olha aí, então, vai um alô, um abraço a você que está ligadinho com a gente. Essa música apaixonada aí, ó, foi o Guinho, né? Tá lá atracado com a dona Noeli. Isso, Noeli, deixa ele trabalhar, né? Um abraço, Guinho, ligadinho com o Brasil Caboclo. Um abraço também pra esposa dele, dona Noeli. Novela das Nove. Ó, vamos escrever agora aí, essa semana no Rodo Mastro, Guinho, essa música. Ele gosta dessa música, apaixonado por ela. Grande abraço, tá bom? Ligadinho com a gente ali na rua Antônio Zendron, né? Ligado aqui no Brasil Caboclo. Mais uma vez, um abração especial lá pra casa da dona Irenir e o seu Batista, curtindo o Brasil Caboclo. Só música bonita, né, dona Irenir? Vou ver aqui o horário que vai rodar agora aqui, já pra ela ficar sabendo. O Menino do Sexto, é uma história bonita também, né? E já na sequência do Duque Dalvan, Biquíni Preto, do nosso amigo José Bernardo Zaghini, uma das deles, né? E também da dona Eliane lá no Barracão, ligadinho com a gente. Aquele abraço. Vamos ver aqui o seu Hélio Deschamps escolheu aqui a música, A Moça do Carro do Boi. Tá preparadinho um pouquinho mais pra frente, tá, Hélio? Grande abraço aí pro seu Hélio Deschamps, pra toda a família. Belchor Baixo ligadinho com a gente. Um abraço pro Belchor Baixo, Belchor Central também e o Belchor Alto, né? Ligadinho aqui na programação da Rádio Sentinela do Vale. Nós temos em outubro, daqui a pouquinho começa as temporadas das nossas piscinas, que são famosas no Brasil inteiro. E que, como esquentar mesmo, ninguém consegue ir pra lá tomar banho, né? Enche de turista, mas é bom, né? Esquenta, como é que é a economia de Gaspar, aquece, né? Esquenta, aquece, né? Economia de Gaspar. E claro, né? Traz bastante divisas pra nós, né? Grande abraço então pro seu Hélio Deus, ligadinho com a gente. Isolete, aquele abraço. Seu Jean, mais uma vez, abração, ligadinho no Brasil Caboclo. Agora vai, Marli, até que enfim. A música, O Menino do Sexto, também lá pra Rosinha. Um abraço especial aí pra todas as facções e confecções aqui da nossa região: Blumenau, Gaspar Indaial, Ilhota, Guabiruba, Brusque, Canelinha, Camboriú também, sem dúvida, Itajaí, Navegantes, Balneário de Piçarras, também levei serviço lá quando eu trabalhei uma época para um vizinho ali, né? Nosso grande patrão ali, patrão e irmão, né? O nosso seu Rodrigo Albanaz. O Menino do Sexto aqui no Brasil Caboclo, já na sequência Biquíni Preto, já no outro bloco vai vir Vestido de Seda. Dá pra Mara, que gosta do Teodoro Sampaio, vai rodar. E também A Muleta de Aroeira. Massa Falida também tá preparadinho, né? Aqui no Brasil Caboclo. Aquele abraço a você. Boa noite de quinta-feira. Música.

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5: Que beleza, aquele abraço a você, nosso cordial, boa noite de quinta-feira. Tá chegando as finaleiras do programa Sertanejo. Brasil Caboclo, aquele abraço a você, ligadinho com a gente, um abraço especial também, ligadinho no Brasil Caboclo. O nosso querido lá do bairro Santa Terezinha, o Nelson Lano, aquele abraço. Seu Zequinha, ô seu Zequinha, hoje era dia, né? Quinta-feira, era dia do seu Zequinha fazer torresmo, mas ela não dá tempo, né? Ele começa a fazer de manhã, chega meio-dia, já esvaziou tudo que ele fez, ele faz bastante, né? Grande abraço, seu Zequinha. Seu Zequinha Pereira, ligadinho com a gente. Um abraço especial mais uma vez lá para o seu Nito, dona Cristina, ligadinho com a gente. Seu José Gonçalves, aí da Figueira, aquele abraço. E dona Claudete. Seu Ilvo, nosso cordial boa noite também ao seu Ilvo. Ligadinho com a gente, ouvindo o Brasil Caboclo. Aguidão, aquele abração. O seu Mário Zonta e a Preta, sempre ligadinho com a gente também ali no finalzinho do bairro Santa Terezinha. Vestido de Seda da Mara, Teodoro e Sampaio, já na sequência, Muleta de Arueira, Jacó e Jacozinho, o nosso amigo José Bernardo Zaguinha, dona Eliana, aquele abraço, e Massa Falida, vai ser um trio agora, tá? Do Duque Dalvan, já tá preparadinho no outro bloco ali a música do seu Hélio, que pediu a moça do carro de boi aqui no Brasil Caboclo. Só música bonita até o finalzinho do programa Sertanejo Brasil Caboclo. Aquele abraço a você. Hoje é quinta-feira. E amanhã? Amanhã já é sexta-feira. Beleza, Renato? Nosso cordial boa noite a você. Já foi a música, né? A tua ali já foi, né? O Preço da Mentira do Lourenço Lerival. Não ouvi? Estava no banheiro? Não, né? Brincadeira, né? Vai ouvir agora, então, essas três músicas bonitas aqui, ó. Vestido de Seda, Muleta de Arueira, do Jacó e Jacozinho. E já na sequência, do Duque Dalvan, Massa Falida. Um abração, Renato, ligadinho no Brasil Caboclo. Um abraço também pro seu Alcídio ali do bairro 7 de Setembro. Ô, seu Dico, aquele abraço. Família do seu Berti também ligadinho com a gente sempre. Seu Zeca Maba, mais esquerda, aquele abraço. Seu Pedro Traz, nosso cordial boa noite. Ligadinho na Rádio Sentinela do Vale. Vamos levar então essas três músicas bonitas aqui, ó, Vestido de Seda, Muleta de Arueira e Massa Falida aqui no Brasil Caboclo. 8:36, nosso cordial boa noite de quinta-feira, você ligado na 97.9 FM. Aquele abraço.

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0: que beleza!
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0: Está no ar a Voz do Brasil. As notícias do governo federal que movimentaram o país no dia de hoje.
1: Olá, boa noite.
2: Boa noite para você que nos acompanha em todo o país.
1: Quinta-feira, 8 de outubro de 2026.
2: Vamos aos destaques do dia.
1: Falta um mês para o primeiro dia do Exame Nacional do Ensino Médio.
2: Estudantes de todo o país se preparam para conquistar uma vaga no ensino superior. Luana Karen.
3: Os inscritos devem conferir o local de prova com antecedência e organizar os itens necessários para o exame, como documento oficial com foto e caneta esferográfica preta.
1: Flagrantes de trabalho em condição análoga à escravidão atingem setores como pecuária, construção civil e serviços domésticos.
2: O Ministério do Trabalho e Emprego atualiza cadastro de empregadores autuados do país. Gabriela Noronha.
4: Os 82 registros estão distribuídos por 21 unidades da Federação. Minas Gerais concentra o maior número de ocorrências.
1: Proteção às mulheres.
2: Vítimas de violência doméstica têm direito a afastamento remunerado do trabalho por até 6 meses.
1: A decisão garante a estabilidade financeira para romper o ciclo de violência. Thaís de Araújo.
5: A mulher afastada não precisa cumprir período de carência. Também não há desconto de contribuição previdenciária e o período é computado como tempo de contribuição para a aposentadoria.
2: Na apresentação da Voz do Brasil, Luciano Seixas e Mariana Júnior.
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2: Mais de 500 trabalhadores foram resgatados em situação de exploração extrema e trabalho análogo à escravidão em 21 estados brasileiros.
1: O Ministério do Trabalho atualizou a chamada Lista Suja, cadastro que reúne empregadores responsabilizados por submeter trabalhadores a condições análogas.